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2: Felicidade Começa com Fé. Programa da Escola Bíblica do Ar. Queremos dizer que Pastor Valtair Miranda está mais uma vez conosco. Ele tem falado sobre a questão da igreja e nos abençoado com reflexões bíblicas. Preparando nosso coração para ouvi-lo, leio uma pequena passagem da palavra de Deus, ainda referente à profecia de Isaías, e diz o seguinte: Vós sereis chamados sacerdotes do Senhor, e vos chamarão ministros de vosso Deus. Comereis as riquezas das nações, e na sua glória vos gloriareis. Pois eu, o Senhor, amo o juízo, aborreço e roubo e toda injustiça. Fielmente lhes darei sua recompensa, e farei com eles um pacto eterno. Amém.

0: caros ouvintes, quem fala aqui é o pastor Valtair Miranda, trazendo mais uma palavra da parte da Escritura Sagrada para o seu coração. Nós estamos pensando durante uma série de mensagens sobre a missão social da Igreja ou a missão integral, como alguns a chamam. Na verdade, o que nós estamos fazendo é pensando sobre a nossa própria missão como crentes em Jesus Cristo. Algumas oportunidades de atuação cristã existem em projetos já existentes de caráter interdenominacional, ou seja, que não fazem parte da nossa própria denominação. Às vezes, na nossa própria região, ou até mesmo em outros estados e países. Outras atividades serão acessíveis e até mais próprias para as congregações locais, enquanto ao indivíduo caberá cooperar com todas elas, além de se desincumbir das responsabilidades que só o testemunho pessoal poderá promover. Nem sempre a ação da Igreja se desenvolverá através de seus projetos e iniciativas particulares, promovidos sob sua responsabilidade exclusiva. Aquele mesmo sentimento de amor ao próximo, aquela mesma disposição de serviço, poderão levá-la a emprestar sua cooperação a outras instituições, particulares ou estatais, que já se encontram empenhadas nas causas que preocupam a Igreja e que, porventura, tenham maiores possibilidades de prestar auxílio às pessoas de forma mais efetiva. Quando o serviço é prestado por amor, importa, sobretudo, o maior bem que se possa fazer. Desde que sabemos, as pessoas são, por natureza, seres sociais. Por isso, não podemos pretender cuidar de suas necessidades pessoais, abstraindo-nos das circunstâncias em que elas vivem. Todas as experiências significativas das pessoas são de caráter social, inclusive a da sua relação com Deus, que está condicionada ao seu comportamento para com o próximo. Deus nos chamou para fazer parte de um corpo, de uma comunidade de crentes em Jesus Cristo. Já pensou nisso? Desta forma, se pretendemos a libertação de cada homem ou mulher, não podemos, de forma nenhuma, deixar de promover simultaneamente a dignificação das estruturas da sociedade que estão por trás das vidas destas pessoas. Ao pensarmos num programa de ação social para a Igreja, devemos ter em mente o fato elementar de que este não poderá se restringir a medidas meramente assistenciais, de alcance imediato, mas ineficazes como solução para a quase totalidade dos problemas humanos. Devemos, entretanto, ampliar nossas preocupações e esforços até incluírem o combate às causas daquelas angústias, mesmo que isso implique a luta contra regimes e estruturas vigentes, o que nos levaria através de caminhos mais longos, ásperos e delicados, mas necessários, muitas vezes, à realização plena dos desígnios de Deus neste mundo. A meditação sobre as circunstâncias específicas de cada realidade, com a ajuda do Espírito Santo, nos dirá precisamente por onde começar. Vamos pensar, de primeiro, na ação no nível individual. Inegavelmente, a esfera mais restrita de serviço e testemunho cristão é a individual, no âmbito de influência e responsabilidade pessoais, na medida dos dons e recursos peculiares de cada cristão e cristã. A primeira solicitação que se faz é que cada crente se revista de uma disposição perene e contínua de ajudar o seu próximo, não permitindo que o seu amor ao próximo, ao semelhante, se traduza apenas na cesta básica para os pobres que na Igreja se faz ou na esmola constrangida que se distribui nos sinais de trânsito. É necessário que comuniquemos aos que convivem conosco esta mesma preocupação, não só ganhando-os para esse ministério individual, mas também levando-os a se associarem ou emprestarem a sua ajuda a associações que já existem, para que assim nós venhamos a prestar um serviço mais eficaz. Muitos empreendimentos de valor estão somente à espera da iniciativa ou da cooperação de algum crente em Jesus para vir a existir ou ampliar o alcance do serviço que já estão prestando. Se alguma igreja, eventualmente, estiver despreocupada de suas responsabilidades sociais, é dever do crente abrir sua voz profética para despertá-la para esse aspecto de sua missão e testemunho cristão. servirão para tanto o próprio exemplo, a exortação constante e humilde aos irmãos, o estudo dos fundamentos bíblicos de tais preocupações perante as organizações da igreja, o apelo aos líderes da própria igreja, a oração contínua para o despertamento da igreja pelo Espírito Santo de Deus. A consciência de que somos sal da terra nos deveria constranger a estarmos presentes, onde as decisões se fazem, onde os destinos do mundo são definidos para levar-lhes as sugestões de caminhos e soluções mais compatíveis com os desígnios do nosso Pai Celestial e, consequentemente, com os reais interesses de todas as pessoas. Por isso, pense naquilo que você pode inicialmente fazer para desenvolver a missão de Jesus Cristo neste mundo. Estes exemplos que dei para você deveriam ajudá-lo a começar agora, não deixar para amanhã. Olhe para a sua igreja, veja se ela está agindo. Se ela não está agindo, neste instante, dobre seus joelhos e ore por ela. E nessa sua oração, você vai pedir para que Deus desperte cada coração, para que Deus coloque nos corações de cada membro da sua comunidade o mesmo amor que Jesus Cristo teve ao vir o mundo. E que este amor se transforme numa paixão tão grande que nenhum dos crentes desta igreja consigam dormir sem orar pela sua cidade, pela sua comunidade, pela sua região. E mais, sem fazer algo prático em prol do desenvolvimento das pessoas dessa mesma região. Não é possível que nós venhamos a ser chamados de servos de Jesus Cristo e deixemos de prestar atenção às coisas que acontecem à nossa volta. Por isso, precisa começar com você, para que através de você esse espírito se desenvolva dentro da sua igreja. Que Deus nos abençoe poderosamente. Amém.
1: Vamos pedir ao Senhor que nos ajude a enxergar as bênçãos desse pacto eterno que Ele prometeu fazer conosco por intermédio de Jesus Cristo, Filho de Deus. Amém. 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Queremos dizer que Pastor Valtair Miranda está mais uma vez conosco. Ele tem falado sobre a questão da igreja e nos abençoado com reflexões bíblicas. Preparando nosso coração para ouvi-lo, leio uma pequena passagem da Palavra de Deus, ainda referente à profecia de Isaías, e diz o seguinte: Vós sereis chamados sacerdotes do Senhor, e vos chamarão ministros de vosso Deus. Comereis as riquezas das nações, e na sua glória vos gloriareis. Pois eu, o Senhor, amo o juízo, aborreço e roubo e toda injustiça. Fielmente lhes darei sua recompensa, e farei com eles um pacto eterno. Amém.

0: caros ouvintes, quem fala aqui é o pastor Valtair Miranda, trazendo mais uma palavra da parte da Escritura Sagrada para o seu coração. Nós estamos pensando durante uma série de mensagens sobre a missão social da igreja ou a missão integral, como alguns a chamam. Na verdade, o que nós estamos fazendo é pensando sobre a nossa própria missão como crentes em Jesus Cristo. Algumas oportunidades de atuação cristã existem em projetos já existentes de caráter interdenominacional, ou seja, que não fazem parte da nossa própria denominação. Às vezes, na nossa própria região, ou até mesmo em outros estados e países. Outras atividades serão acessíveis e até mais próprias para as congregações locais, enquanto ao indivíduo caberá cooperar com todas elas, além de se desincumbir das responsabilidades que só o testemunho pessoal poderá promover. Nem sempre a ação da igreja se desenvolverá através de seus projetos e iniciativas particulares, promovidos sob sua responsabilidade exclusiva. Aquele mesmo sentimento de amor ao próximo, aquela mesma disposição de serviço, poderão levá-la a emprestar sua cooperação a outras instituições, particulares ou estatais, que já se encontram empenhadas nas causas que preocupam a igreja e que, porventura, tenham maiores possibilidades de prestar auxílio às pessoas de forma mais efetiva. Quando o serviço é prestado por amor, importa, sobretudo, o maior bem que se possa fazer. Desde que sabemos, as pessoas são, por natureza, seres sociais. Por isso, não podemos pretender cuidar de suas necessidades pessoais, abstraindo-nos das circunstâncias em que elas vivem. Todas as experiências significativas das pessoas são de caráter social, inclusive a da sua relação com Deus, que está condicionada ao seu comportamento para com o próximo. Deus nos chamou para fazer parte de um corpo, de uma comunidade de crentes em Jesus Cristo. Já pensou nisso? Desta forma, se pretendemos a libertação de cada homem ou mulher, não podemos, de forma nenhuma, deixar de promover simultaneamente a dignificação das estruturas da sociedade que estão por trás das vidas destas pessoas. Ao pensarmos num programa de ação social para a igreja, devemos ter em mente o fato elementar de que este não poderá se restringir a medidas meramente assistenciais, de alcance imediato, mas ineficazes como solução para a quase totalidade dos problemas humanos. Devemos, entretanto, ampliar nossas preocupações e esforços até incluírem o combate às causas daquelas angústias, mesmo que isso implique a luta contra regimes e estruturas vigentes, o que nos levaria através de caminhos mais longos, ásperos e delicados, mas necessários, muitas vezes, à realização plena dos desígnios de Deus neste mundo. A meditação sobre as circunstâncias específicas de cada realidade, com a ajuda do Espírito Santo, nos dirá precisamente por onde começar. Vamos pensar, de primeiro, na ação no nível individual. Inegavelmente, a esfera mais restrita de serviço e testemunho cristão é a individual, no âmbito de influência e responsabilidade pessoais, na medida dos dons e recursos peculiares de cada cristão e cristã. A primeira solicitação que se faz é que cada crente se revista de uma disposição perene e contínua de ajudar o seu próximo, não permitindo que o seu amor ao próximo, ao semelhante, se traduza apenas na cesta básica para os pobres que na igreja se faz ou na esmola constrangida que se distribui nos sinais de trânsito. É necessário que comuniquemos aos que convivem conosco esta mesma preocupação, não só ganhando-os para esse ministério individual, mas também levando-os a se associarem ou emprestarem a sua ajuda a associações que já existem, para que assim nós venhamos a prestar um serviço mais eficaz. Muitos empreendimentos de valor estão somente à espera da iniciativa ou da cooperação de algum crente em Jesus para vir a existir ou ampliar o alcance do serviço que já estão prestando. Se alguma igreja, eventualmente, estiver despreocupada de suas responsabilidades sociais, é dever do crente abrir sua voz profética para despertá-la para esse aspecto de sua missão e testemunho cristão. servirão para tanto o próprio exemplo, a exortação constante e humilde aos irmãos, o estudo dos fundamentos bíblicos de tais preocupações perante as organizações da igreja, o apelo aos líderes da própria igreja, a oração contínua para o despertamento da igreja pelo Espírito Santo de Deus. A consciência de que somos sal da terra nos deveria constranger a estarmos presentes onde as decisões se fazem, onde os destinos do mundo são definidos para levar-lhes as sugestões de caminhos e soluções mais compatíveis com os desígnios do nosso Pai Celestial e, consequentemente, com os reais interesses de todas as pessoas. Por isso, pense naquilo que você pode inicialmente fazer para desenvolver a missão de Jesus Cristo neste mundo. Estes exemplos que dei para você deveriam ajudá-lo a começar agora, não deixar para amanhã. Olhe para sua igreja, veja se ela está agindo. Se ela não está agindo, neste instante, dobre os seus joelhos e ore por ela. E nessa sua oração, você vai pedir para que Deus desperte cada coração, para que Deus coloque nos corações de cada membro da sua comunidade o mesmo amor que Jesus Cristo teve ao vir o mundo. E que este amor se transforme numa paixão tão grande que nenhum dos crentes desta igreja consigam dormir sem orar pela sua cidade, pela sua comunidade, pela sua região. E mais, sem fazer algo prático em prol do desenvolvimento das pessoas dessa mesma região. Não é possível que nós venhamos a ser chamados de servos de Jesus Cristo e deixemos de prestar atenção às coisas que acontecem à nossa volta. Por isso, precisa começar com você, para que através de você esse espírito se desenvolva dentro da sua igreja. Que Deus nos abençoe poderosamente. Amém.
1: Vamos pedir ao Senhor que nos ajude a enxergar as bênçãos desse pacto eterno que Ele prometeu fazer conosco por intermédio de Jesus Cristo, Filho de Deus. Amém.
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2: Arara inteligente abre torneira sozinha para beber água. Médicos alertam que cansaço nas pernas pode sinalizar problemas de saúde graves. Retirou a vesícula, mas a preocupação ficou. Existe risco de pancreatite? Um vídeo que mostra uma arara abrindo uma torneira com o próprio bico para beber água em um sítio de São Paulo superou 500 mil de visualizações nas redes sociais. As imagens registradas pela moradora do local mostram a ave girando o registro com extrema naturalidade, aguardando o fluxo do líquido e se hidratando com tranquilidade antes de deixar o local. A cena viralizou rapidamente e gerou milhares de comentários elogiosos de internautas impressionados com a autonomia e a capacidade de aprendizado da ave livre. Segundo a responsável pelas gravações, a arara destaca-se como a mais esperta do bando que frequenta a propriedade, convivendo de forma pacífica e harmoniosa com os humanos no dia a dia do campo. O cansaço constante e a sensação de peso nas pernas podem ser indícios de complicações médicas que vão além da fadiga muscular decorrente do esforço físico. Especialistas alertam que sintomas frequentes acompanhados por dores, inchaços nos tornozelos e câimbras exigem diagnóstico especializado para identificar possíveis doenças vasculares, problemas ortopédicos ou alterações metabólicas. Entre as principais causas mapeadas estão a doença arterial periférica, as varizes, a trombose e o lipedema, condição crônica conhecida pelo acúmulo doloroso de gordura. Para prevenir complicações e reverter o comprometimento funcional, os médicos recomendam a prática regular de exercícios físicos e o combate ao tempo prolongado na posição sentada. A remoção cirúrgica da vesícula biliar não provoca o surgimento da pancreatite no paciente. Pelo contrário, quando a intervenção é motivada por cálculos biliares, o procedimento funciona como uma medida preventiva, pois elimina a principal fonte de pedras que poderiam migrar, obstruir os dutos e causar inflamações pancreáticas graves. Apesar da redução drástica dos riscos relacionados aos cálculos, a condição ainda pode se desenvolver por outros fatores independentes de cirurgia. Entre as causas alternativas estão o consumo de álcool, as taxas elevadas de triglicerídeos, os efeitos colaterais de certos medicamentos, as disfunções na chamada esfíncter de Oddi ou a presença residual de pequenas pedras nos canais biliares. Uma pesquisa conduzida no mercado americano revelou que mais de 80% dos produtos alimentícios vendidos para crianças pequenas são classificados como ultraprocessados. O estudo analisou cerca de 2.700 opções nas prateleiras dos supermercados e constatou que quase a metade não atende aos parâmetros nutricionais estabelecidos pela OMS. A investigação destacou que itens comuns na rotina infantil, como barrinhas e sachês de frutas, costumam conter excesso de açúcares adicionados, enquanto refeições prontas apresentam níveis elevados de sódio e gordura.
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3: As boas novas de Deus para você memorizar esta semana aqui na BBN encontram-se em Salmos capítulo 27, versículo 14. Espera no Senhor, anima-te e Ele fortalecerá o teu coração. Espera, pois, no Senhor. Novamente, espera no Senhor, anima-te e Ele fortalecerá o teu coração. Espera, pois, no Senhor. Estas são as boas novas de Deus para você memorizar esta semana aqui na BBN.

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0: Seja muito bem-vindo ao programa Esperança para o Coração. É nosso desejo sincero que durante os próximos minutos que vamos passar juntos, você seja encorajado e equipado com as verdades de Deus para os problemas de hoje. E agora conosco, nosso preletor.
1: Bem-vindo a mais um programa Esperança para o Coração. E nós estamos trabalhando o tema Espírito Crítico. Ficamos no tópico Como Responder à Crítica dos Outros. A natureza humana nos ensina a responder aos outros à altura. Ofensa com ofensa, golpe com golpe. Um dos mais claros desafios de Cristo é não responder à altura, mas responder segundo o Espírito. Ser

Certeza de que você pode aceitar os outros assim como Cristo aceitou você. Senhor, eu agradeço a Ti que me aceitou quando eu não merecia e que Tu continues a me aceitar mesmo quando eu fracasse. Por causa desta Tua aceitação, eu posso aceitar os outros, mesmo aqueles que falharam comigo. Eu resolvo aceitar o meu crítico mais severo como uma criação divina de Deus. Romanos 15:7 diz, portanto, aceitem-se uns aos outros da mesma forma que Cristo os aceitou, a fim de que vocês glorifiquem a Deus. Fique aberto ao menor resquício de verdade quando você for criticado. Senhor, se existe alguma verdade nas palavras críticas que me são ditas, por favor, me convença e também ao meu coração, para que eu possa confessá-la e cooperar contigo para mudá-la. Provérbios 17:10 diz, a repreensão faz marcas mais profundas no homem de entendimento do que 100 açoites no tolo. Esteja disposto a levar a crítica em consideração. Se ela for verdadeira, essa pessoa é o megafone de Deus para chamar a sua atenção. Senhor, eu aceito a crítica como a Tua maneira de me ensinar algo que preciso aprender. Por favor, mostre-me aquilo que estás tentando me fazer enxergar através da crítica. Provérbios 12:15 diz, o caminho do insensato parece-lhe justo, mas o sábio ouve os conselhos. Seja capaz de receber a crítica sem colocar-se na defensiva. Admita qualquer verdade que existir na crítica. Concorde que você estava errado, peça mais correção. Senhor, eu admito que eu, quando fiz isso, mencione a ofensa, errei. Concordo que eu estava sim errado. Por favor, continue, Senhor, a utilizar as outras pessoas para me colocar no caminho da correção quando eu estiver fora do caminho em minhas atitudes ou ações. Por favor, continue a me transformar mais e mais para eu ficar mais semelhante ao caráter de Cristo. Provérbios 15:12 diz, o zombador não gosta de quem o corrige, nem procura a ajuda do sábio. Esteja disposto a falar bem de seus críticos. Senhor, eu entrego a minha língua a você. Eu lhe peço que coloque um vigia na minha boca, a fim de que eu fale somente a verdade com amor. Eu prometo me focalizar apenas no lado bom desta pessoa e não em seu lado mau. Romanos 12:14 diz, abençoem aqueles que os perseguem. Abençoem e não os amaldiçoem. Comprometa-se a orar pelo seu crítico. Senhor, eu entrego, diz o nome da pessoa, em suas mãos. Peço que ele ou ela aprenda a amar do mesmo modo que você e a sentir a paz que é a tua paz. Eu peço que essa pessoa venha experimentar o teu amor, graça e verdade de maneira profunda e assim fazendo se torne uma bênção para com muitos outros. Mateus 5:44 diz, mas eu lhes digo, amem seus inimigos e orem por aqueles que os perseguem. Esteja consciente de que como um seguidor de Cristo você será criticado. Senhor, eu desejo ser igual a Cristo, assim como Jesus foi injustamente criticado, devo esperar que eu seja criticado, ao invés de me sentir rejeitado, decido me alegrar com o privilégio de sofrer por este motivo. E agradeço a Ti por me recompensar chamando-me abençoado. Mateus 5:11, bem-aventurados serão vocês quando por minha causa os insultarem, os perseguirem e levantarem todo tipo de calúnia.

0: para vocês. Encoraje-se pelo fato de que você será disciplinado por Deus e seu filho. Senhor, agradeço a Ti por me amar e tratar comigo como um pai amoroso, disciplinando-me quando eu preciso de correção. Eu resolvo receber toda a Tua disciplina como um sinal da Tua devoção para comigo e a Tua aceitação de mim como Teu filho. Hebreus 12, 5 e 6 diz: vocês se esqueceram da palavra de ânimo que Ele lhes dirige como a filhos. Meu filho, não despreze a disciplina do Senhor, nem se magoe com a sua repreensão, pois o Senhor disciplina quem ama e castiga todo aquele a quem aceita como filho. Torne-se dependente da perspectiva do Senhor para determinar o seu mérito e valor, e não da opinião de outras pessoas. Senhor, obrigado a Ti por estabelecer o meu mérito e valor ao morrer por mim e adotar-me na Tua família. Não vou viver buscando a aprovação das pessoas, e isso é tudo que eu necessito ter a Ti. Obrigado por me amar. Gálatas 1:10. Acaso busco eu agora a aprovação dos homens ou a de Deus? Ou estou tentando agradar a homens? Se eu ainda estivesse procurando agradar a homens, não seria servo de Cristo. Saiba discernir em relação à verdade das palavras críticas das outras pessoas. Senhor, ajude-me a não aceitar todas as palavras de crítica como sendo verdade, nem as rejeitar todas como mentiras. Ajude-me a discernir as verdadeiras das falsas. Põe uma cerca de proteção ao redor da minha mente para que eu rejeite apenas as que são mentirosas. Permita que meu coração aceite a crítica construtiva, de modo que você traga a liberdade para a minha vida e me corrija. Provérbios 16, 21, o sábio de coração é considerado prudente. Quem fala com equilíbrio promove a instrução. E agora, para encerrarmos este tema de estudo, vamos ouvir as palavras da autora deste tópico, June Hunt. Um espírito crítico com relação aos outros representa um grito por significância dentro de si mesmo. Os que abusam aos outros verbalmente os envergonham na tentativa de se sentir melhores a seu respeito. Entretanto, quando você vê a sua importância como um filho de Deus, quando você aprende o quanto é amado pelo Senhor, ao invés de tentar destruir os outros, você se sentirá completo edificando os outros. E aqui chegamos ao fim de mais um tópico do programa Esperança para o Coração. Obrigado a você que caminhou ao nosso lado em mais esse tema. Muito obrigado por aprender conosco sobre o espírito crítico. Estaremos juntos no próximo programa Esperança para o Coração. Deus o abençoe.
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Assim que se alguém está em Cristo, nova criatura é. As coisas antigas já passaram. Eis que tudo se fez novo. Lemos em 2 Coríntios 5,17. Quando entregamos nossa vida a Jesus, não recebemos apenas uma religião ou um conjunto de regras. Na verdade, recebemos uma nova identidade. Deus não apenas melhora quem éramos, Ele transforma o nosso coração e nos dá um novo começo. Talvez o passado tenha deixado marcas, arrependimentos e lembranças ruins, mas em Cristo o passado não define o nosso futuro. A graça de Deus é maior do que os nossos erros, e o amor de Jesus é capaz de restaurar o que parecia perdido. Uma nova vida com Jesus te espera hoje, e aqui vai um convite. Aceite-o como seu Salvador. Se você tem dúvidas sobre esse assunto, acesse o site bbnradio.org e clique em Como Ir ao Céu.

Assim encerramos o nosso encontro nesta manhã. Obrigado por ouvir a programação da BBN. Dentro de instantes, chega o nosso amigo Renato Gontijo. Bom dia, que Deus te abençoe e até o nosso próximo encontro. Continue ouvindo a BBN.

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2: Produção de grãos deve crescer 75 milhões de toneladas até 2033 e acelera a digitalização das operações agrícolas. Brasileiros têm acesso à Guiana Francesa sem visto. Quem fabrica as urnas eletrônicas? Entenda como funciona a produção e por que o TSE diz que não há registro de fraude em 30 anos. A produção nacional de grãos deve alcançar cerca de 390 milhões de toneladas até a safra de 2033. Para atender a esse aumento expressivo e superar barreiras como mudanças climáticas e falta de mão de obra, o campo brasileiro aposta forte na transformação digital. A modernização une IA, sensores e drones diretamente nas lavouras. A chamada agricultura 4.0 transforma a rotina das propriedades ao integrar dados do solo, clima e saúde das plantas em tempo real. Com a ajuda da internet das coisas e de máquinas autônomas, produtores conseguem antecipar pragas, otimizar a irrigação e evitar desperdício. Especialistas destacam que a vantagem competitiva hoje está na rapidez para transformar dados em decisões operacionais. A partir de agora, brasileiros não vão precisar mais de visto para entrar na Guiana Francesa em viagens de até 30 dias. O acordo histórico entre Brasil e França atende a uma demanda de mais de 16 anos, fundamentada no princípio da reciprocidade e beneficia diretamente o estado do Amapá. Para cruzar a fronteira pela ponte binacional em Oiapoque, os viajantes devem apresentar passaporte válido, vacinação contra a febre amarela em dia e seguro médico com cobertura mínima de 30 mil euros. Também é exigida a comprovação de recursos financeiros diários, variando de 32 a 65 euros conforme o tipo de hospedagem. A urna eletrônica completou 30 anos de uso no Brasil como símbolo de modernidade e transparência do sistema eleitoral. Desenvolvido pela própria Justiça Eleitoral para substituir as antigas cédulas em papel, o equipamento já soma 14 modelos fabricados por 4 empresas contratadas via licitação, acumulando mais de 1 milhão e 400 mil aparelhos produzidos sob rigorosa fiscalização técnica do Tribunal. O Tribunal Superior Eleitoral reforça que nunca houve qualquer registro ou comprovação de fraude nas urnas em 3 décadas de funcionamento. O órgão esclarece que as empresas vencedoras das licitações não vendem um produto pronto e nem possuem autonomia de projeto, seguindo um edital estrito com mais de 500 páginas de exigências técnicas, além de passarem por testes públicos frequentes e auditorias permanentes.
3: Previsão do tempo.
2: Domingo, 2 de agosto de 2026, em Curitiba e região metropolitana, céu nublado, mínima 17, máxima 24. Em Cornélio Procópio e norte do Paraná, parcialmente nublado e sol com nuvens, mínima 15, máxima 27. Em Taubaté e Vale do Paraíba, em São Paulo, predominantemente limpo e ensolarado, mínima 12, máxima 28. Em Pirassununga e centro-leste São Paulo, predominantemente limpo e ensolarado, mínima 14, máxima 28. As informações são do Clima Tempo.
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4: As boas novas de Deus para você memorizar esta semana aqui na BBN encontram-se em Salmos capítulo 27, versículo 14. Espera no Senhor, anima-te e Ele fortalecerá o teu coração. Espera, pois, no Senhor. Novamente, espera no Senhor, anima-te e Ele fortalecerá o teu coração. Espera, pois, no Senhor. Estas são as boas novas de Deus para você memorizar esta semana aqui na BBN.

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Linda manhã de domingo aqui na BBN. É um privilégio começar mais um dia com você. Eu sou Renato Gontijo e neste maravilhoso dia que o Senhor nos deu, vamos aproveitar para estarmos em sua santa presença, ouvindo de sua palavra fiel. Obrigado pela sintonia

O mato não importa. Eu amo o livro de Êxodo e deixe-me dizer o porquê. Olá, sou Johnny Erickson Tara e só esse livro está cheio de histórias fascinantes. Mas de todas as histórias, não há nada como a que foi compartilhada no terceiro capítulo de Êxodo. Ok, agora aqui está a questão. Moisés está no deserto. Ele fugiu do Egito e está vivendo com uma tribo de midianitas. Na verdade, ele se casou com uma. De qualquer forma, Moisés estava cuidando dos rebanhos de seu sogro no deserto, e ele veio para o Monte Horebe. Foi lá que Moisés foi atraído para uma visão muito estranha. Era um arbusto do deserto, um arbusto que brilhava em uma auréola de fogo, mas não se incendiou. No versículo 3, Moisés diz a si mesmo: "Eu irei e verei esta visão estranha. Por que a sarça não queima?" À medida que Moisés se aproxima, talvez ele pensasse que era um novo tipo de folhagem notável, diferente do resto do arbusto do deserto. Então, que choque ver o fogo brilhante e ouvir a voz de Deus Todo-Poderoso falar de dentro dos galhos desgrenhados. Moisés rapidamente tirou as sandálias. Ele estava em solo sagrado. Foi um encontro nunca antes entre o homem e o grande Eu Sou, o Senhor Deus Todo-Poderoso. E Moisés nunca mais seria o mesmo. Semanas depois, porém, me pergunto o que aconteceu com aquele arbusto. Antes de Moisés seguir em frente, deixando o arbusto para trás, acho que ele não quebrou os galhos para guardá-los em uma pequena caixa, em um altar. Ele não arrancou o arbusto para memorizá-lo. Ele não ergueu um altar ou um mausoléu para venerar o arbusto, como se agora fosse elevado a uma categoria sagrada acima do arbusto médio do deserto. Não. Acho que aquele arbusto voltou a ser um arbusto comum e desgrenhado. E essa é uma lição poderosa, pois, como disse um grande teólogo, quando se trata de Deus escolher o arbusto através do qual ele falaria, honestamente, qualquer arbusto velho teria servido. Uma coisa desalinhada e desgrenhada, ou um arbusto bonito, tão bem feito e fino, a sarça não é importante. Apenas que Deus estava na sarça. A sarça ardente é um exemplo do Antigo Testamento de uma verdade do Novo Testamento. Cristo em você, a esperança da glória. Você, amigo, é seu arbusto. Você é sua escolha. E Deus pode incendiar qualquer vida com um poder inspirado pelo Espírito. Seu Espírito Santo, o mesmo Deus que falou do arbusto no Monte Horebe, Deus vive dentro de você. E Deus pode escolher qualquer arbusto que quiser. Você pode ser um simples humilde ou um aristocrata honrado. Você pode ser uma pessoa inexperiente, com dons medíocres, ou alguém com grandes talentos que é brilhante e bonito. O você não importa. O que importa é Cristo em você. Assim como Moisés, a sarça, através da qual Deus escolheu falar, não era o problema. O que importava era que Deus estava na sarça. E você é o mesmo, querido amigo. Mas, ao contrário daquele arbusto do deserto, o Senhor não se afastará de você se você for um filho de Deus redimido e perdoado e selado com o Espírito Santo. Tudo por causa de Colossenses 1. Ali diz que Deus escolheu dar a conhecer a vós as gloriosas riquezas deste mistério, que é Cristo em vós, a esperança da glória. Oh, que privilégio, que honra ser o arbusto que Deus escolhe. Então, junte-se a mim em oração. Oh, Jesus, por favor, deixe-me queimar por você. Deixe meu coração em chamas. Deixe sua presença dentro de mim.

brilhar. Brilhe através de mim, Jesus. Hoje, deixe-me queimar por você. Johnny and Friends.

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E após louvarmos ao Senhor com mais um segmento musical, vamos acompanhar o programa Refletir, na apresentação do pastor Leandro Tarrataca.

0: Quando pensamos em Deus, dentre as muitas características que podemos lembrar, amor e justiça são as que mais se destacam. Por sua justiça como pecadores, mereceríamos a condenação eterna ao inferno. Mas por seu tão imenso amor, Ele enviou seu único filho para morrer em nosso lugar na cruz. E agora, quando Ele olha para cada um de seus filhos, Ele não vê mais o pecado em nós. Assim, o sacrifício de Jesus por mim e por você. 1 Samuel 16, no verso 7 diz: Porque o Senhor não vê como vê o homem, pois o homem vê o que está diante dos olhos, porém o Senhor olha para o coração. Você tem certeza do que Deus vê quando Ele olha para o seu coração? Ele ainda vê um pecador, ou ali Ele encontra um remido, resultado do sacrifício de Jesus na cruz? 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
1: Olá, aqui é o pastor Leandro Tarrataca e esse é o programa Refletir, aqui na BBN. Eu espero que essa meditação abençoe a sua vida. No ano de 2006, o especialista em animais selvagens, Steve Irwin, morreu com 44 anos de idade, ao ser picado por uma raia. Um homem com tanta habilidade, mas perdeu a vida assim. A vida é cheia de contingências. O rei Salomão, o homem mais sábio do mundo antigo, nos apresenta essa verdade da contingência da vida por meio de 4 afirmações proverbiais. Ele diz assim: Quem abre uma cova, nela cairá. E quem rompe um muro, mordeloá uma cobra. Quem arranca pedras, será maltratado por elas. E o que racha lenha, expõe-se ao perigo. Se o ferro está embotado e não se lhe afia o corte, é preciso redobrar a força. Mas a sabedoria resolve tudo com bom êxito. Se a cobra morder antes de estar encantada, não há vantagem no encantador. Veja como Salomão descreve o fato de que muitas vezes os sonhos das pessoas e as suas ambições são frustradas não por falta de habilidade, mas por conta do inusitado, do inesperado, daquilo que acontece na dinâmica da vida com todas as suas incertezas. Ele diz que quem abre uma cova tem o risco de cair dentro dela. Ele diz o que derruba um muro, talvez alguém reedificando um muro novo ou colocando um outro material, tem o risco de ter uma cobra escondida ali e ser mordido por ela. O que carrega pedras, talvez alguém limpando um terreno, retirando entulhos, pode ser ferido por essas pedras. Talvez a ideia é que ele pode derrubar uma pedra sobre o pé e se ferir, ou talvez desenvolver uma hérnia e ficar incapacitado. Ele fala ainda de alguém que esteja partindo lenha para colocar numa fogueira, numa lareira, e que pode acabar ferido. Inclusive, ele intensifica o problema ao dizer que se o machado não estiver bem afiado, o dobro de força será necessário e a pessoa pode se ferir ou com o metal do machado ou com o pedaço da madeira que salte aos seus olhos. E o último exemplo, ele fala de um encantador de serpentes. Ele diz: se ele for mordido pelas cobras antes de encantá-la, de nada vale ser um encantador de serpente. Em cada uma dessas ilustrações proverbiais, nós vemos esse problema de contingência da vida. O que Salomão está afirmando é que na vida não basta ter habilidade, é preciso ter a habilidade, sabedoria. E a palavra escolhida pelo profícuo proponente de sabedoria no Antigo Testamento, com tantos provérbios produzidos por ele, mais o livro de Eclesiastes, mais o livro de Cantares, é uma palavra que descreve um tipo muito específico de habilidade. Em outras palavras, sabedoria é a habilidade sobre todas as habilidades. No Novo Testamento, o irmão do Senhor, falando dessas contingências da vida, das tribulações que vêm ao nosso encontro, ele diz: se alguém precisa de sabedoria, peça a Deus, que dá liberalmente. As pessoas dos nossos dias, elas estão inflacionadas por conhecimento. Poderíamos dizer que são ricos em conhecimento, mas são pobres em sabedoria. A sabedoria é prática e a sabedoria nos dá um olhar de eternidade sobre a vida. Nos ajuda a entender os desafios por essa perspectiva divina. Logo, desprezar a Deus é desprezar a sabedoria, porque o único ser eterno capaz de nos doar sabedoria é o próprio Deus. Se negligenciamos o nosso relacionamento com Deus, estamos negligenciando sabedoria. E se negligenciarmos sabedoria, todas as nossas grandes edificações e sonhos não passarão de um castelo de cartas. O princípio da sabedoria é temer ao Senhor. Se você quer ser sábio, aproxime-se de Deus, busque a Deus e lembre-se, Ele nos dá sabedoria liberalmente.
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Você já se perguntou o que é que vem após a morte? Praticamente todo ser humano que já pisou neste mundo já se fez essa pergunta. Se olharmos, por exemplo, para os egípcios, esses enterravam os mortos com seus tesouros, pois acreditavam que poderiam usá-los após a morte. Já outros povos que viviam em guerras eram enterrados com suas espadas, pois acreditavam que continuariam a guerrear mesmo após a morte. Mas a verdade é que, infelizmente, cada povo se apegava àquilo que imaginava, e ninguém tinha uma resposta certa para essa pergunta. Por outro lado, amado ouvinte, quando olhamos para a Bíblia, vemos a diferença de pessoas que conheceram a Deus, e que ainda que se fizessem a mesma pergunta, já haviam encontrado a resposta. Este foi o caso, por exemplo, de Jó. Preste atenção no que a palavra diz no livro de Jó, capítulo 14, no versículo 14. Morrendo o homem, porventura, tornará a viver? Todos os dias de meu combate esperaria, até que viesse a minha mudança. É interessante vermos nesta passagem que imediatamente após se questionar sobre o que é que vem após a morte, Jó mesmo responde que passaria todos os seus dias neste mundo aguardando até que viesse a sua mudança, onde ele sabia que deixaria este mundo passageiro para habitar com seu soberano Deus no paraíso. O que é que vem após a morte? Jó respondeu para nós, e a Bíblia mesmo nos ensina que existem dois destinos possíveis após o fim deste mundo, o céu e o inferno. O céu é para todos aqueles que conheceram a Deus e receberam Jesus Cristo como Senhor e Salvador de suas vidas. E já o inferno é o lugar reservado para todos aqueles que rejeitarem a salvação do Senhor. Querido ouvinte, se hoje fosse o seu último dia neste mundo, você tem certeza de qual seria o seu destino? 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

Senhor, Tu és meu refúgio em meio à tempestade. És meu alento quando estou aflito. Na batalha, és a fortaleza e o escudo que me protege. Tu és Deus, o meu Deus. Embora eu não mereça, tens me chamado filho e me guias por águas tranquilas. A Ti, Senhor, canto louvores.

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2: Febre com alterações neurológicas exige atendimento imediato. Melhorar assistência ao parto normal previne mortes maternas. O que pode causar perfuração durante uma colonoscopia? A combinação de febre com sintomas neurológicos acende um alerta vermelho para infecções graves do sistema nervoso central, como meningites e encefalites. Especialistas alertam que sinais de prostração intensa, confusão mental, sonolência excessiva e crises convulsivas nunca devem ser encarados como uma simples virose. Em bebês e crianças pequenas, qualquer alteração drástica no comportamento exige avaliação médica urgente. A rapidez na identificação do causador da infecção é determinante para evitar sequelas permanentes, a exemplo de danos motores, perda auditiva e déficits cognitivos. Tecnologias modernas de diagnóstico molecular, como o PCR multiplex no líquor, têm permitido identificar vírus e bactérias em poucas horas. Esse avanço possibilita o direcionamento precoce do tratamento mais adequado para cada paciente. A hemorragia pós-parto é responsável por uma parcela significativa das mortes maternas globalmente, sendo conhecida pela perda excessiva de sangue após o nascimento. Embora a maioria dos casos ocorra em mulheres sem fatores de risco e seja passível de tratamento, os índices elevados refletem falhas estruturais na assistência médica prestada às gestantes. Especialistas apontam que a alta ocorrência do problema está ligada às desigualdades de gênero e à falta de acesso a cuidados adequados durante o processo, como alternativa à cesárea frequentemente indicada para mulheres em momentos de vulnerabilidade. No entanto, médicos alertam que a intervenção cirúrgica não resolve o problema subjacente e traz riscos adicionais à saúde da mãe e do bebê. Embora a colonoscopia seja considerada um procedimento seguro, a perfuração intestinal é uma complicação rara, ocorrendo em cerca de 6 a cada 10 mil exames. As causas desse tipo de lesão incluem a pressão mecânica do aparelho na parede do órgão, a distensão provocada pelo ar injetado para a visualização do cólon ou manobras terapêuticas como a remoção de pólipos. A conduta médica diante dessa intercorrência varia conforme a extensão do dano e o tempo de diagnóstico, podendo envolver reparo por endoscopia, acompanhamento clínico ou cirurgia de emergência. Especialistas ressaltam que complicações isoladas não configuram automaticamente erro médico. A geração Z avança no mercado de trabalho e transforma profundamente o ambiente corporativo atual. Jovens profissionais buscam vagas alinhadas com seus valores pessoais, propósito e bem-estar ao invés de apenas salário. Estudos apontam que estes trabalhadores aceitam mudar de emprego para encontrar ambientes mais alinhados com suas crenças. A rápida expansão desse grupo populacional força as empresas a reformularem suas estratégias de retenção. Programas de desenvolvimento contínuo, ações de diversidade e liderança participativa ganham papel de destaque. Casos práticos mostram empresas com equipes majoritariamente jovens investindo pesado no diálogo aberto e na escuta ativa.
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3: As boas novas de Deus para você memorizar esta semana aqui na BBN encontram-se em Salmos capítulo 27, versículo 14. Espera no Senhor, anima-te e Ele fortalecerá o teu coração. Espera, pois, no Senhor. Novamente, espera no Senhor, anima-te e Ele fortalecerá o teu coração. Espera, pois, no Senhor. Estas são as boas novas de Deus para você memorizar esta semana aqui na BBN.

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1: De agosto, para que a prova da vossa fé, muito mais preciosa do que o ouro que perece e é provado pelo fogo, se ache em louvor e honra e glória na revelação de Jesus Cristo, ao qual, não o havendo visto, amais, no qual, não o vendo agora, mas crendo, vos alegrais com gozo indescritível e glorioso. 1 Pedro 1, 7 e 8. Meditações sobre o livro de Jeremias. Leia Jeremias 35, de 1 a 11. Desta vez, Jeremias tem uma tarefa a fazer que parece ser mais animadora. Deus disse a ele para convidar os membros da casa dos Recabitas para ir à casa do Senhor para serem colocados à prova. Será que eles vão beber do vinho que o profeta lhes oferece? Esses homens firmemente recusam as taças cheias de vinho que lhes são oferecidas e explicam por quê. Como verdadeiros nazireus, eles fizeram voto de se abster daquilo que fala dos prazeres deste mundo. Números 6, 1 a 4. Além disso, de acordo com o caráter de estrangeiros na terra, onde estão apenas de passagem, que não semeiam, não plantam e nem edificam casas, mas habitam em tendas. Todo este comportamento preservado por eles foi-lhes ordenado pelo seu ancestral, Jonadab, esse homem fiel, que em 2 Reis 10, 15, nos é apresentado mantendo-se fiel ao Senhor. Muito de nós tivemos pais ou avós que nos ensinaram, mesmo nem sempre compreendendo acerca da separação deste mundo, onde o cristão é um estrangeiro como era o seu Senhor. Esta separação deve ser praticada mais do que nunca às vésperas de seu retorno. Apocalipse.

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Prepare o seu coração e ouça conosco daqui a pouquinho O Arauto de Deus. Logo após, mais um segmento musical.

Temer ao Senhor não significa ter medo dele como se fosse um tirano, mas ter reverência, respeito e submissão ao seu caráter santo e justo. Esse temor é o reconhecimento de quem é Deus, o Criador, Juiz e Redentor, e de quem somos nós diante dele, criaturas dependentes e necessitadas de sua graça. Quem teme a Deus evita o mal, e isso preserva de cair em caminhos que levam à ruína espiritual e eterna. Esse temor reverente nos leva à fé e à obediência a Cristo, que é a fonte da vida eterna. 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
1: Paz de espírito. Veja só o versículo 1 de Hebreus 12. Portanto, nós também, pois que estamos rodeados de uma tão grande nuvem de testemunhas, deixemos todo o embaraço e o pecado que tão de perto nos rodeia e corramos com paciência a carreira que nos está proposta. Paz de espírito. O livro de Hebreus é, na minha opinião, um dos livros mais interessantes da Bíblia. Nós não sabemos com certeza quem foi o autor deste livro. Eu acredito que tenha sido o apóstolo Paulo. Pelo estilo literário do livro, percebe-se que foi Paulo. Mas eu não posso garantir que tenha sido Paulo. Segundo, o livro ensina o que Jesus está fazendo exatamente no presente. O que Jesus está fazendo agora. Ele vive para interceder por nós junto a Deus no céu. O livro foi escrito para judeus convertidos, mas que ainda insistiam em praticar a tradição judaica do Velho Testamento. E ao todo este livro contém 13 capítulos. Assim como os judeus saíram do Egito rumo à Terra Prometida, nós estamos saindo deste mundo. Alguns até com mais pressa do que outros, mas nós estamos rumando para o céu. Mas no meio do caminho, Deus gostaria que nós tivéssemos paz de espírito. E o que é paz de espírito? É um estado de descanso mental enquanto atravessamos situações difíceis e complicadas. É um estado de descanso mental, enquanto atravessamos situações difíceis e complicadas. Descanso físico é importante para uma boa saúde, e paz de espírito é importante para o nosso bem-estar. Alguns meses atrás, uma pessoa da nossa igreja, cujo nome eu não vou citar, nem deixá-lo saber se é do sexo masculino ou feminino, essa pessoa, ela estava atravessando muitas dificuldades, e ela passou por mim e, vendo meu sorriso no rosto, ela disse: pastor, o senhor está muito tranquilo, se depender de mim, eu vou acabar com essa tranquilidade. Eu não sei se essa pessoa estava brincando ou não, mas irmãos, eu fui para casa e eu disse: Senhor Deus, não deixe essa pessoa, nem uma outra pessoa, nem uma situação, acabar com a minha paz de espírito. Os judeus precisavam de alívio enquanto viviam naquele deserto. E nós precisamos de alívio enquanto vivemos em um mundo conturbado, cheio de confusão. Então, os 13 capítulos de Hebreus ensinam sobre a importância da paz de espírito na vida dos filhos de Deus. Paz é uma virtude, irmãos. Da mesma forma que amor. Paz é uma virtude, da mesma forma que honestidade. Paz é uma virtude que não pode faltar na vida do filho de Deus. Já imaginou? Nós somos filhos do príncipe da paz e não temos paz? Nós pregamos o evangelho da paz e não temos paz? Hebreus 4:11 diz: procuremos, pois, entrar naquele repouso. Procuremos, pois, entrar naquela paz, para que ninguém caia no mesmo exemplo de desobediência. O autor aqui está dizendo: irmãos, não sejam desobedientes, para que vocês também não sofram por falta de paz, por falta de descanso. Um crente que experimenta falta de paz por muito tempo, corre o risco de cair em pecado, e ele acaba pecando contra Deus, contra a família, contra a igreja. Então o autor de Hebreus disse: procuremos, significa que devemos trabalhar por esta paz que está faltando em nossas vidas. Uma senhora, ela entrou no meu escritório completamente desnorteada, desesperada. Ela estava em crise e pronta para tomar decisões drásticas. Ela tinha acabado de sair do consultório médico, ela tinha receita nas mãos, mas ela precisava de alívio imediato. E os remédios, o médico disse, eles ainda demorariam algum tempo até causar o efeito desejado. Eu disse para ela, eu tenho a receita para um alívio imediato. Ela disse, qual pastor? Eu estou desesperada. Eu disse, entre no seu quarto, tranque a porta, diga para a sua família não incomodá-la. Por 2 horas, leia a palavra de Deus, por 2 horas, sem cessar, sem interrupção. E depois, por 1 hora, busque a face de Deus. Eu garanto, 3 horas depois, a senhora não vai estar mais em crise. Telefonei para ela à noite, e ela não estava mais em crise. Temos que buscar, procurar por esta paz. E nós vamos encontrar essa paz na palavra de Deus e no Deus da palavra. O crente tem sempre paz à sua disposição, mas às vezes não obtém a paz porque não procura, não trabalha por ela. Quando vivemos muito tempo na tristeza, na agonia, no vazio, nossas atitudes serão manchadas pelo pecado. Você se lembra que devido ao medo, os discípulos se dispersaram, decidiram que não iriam mais voltar para o ministério. Quando Jesus os reencontrou pela primeira vez, depois da ressurreição, Jesus ofereceu o que eles mais precisavam naquele momento: paz seja convosco, paz seja comigo, paz seja conosco nesta manhã. Como conseguimos este sentimento de paz? Primeiro, através da comunhão com Deus. Filipenses 4:7 diz, e a paz de Deus, que excede todo o entendimento, guardará os vossos corações e os vossos sentimentos em Cristo Jesus. Existe uma grande diferença entre ter comunhão com Deus e Deus ter comunhão conosco. Deixe-me dizer-lhe que Deus sempre tem comunhão conosco. Ele nunca quebrou essa comunhão. A Bíblia diz que o Espírito Santo habita conosco para... A questão então não é se Deus tem comunhão conosco. É sempre se nós estamos em comunhão com Deus. Alguns crentes querem que Deus esteja, né, à disposição 24 horas por dia. Mas eles não conseguem ficar à disposição de Deus nem por 1 hora ao dia. Comunhão é quando você passa tempo ao lado de Deus, e não quando Deus passa tempo ao seu lado. Jesus, por exemplo, ele tinha a presença de Deus Pai, de Deus Espírito, 24 horas dentro do seu ser, mas ele separava horas da noite e horas da manhã para ter comunhão com eles. Paz virá quando você decidir passar tempo com Deus. Carlos Spurgeon, certa vez, foi perguntado qual era o poder que movia sua igreja. A igreja dele tinha cerca de 30 mil membros em Londres, bem no finalzinho do século 19, início do século 20. Ele pegou a pessoa que fez a pergunta e a levou no porão da igreja, numa sala, e abriu aquela sala, e dentro daquela sala havia centenas de homens que estavam participando do culto de oração da igreja. E Carlos Spurgeon disse, essa é a locomotiva, esse é o motor que move a nossa igreja para a frente. Ele poderia ter dito, o que move a minha igreja é a minha eloquência, eu sou um pregador erudito, eu sou um pregador talentoso. Ele poderia ter dito, o que move a minha igreja é o fato de que nós estamos no centro da cidade, um local estratégico. Ele poderia ter dito que o que move a sua igreja é a metodologia aplicada para o crescimento da igreja, mas ele não respondeu nada disso, porque seria mentira. ele respondeu a verdade. O que move a nossa igreja é a nossa comunhão com Deus. É o que move a nossa vida também. É o tempo de qualidade que passamos com Deus. Muitos irmãos prometeram na passagem de Ano Novo que vão orar e ler a Bíblia todos os dias durante este ano. Um irmão me disse, pastor Romulo, em 2008, eu não perdi nenhum culto da igreja. Quantos poderiam dar esse testemunho? E ele disse, com a ajuda de Deus em 2009, não vou perder nenhum culto também. Buscar a Deus através da Bíblia, da oração e da igreja, é muito importante para a obtenção de paz. Segundo, através da obediência a Deus. Nada causa mais tristeza, vazio, do que viver uma vida que desagrada a Deus. Veja, Filipenses 4:9 diz, o que também aprendestes, recebestes e ouvistes e vistes em mim, isso fazei. E qual que será o resultado? E o Deus de paz será convosco. Existe um provérbio que diz assim, só consegue acreditar quem obedece, e só obedece quem acredita. Obediência é a certidão de nascimento da nossa salvação. Só obedece quem acredita. E através da obediência, sabemos que somos salvos. Mas o que é obediência? Paulo explica através de 4 verbozinhos o que é obediência. É fazer o que aprendemos, o que recebemos, o que ouvimos e o que vimos. Alguns de vocês há 15 anos têm aprendido, têm recebido, têm ouvido e têm visto. Alguns há 10 anos, alguns há 5 anos, alguns há 1 ano, alguns há algumas semanas. Mas a receita é, se você colocar em prática o que você tem aprendido, recebido, visto e ouvido, o Deus de paz será contigo. Deus sempre usou equipamentos quebrados para fazer a sua vontade. Eu sou um deles. Vim de um lar quebrado, vim de um pai financeiramente quebrado, tudo quebrado na minha vida. Deus sempre usou equipamentos quebrados. Ele usa o solo quebrado e a nuvem quebrada para produzir os grãos. Depois os grãos quebrados para produzir o pão. Depois o pão quebrado para nos alimentar. Então nesta manhã, Ele quer quebrar a nossa vontade para nos dar a sua paz. Concluindo, qual é a maior necessidade do Templo Batista Maranata, do povo de Deus? Paz de espírito. Não estou falando de paz material, não estou falando de paz financeira, não estou falando de paz física, estou falando de paz de espírito. Aqueles que pregam de paz, que anunciam paz, são os que menos têm paz. O mundo, né, às vezes demonstra ter mais paz do que a igreja, mas por quê? Porque o mundo depende de amizades, de prazeres e de dinheiro para ter paz. Mas o Filho de Deus pode ter tudo isso e ainda não ter paz. Porque o Filho de Deus só consegue ter paz através da comunhão com Deus e da obediência a Deus. Um crente certa vez me disse que ele possuía mais paz quando estava no mundo do que quando estava na igreja. Eu não sei se eu disse para ele, ou se eu apenas pensei, das duas uma, ou você ainda não é salvo, ou você tem muito mais do mundo do que de Deus na sua vida. Israel não teve paz no deserto. Por quê? Não teve fé para seguir a palavra de Deus. Muita paz tem os que amam a tua lei, e para eles não há tropeço. Muita paz, não pouca, tem os que amam a tua lei, e para eles não há tropeço. Por outro lado, a Bíblia diz: mas os ímpios não têm paz, diz o Senhor. Quantos querem viver um ano de paz? Obedeça a palavra de Deus. Vamos orar.
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E na abertura dessa próxima hora, vamos conferir Meditações Diárias, um programa do Ministério A Chamada da Meia-Noite para nós, aqui na BBN. Música.

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2: Produção de grãos deve crescer 75 milhões de toneladas até 2033 e acelera a digitalização das operações agrícolas. Brasileiros têm acesso à Guiana Francesa sem visto. Quem fabrica as urnas eletrônicas? Entenda como funciona a produção e por que o TSE diz que não há registro de fraude em 30 anos. A produção nacional de grãos deve alcançar cerca de 390 milhões de toneladas até a safra de 2033. Para atender a esse aumento expressivo e superar barreiras como mudanças climáticas e falta de mão de obra, o campo brasileiro aposta forte na transformação digital. A modernização une IA, sensores e drones diretamente nas lavouras. A chamada agricultura 4.0 transforma a rotina das propriedades ao integrar dados do solo, clima e saúde das plantas em tempo real. Com a ajuda da internet das coisas e de máquinas autônomas, produtores conseguem antecipar pragas, otimizar a irrigação e evitar desperdício. Especialistas destacam que a vantagem competitiva hoje está na rapidez para transformar dados em decisões operacionais. A partir de agora, brasileiros não vão precisar mais de visto para entrar na Guiana Francesa em viagens de até 30 dias. O acordo histórico entre Brasil e França atende a uma demanda de mais de 16 anos, fundamentada no princípio da reciprocidade e beneficia diretamente o estado do Amapá. Para cruzar a fronteira pela ponte binacional em Oiapoque, os viajantes devem apresentar passaporte válido, vacinação contra a febre amarela em dia e seguro médico com cobertura mínima de 30 mil euros. Também é exigida a comprovação de recursos financeiros diários, variando de 32 a 65 euros conforme o tipo de hospedagem. A urna eletrônica completou 30 anos de uso no Brasil como símbolo de modernidade e transparência do sistema eleitoral. Desenvolvido pela própria Justiça Eleitoral para substituir as antigas cédulas em papel, o equipamento já soma 14 modelos fabricados por 4 empresas contratadas via licitação, acumulando mais de 1 milhão e 400 mil aparelhos produzidos sob rigorosa fiscalização técnica do Tribunal. O Tribunal Superior Eleitoral reforça que nunca houve qualquer registro ou comprovação de fraude nas urnas em 3 décadas de funcionamento. O órgão esclarece que as empresas vencedoras das licitações não vendem um produto pronto e nem possuem autonomia de projeto, seguindo um edital estrito com mais de 500 páginas de exigências técnicas, além de passarem por testes públicos frequentes e auditorias permanentes.
3: Previsão do tempo.
2: Domingo, 2 de agosto de 2026, em Curitiba e região metropolitana, céu nublado, mínima 17, máxima 24. Em Cornélio Procópio e norte do Paraná, parcialmente nublado e sol com nuvens, mínima 15, máxima 27. Em Taubaté e Vale do Paraíba, em São Paulo, predominantemente limpo e ensolarado, mínima 12, máxima 28. Em Pirassununga e centro-leste São Paulo, predominantemente limpo e ensolarado, mínima 14, máxima 28. As informações são do Climatempo.
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4: As boas novas de Deus para você memorizar esta semana aqui na BBN encontram-se em Salmos capítulo 27, versículo 14. Espera no Senhor, anima-te e Ele fortalecerá o teu coração. Espera, pois, no Senhor. Novamente, espera no Senhor, anima-te e Ele fortalecerá o teu coração. Espera, pois, no Senhor. Estas são as boas novas de Deus para você memorizar esta semana aqui na BBN.

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1: A chamada da meia-noite traz até você Pérolas Diárias de Vimalgo. Bem-aventurado o homem que suporta com perseverança a aprovação, porque depois de ter sido aprovado, receberá a coroa da vida, a qual o Senhor prometeu aos que o amam. Tiago 1:12. A oração é o serviço de guerra espiritual mais pesado na vida de um renascido. Preste atenção o quanto Satanás lhe tenta justamente na sua vida de oração, procurando por todos os meios afastar você dela. Isso acontece porque por meio da oração perseverante, almas preciosas são arrancadas das garras dele. Por isso chamo a sua atenção para um determinado tipo de adversário que Satanás usa para nos distrair. Ele usa pessoas. Que tipo de pessoas são essas? Pessoas religiosas. Quando Jesus andava aqui na terra, não foram os pecadores perdidos os seus maiores inimigos. Pelo contrário, Jesus estava sempre rodeado por eles. Seus piores inimigos foram os religiosos. No fim, até o pregaram na cruz. Hoje em dia acontece o mesmo. O maior desprezo você encontrará nos cristãos sem Cristo. Gostaria de perguntar aos assim chamados cristãos: vocês sabem para onde estão indo? Vosso cristianismo acomodado agrada muito ao diabo. Se vocês não se converterem, quer dizer, se não ocorrer a verdadeira renovação do coração, um dia passarão a pertencer a Satanás, o inimigo das vossas almas, para todo sempre. Levemos todos a sério o que diz Tiago: sujeitai-vos, portanto, a Deus, mas resisti ao diabo, e ele fugirá de vós. Chegai-vos a Deus, e ele se chegará a vós outros.

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Deus nos ama ao ponto de ter enviado o seu único filho para morrer em nosso lugar. Não só isso, ele nos ama de tal maneira que mesmo que pequemos praticamente todos os dias contra ele, ainda assim, ele continua se importando e cuidando de nós.

É neste amor incondicional, querido ouvinte, que devemos basear nossas vidas e também decisões, principalmente em relação aos outros que nos cercam. Assim diz a palavra no Evangelho de Mateus, capítulo 5, no verso 44. Eu, porém, vos digo, amai a vossos inimigos, bendizei o que vos maldizem, fazei bem aos que vos odeiam, e orai pelo que vos maltratam e vos perseguem, para que sejais filhos do vosso Pai que está nos céus. Como a Bíblia deixa muito claro, nosso dever por conhecer o amor de Deus é também amar a todos à nossa volta, inclusive os nossos inimigos. Mas aí talvez surja a pergunta, mas como é possível amarmos também aqueles que não gostam de nós? A resposta, claro, está em amar, pensando em Deus e em ninguém mais. Quando retribuímos a raiva ou ódio de uma pessoa com o mesmo sentimento, ali só alimentamos aquele sentimento negativo e, claro, o impacto que ele tem. Agora, quando retribuímos o mal com o bem, pode até ser que a outra pessoa tente esconder, mas com toda certeza, no fundo, ela também irá sentir que existe algo de diferente em nossas vidas, que é o amor de Deus.

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0: Você sabe o que é a graça de Deus? Essa graça é o favor não merecido que recebemos do Criador. Todas as bênçãos que, apesar de nossas falhas, Ele derrama sobre nós diariamente, chegando ao ponto de ter entregue seu único filho, Jesus, para morrer em nosso lugar. Lemos em Tito, capítulo 3, no verso 11, porque a graça salvadora de Deus se ha manifestado a todos os homens. A graça, o favor não merecido do nosso Criador, nos alcançou através de Cristo. E agora qualquer um que se arrependa de seus pecados e confie verdadeiramente em Jesus, não mais estará no caminho da condenação, mas sim no lindo caminho da graça, que nos lava dos pecados e nos dá a vida eterna. Se você ainda não tem certeza se já está debaixo da graça de Deus e de onde você passará a eternidade, faça uma decisão por Jesus hoje mesmo. Para mais informações, acesse www.bbnradio.org e clique em Como Chegar ao Céu.
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2: Tema, banquete contínuo. Textos bíblicos, Provérbios, capítulo 15, versículo 15, e Salmos 19, versículo 8. Assim diz a palavra do Senhor: todos os dias do aflito são maus, mas a alegria do coração é banquete contínuo. Os preceitos do Senhor são retos e alegram o coração. O mandamento do Senhor é puro e ilumina os olhos. Jesus Cristo nos promete um coração alegre. Jesus é alegria, é festeiro. O seu primeiro milagre foi a transformação da água em vinho, e o fez em plena festa, ocasião em que seria uma vergonha, devido à cultura, para os donos da casa, a falta do vinho, alegria. Jesus nos quer alegres e triunfantes em nossos intentos. Para isso precisamos participar do banquete de Cristo, pois já está tudo preparado, e só precisamos trocar as vestes e entrar na festa, pois Ele é a própria festa. Não permita que as adversidades da vida o impeçam de participar da festa, pois Jesus Cristo, o anfitrião, vai resolver os seus problemas e restaurar a sua vida. Precisamos, por meio da fé em suas promessas, trazer alegria para nossas vidas e para os que nos cercam. Jesus, naquela festa de casamento, transmitiu alegria para todos. Deu o seu melhor. A alegria do Senhor é a nossa força, diz Neemias 8:10. Houve abundância naquele banquete festivo. Você quer viver um banquete contínuo na sua vida? Convide Jesus Cristo para alegrar a sua festa, alegrando o seu coração. Em nome de Jesus. Amém. Oremos ao Senhor. Nosso Deus, nosso eterno Pai, Jesus Cristo, quando entra no coração do homem, traz alegria, porque a alegria do Senhor é a nossa força. Como é bom, Senhor, experimentar Jesus em nosso coração. Mesmo quando estamos enfermos, quando temos dificuldades na vida, falta de dinheiro, ó Deus, quaisquer que sejam os problemas que se abatam sobre nós, a nossa alegria jamais nos desampara, porque a nossa alegria é Jesus Cristo. Obrigado, Deus, que a nossa alegria possa contagiar os nossos amigos, os nossos parentes e todos aqueles que nos cercam, para que eles percebam que Jesus faz a diferença em nossa vida. Nós oramos em nome de Jesus. Amém.
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E na sequência da sintonia, vamos conferir mais um estudo bíblico no Ecos do Calvário, com o pastor James Nash.

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2: Psiquiatra explica como identificar os primeiros sinais de adoecimento mental. Estudo revela subdiagnóstico de demência no Brasil. Consolidada no mercado, Geração Z dita novas regras de retenção e cultura corporativa. O médico psiquiatra Guido May explica que os primeiros sinais de adoecimento mental costumam surgir de maneira bastante silenciosa e sutil. Sintomas como cansaço crônico, irritabilidade, isolamento e a sensação de agir no automático são frequentemente negligenciados no dia a dia. Sintomas físicos sem causa médica aparente, como dores musculares, alterações do sono e problemas digestivos, também exigem atenção contínua. O especialista destaca que corpo e mente atuam integrados, devendo o paciente buscar apoio profissional ao notar prejuízos à rotina. O diagnóstico precoce amplia as chances de recuperação por meio de psicoterapia, ajustes no estilo de vida ou medicamentos. A prevenção envolve o fortalecimento de vínculos afetivos, a preservação do sono e a prática constante de atividade física diária. Uma análise hospitalar inédita revelou um frequente subdiagnóstico da hidrocefalia de pressão normal em idosos brasileiros. A doença neurológica reversível é comumente confundida com Alzheimer ou sintomas do envelhecimento natural. O levantamento acompanhou milhares de pacientes e identificou que alterações na marcha e cognição costumam ser tratadas de maneira isolada. O estudo apontou discrepâncias expressivas no atendimento da condição entre a rede pública e a saúde privada. No Sistema Único de Saúde, a maioria dos internamentos ocorreu em caráter de urgência ou emergência. Já na saúde suplementar, a busca por tratamento especializado deu-se predominantemente de forma preventiva e eletiva. A geração Z avança no mercado de trabalho e transforma profundamente o ambiente corporativo atual. Jovens profissionais buscam vagas alinhadas com seus valores pessoais, propósito e bem-estar ao invés de apenas salário. Estudos apontam que estes trabalhadores aceitam mudar de emprego para encontrar ambientes mais alinhados com suas crenças. A rápida expansão desse grupo populacional força as empresas a reformularem suas estratégias de retenção. Programas de desenvolvimento contínuo, ações de diversidade e liderança participativa ganham papel de destaque. Casos práticos mostram empresas com equipes majoritariamente jovens investindo pesado no diálogo aberto e na escuta ativa. Embora a colonoscopia seja considerada um procedimento seguro, a perfuração intestinal é uma complicação rara, ocorrendo em cerca de 6 a cada 10 mil exames. As causas desse tipo de lesão incluem a pressão mecânica do aparelho na parede do órgão, a distensão provocada pelo ar injetado para a visualização do cólon ou manobras terapêuticas como a remoção de pólipos. A conduta médica diante dessa intercorrência varia conforme a extensão do dano e o tempo de diagnóstico, podendo envolver reparo por endoscopia, acompanhamento clínico ou cirurgia de emergência. Especialistas ressaltam que complicações isoladas não configuram automaticamente erro médico e exigem análise do prontuário e da necropsia.
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3: As boas novas de Deus para você memorizar esta semana aqui na BBN encontram-se em Salmos capítulo 27, versículo 14. Espera no Senhor, anima-te e Ele fortalecerá o teu coração. Espera, pois, no Senhor. Novamente, espera no Senhor, anima-te e Ele fortalecerá o teu coração. Espera, pois, no Senhor. Estas são as boas novas de Deus para você memorizar esta semana aqui na BBN.

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0: Lemos em 2 Coríntios 5,15: e ele morreu por todos, para que os que vivem não vivam mais para si, mas para aquele que por eles morreu e ressuscitou. Bem-vindo ao programa Ecos do Calvário, com o pastor James Nash. A nossa oração é que ao abrir a palavra de Deus, você seja desafiado e motivado a viver uma vida frutífera para o Senhor.
1: A vida é cheia de escolhas. Não passa um dia sequer que não tomamos decisões. E muitas vezes estas são sérias e as tomamos sem pensar. Acabamos pagando um preço bem alto porque pensamos pouco e erramos em nossas decisões. Nesta lição sobre salvação, quem pode achá-la? Vamos tratar sobre uma das decisões mais sérias que o ser humano pode tomar. É a decisão de crer no cainismo, que é a resposta humana para um assunto eterno, ou fazer uma decisão ao lado de Jesus Cristo. Mas o que é cainismo? Nossos primeiros pais, Adão e Eva, tomaram decisões que ainda estão nos atrapalhando. Todos nós sabemos da história em como Adão pecou contra Deus, comendo da árvore da ciência, do bem e do mal. Sabemos também da horrenda consequência de seu pecado. Se Adão tivesse escolhido a árvore da vida em vez da outra, todos nós teríamos vida eterna e estaríamos vivendo no jardim. Diante de qualquer problema, existem três maneiras de tomarmos decisões. A primeira maneira é tomar a decisão certa. No caso de Adão, a decisão certa era não comer da árvore proibida. A segunda maneira de tomar uma decisão é baseada em informação errada. E foi assim que Eva tomou a sua decisão. A Bíblia mostra que Eva foi enganada por Satanás. Ele, de propósito, lhe deu a informação errada. E baseada nestas mentiras, ela comeu e ofereceu o fruto a Adão. A terceira maneira de tomar uma decisão foi a de Adão. Ele tomou a decisão baseada nos fatos e dos seus resultados. E a tomou voluntariamente e cientemente. Adão tinha recebido a ordem direto de Deus, e ele tinha entendido bem a ordem. Deus não dá uma

a morte espiritual. Adão também sabia que iria morrer fisicamente. Com grande misericórdia e amor, Deus deu a Adão uma outra chance, ou escolha. Deus sacrificou um animal e tomou a pele e fez uma túnica para Adão e para Eva, cobrindo assim o seu pecado e escondendo a sua nudez. Este sacrifício apontava para o grande sacrifício, Jesus Cristo, profetizado em Gênesis capítulo 3, verso 15. Adão escolheu certo e participou do primeiro sacrifício. É evidente que Deus ensinou a Adão e Eva a necessidade de fazer um sacrifício e de ensinar aos seus filhos a fazerem o mesmo. Pois em Gênesis 4, verso 3, encontramos que, ao cabo dos dias, Caim e Abel trouxeram as suas ofertas e sacrifícios. Abel ofereceu o mesmo tipo de oferta que Deus tinha feito, como exemplo. Sabemos que o sacrifício de Abel foi um ato de fé, pois encontramos em Hebreus capítulo 11, versos 4 e 6, o seguinte relato. Pela fé, Abel ofereceu a Deus mais excelente sacrifício que Caim, pelo qual alcançou testemunho de que era justo, dando Deus testemunho das suas oferendas, e por meio dela, depois de morto, ainda fala. Verso 6. Ora, sem fé é impossível agradar a Deus, porque é necessário que aquele que se aproxima de Deus creia que Ele existe e que é galardoador dos que o buscam. Gênesis 4, 3 diz: ao cabo de dias trouxe Caim do fruto da terra uma oferta ao Senhor. Na oferta de Caim, encontramos três ideias que devemos entender. Primeiro, Caim ofereceu uma oferta errada da terra. Não era de acordo com o exemplo de sangue que Deus tinha feito. Segundo, era uma oferta errada, pois era de suas próprias mãos. Mesmo assim, oferecida ao Deus verdadeiro. Agora, baseado nesta oferta, podemos entender que há três maneiras de chegar a Deus. Primeiro, alguém pode chegar ao Deus verdadeiro pelo sacrifício certo. Segundo, alguém pode tentar chegar ao Deus verdadeiro pelo sacrifício errado. Alguém pode tentar aproximar Deus adorando um Deus falso. Sabemos que as últimas duas ideias são erradas e levam o homem ao inferno. A Bíblia está bem explícita em Gênesis 4, verso 5, quando diz: mas para Caim e para a sua oferta não atentou. Não há dúvida que Deus não aceitou a oferta de Caim, porque ele ofereceu o tipo de oferta errada. Era fruto da terra, obras das suas próprias mãos, e não havia sangue. A Bíblia diz, e deve ler Hebreus 9, e sem sangue não há remissão dos pecados. E no mesmo capítulo em Hebreus, o sangue de Jesus Cristo nos purifica de todo pecado. Também não há dúvida da conversa entre Deus e Caim. No verso 5 de Gênesis 4, encontramos: mas para Caim e para a sua oferta não atentou, pelo que irou-se Caim fortemente e descaiu-lhe o semblante. Deus não gostou e não aceitou da oferta de Caim. E Caim não gostou do fato que Deus não gostou de sua oferta. Versos 6 e 7 são importantes. Leia os dois versos comigo. Então o Senhor perguntou a Caim: por que te iraste e por que está descaído?

0: o teu semblante. Porventura, se procederes bem, não se há de levantar o teu semblante. E se não procederdes bem, o pecado jaz à porta. E sobre ti será o seu desejo, mas sobre ele tu deves dominar. Verso 6 mostra a necessidade de fazer uma avaliação de sua crença e de sua fé. Não fique com raiva do pregador e nem de Deus. Avalie-se ou compare-se com o nosso padrão, a palavra de Deus. Verso 7 diz, se a sua avaliação está de acordo com a Bíblia, levanta-se o seu semblante, sorria e aproveite as bênçãos de Deus. Mas, se a sua avaliação não está de acordo com a palavra de Deus e dentro do padrão de Deus, volte, se arrependa e faça uma decisão. E pela fé, aceite a Jesus Cristo como o seu único e suficiente Senhor e Salvador. Há uma frase no fim de verso 7 que deve ser entendida. A frase é, e se não procederdes bem, o pecado jaz à porta, e sobre ti será o seu desejo. Esta frase mostra que uma decisão de colocar sua fé numa crença errada ou num sacrifício errado deixa você no seu pecado. Sinceridade não tira pecado, um sacrifício errado não tira pecado, e uma fé baseada no erro, mesmo que seja uma fé fortíssima, não tira o pecado, e o resultado é o inferno. Sabemos da triste história de Caim. Sabemos que ele matou o seu irmão. E é isto que a maioria pensa quando se fala em Caim e cainismo. Mas, biblicamente, o que é cainismo? A maioria pensa que tem relação com o primeiro assassino, mas isso não é, na realidade, cainismo. É o resultado da soteriologia de Caim. Soteriologia é a palavra teológica que trata o estudo e doutrina de salvação. Caim praticava a soteriologia, que obras salvam. Ele ensinou, por prática, que não era necessário se aproximar de Deus pela fé no sacrifício de Cristo, mas que o pecador também podia se aproximar de Deus por suas próprias ações. Se alguém confiar em suas ações, ou por obediência a uma lei, ou que pelas ações de bondade que faz para a igreja ou aos seus vizinhos, e que não é viciado, ele está praticando a doutrina de Caim. Qualquer pessoa que confia em si mesmo ou nas suas obras para se salvar está caindo na conversa de Caim e a sua doutrina de salvação pelas obras. E como Deus não aceitou a oferta errada de Caim, não aceitará uma oferta errada hoje em dia. Amigo, você pode ser sincero, pensando que Deus vai avaliar as suas obras após a morte. E se forem suficientes, Ele vai permitir que entre no céu. Mas, sinceramente, você está errado. E como o pecado permaneceu à porta de Caim, o pecado permanece à porta de qualquer pessoa que oferece a Deus uma oferta errada. A Bíblia diz em Provérbios 14, verso 12, que há um caminho que parece direito, mas o fim dele conduz à morte. Este verso mostra que há dois caminhos. O caminho que parece direito e o caminho que é direito. Você pode pensar que suas obras vão levá-lo para o céu, ou são necessários para ajudar Cristo a levar você para o céu. Mas isto é a doutrina de Caim, é caínismo. Jesus disse, eu sou o caminho. Ninguém vem ao Pai senão por mim. Caínismo é salvação pelas forças humanas. É a resposta humana para um assunto divino. Cristo é a resposta divina para o assunto divino do problema, do pecado do homem. Deixe de confiar em si mesmo. Reconheça que é um pecador perdido, merecedor do inferno, que só Cristo salva o pecador. Se arrependa e ponha a sua fé inteiramente em Cristo Jesus e logo participará das bênçãos de Deus que acompanham a salvação. E na próxima lição, falaremos sobre se obras não salvam, para que servem. Até o nosso próximo programa e que Deus nos abençoe, é nossa oração.
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Existe alguém na sua vida pelo qual você guarda algum sentimento negativo? Preste atenção no que a palavra de Deus tem a nos dizer quando estamos nessa situação. Se alguém diz, eu amo a Deus e odeia a seu irmão, é mentiroso. Porque quem não ama o seu irmão ao qual viu, como pode amar a Deus a quem não viu? 1 João capítulo 4, versículo 20. De fato, querido ouvinte, se amamos a Deus de verdade, precisamos então, por gratidão a Ele, também perdoar o nosso próximo. Sempre lembrando que, se não fosse pela graça e misericórdia do Senhor, com certeza nem estaremos vivos aqui. E é para aprendermos mais do amor e das qualidades do nosso Criador, que vamos conferir daqui a pouquinho, Felicidade Começa com Fé, logo depois das Boas Novas.

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1: Felicidade Começa com Fé, programa da Escola Bíblica do Ar. Queremos dizer que pastor Valtair Miranda está mais uma vez conosco. Ele tem falado sobre a questão da igreja e nos abençoado com reflexões bíblicas. Preparando o nosso coração para ouvi-lo, leio uma pequena passagem da palavra de Deus, ainda referente à profecia de Isaías, e diz o seguinte: vós sereis chamados sacerdotes do Senhor, e vos chamarão ministros de vosso Deus. Comereis as riquezas das nações, e na sua glória vos gloriareis. Pois eu, o Senhor, amo o juízo, aborreço e roubo e toda injustiça. Fielmente lhes darei sua recompensa e farei com eles um pacto eterno. Amém.

0: caros ouvintes, quem fala aqui é o pastor Valtair Miranda, trazendo mais uma palavra da parte da Escritura Sagrada para o seu coração. Nós estamos pensando durante uma série de mensagens sobre a missão social da Igreja ou a missão integral, como alguns a chamam. Na verdade, o que nós estamos fazendo é pensando sobre a nossa própria missão como crentes em Jesus Cristo. Algumas oportunidades de atuação cristã existem em projetos já existentes de caráter interdenominacional, ou seja, que não fazem parte da nossa própria denominação. Às vezes, na nossa própria região, ou até mesmo em outros estados e países. Outras atividades serão acessíveis e até mais próprias para as congregações locais, enquanto ao indivíduo caberá cooperar com todas elas, além de se desincumbir das responsabilidades que só o testemunho pessoal poderá promover. Nem sempre a ação da Igreja se desenvolverá através de seus projetos e iniciativas particulares, promovidos sob sua responsabilidade exclusiva. Aquele mesmo sentimento de amor ao próximo, aquela mesma disposição de serviço, poderão levá-la a emprestar sua cooperação a outras instituições, particulares ou estatais, que já se encontram empenhadas nas causas que preocupam a Igreja e que, porventura, tenham maiores possibilidades de prestar auxílio às pessoas de forma mais efetiva. Quando o serviço é prestado por amor, importa, sobretudo, o maior bem que se possa fazer. Desde que sabemos, as pessoas são, por natureza, seres sociais. Por isso, não podemos pretender cuidar de suas necessidades pessoais, abstraindo-nos das circunstâncias em que elas vivem. Todas as experiências significativas das pessoas são de caráter social, inclusive a da sua relação com Deus, que está condicionada ao seu comportamento para com o próximo. Deus nos chamou para fazer parte de um corpo, de uma comunidade de crentes em Jesus Cristo. Já pensou nisso? Desta forma, se pretendemos a libertação de cada homem ou mulher, não podemos, de forma nenhuma, deixar de promover simultaneamente a dignificação das estruturas da sociedade que estão por trás das vidas destas pessoas. Ao pensarmos num programa de ação social para a Igreja, devemos ter em mente o fato elementar de que este não poderá se restringir a medidas meramente assistenciais, de alcance imediato, mas ineficazes como solução para a quase totalidade dos problemas humanos. Devemos, entretanto, ampliar nossas preocupações e esforços até incluírem o combate às causas daquelas angústias, mesmo que isso implique a luta contra regimes e estruturas vigentes, o que nos levaria através de caminhos mais longos, ásperos e delicados, mas necessários, muitas vezes, à realização plena dos desígnios de Deus neste mundo. A meditação sobre as circunstâncias específicas de cada realidade, com a ajuda do Espírito Santo, nos dirá precisamente por onde começar. Vamos pensar, de primeiro, na ação no nível individual. Inegavelmente, a esfera mais restrita de serviço e testemunho cristão é a individual, no âmbito de influência e responsabilidade pessoais, na medida dos dons e recursos peculiares de cada cristão e cristã. A primeira solicitação que se faz é que cada crente se revista de uma disposição perene e contínua de ajudar o seu próximo, não permitindo que o seu amor ao próximo, ao semelhante, se traduza apenas na cesta básica para os pobres que na Igreja se faz ou na esmola constrangida que se distribui nos sinais de trânsito. É necessário que comuniquemos aos que convivem conosco esta mesma preocupação, não só ganhando-os para esse ministério individual, mas também levando-os a se associarem ou emprestarem a sua ajuda a associações que já existem, para que assim nós venhamos a prestar um serviço mais eficaz. Muitos empreendimentos de valor estão somente à espera da iniciativa ou da cooperação de algum crente em Jesus, para vir a existir ou ampliar o alcance do serviço que já estão prestando. Se alguma igreja, eventualmente, estiver despreocupada de suas responsabilidades sociais, é dever do crente abrir sua voz profética para despertá-la para esse aspecto de sua missão e testemunho cristão. servirão para tanto o próprio exemplo, a exortação constante e humilde aos irmãos, o estudo dos fundamentos bíblicos de tais preocupações perante as organizações da igreja, o apelo aos líderes da própria igreja, a oração contínua para o despertamento da igreja pelo Espírito Santo de Deus. A consciência de que somos sal da terra nos deveria constranger a estarmos presentes onde as decisões se fazem, onde os destinos do mundo são definidos, para levar-lhes as sugestões de caminhos e soluções mais compatíveis com os desígnios do nosso Pai Celestial e, consequentemente, com os reais interesses de todas as pessoas. Por isso, pense naquilo que você pode inicialmente fazer para desenvolver a missão de Jesus Cristo neste mundo. Estes exemplos que dei para você deveriam ajudá-lo a começar agora, não deixar para amanhã. Olhe para sua igreja, veja se ela está agindo. Se ela não está agindo, neste instante, dobre os seus joelhos e ore por ela. E nessa sua oração, você vai pedir para que Deus desperte cada coração, para que Deus coloque nos corações de cada membro da sua comunidade o mesmo amor que Jesus Cristo teve ao vir o mundo. E que este amor se transforme numa paixão tão grande que nenhum dos crentes desta igreja consigam dormir sem orar pela sua cidade, pela sua comunidade, pela sua região. E mais, sem fazer algo prático em prol do desenvolvimento das pessoas dessa mesma região. Não é possível que nós venhamos a ser chamados de servos de Jesus Cristo e deixemos de prestar atenção às coisas que acontecem à nossa volta. Por isso, precisa começar com você, para que através de você esse espírito se desenvolva dentro da sua igreja. Que Deus nos abençoe poderosamente. Amém.
1: Vamos pedir ao Senhor que nos ajude a enxergar as bênçãos desse pacto eterno que Ele prometeu fazer conosco por intermédio de Jesus Cristo, Filho de Deus. Amém. 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Programa da Escola Bíblica do Ar. Queremos dizer que Pastor Valtair Miranda está mais uma vez conosco. Ele tem falado sobre a questão da igreja e nos abençoado com reflexões bíblicas. Preparando nosso coração para ouvi-lo, leio uma pequena passagem da Palavra de Deus, ainda referente à profecia de Isaías, e diz o seguinte: Vós sereis chamados sacerdotes do Senhor, e vos chamarão ministros de vosso Deus. Comereis as riquezas das nações, e na sua glória vos gloriareis. Pois eu, o Senhor, amo o juízo, aborreço e roubo e toda injustiça. Fielmente lhes darei sua recompensa, e farei com eles um pacto eterno. Amém.

0: caros ouvintes, quem fala aqui é o pastor Valtair Miranda, trazendo mais uma palavra da parte da Escritura Sagrada para o seu coração. Nós estamos pensando durante uma série de mensagens sobre a missão social da Igreja ou a missão integral, como alguns a chamam. Na verdade, o que nós estamos fazendo é pensando sobre a nossa própria missão como crentes em Jesus Cristo. Algumas oportunidades de atuação cristã existem em projetos já existentes de caráter interdenominacional, ou seja, que não fazem parte da nossa própria denominação. Às vezes, na nossa própria região, ou até mesmo em outros estados e países. Outras atividades serão acessíveis e até mais próprias para as congregações locais, enquanto ao indivíduo caberá cooperar com todas elas, além de se desincumbir das responsabilidades que só o testemunho pessoal poderá promover. Nem sempre a ação da Igreja se desenvolverá através de seus projetos e iniciativas particulares, promovidos sob sua responsabilidade exclusiva. Aquele mesmo sentimento de amor ao próximo, aquela mesma disposição de serviço, poderão levá-la a emprestar sua cooperação a outras instituições, particulares ou estatais, que já se encontram empenhadas nas causas que preocupam a Igreja e que, porventura, tenham maiores possibilidades de prestar auxílio às pessoas de forma mais efetiva. Quando o serviço é prestado por amor, importa, sobretudo, o maior bem que se possa fazer. Desde que sabemos, as pessoas são, por natureza, seres sociais. Por isso, não podemos pretender cuidar de suas necessidades pessoais, abstraindo-nos das circunstâncias em que elas vivem. Todas as experiências significativas das pessoas são de caráter social, inclusive a da sua relação com Deus, que está condicionada ao seu comportamento para com o próximo. Deus nos chamou para fazer parte de um corpo, de uma comunidade de crentes em Jesus Cristo. Já pensou nisso? Desta forma, se pretendemos a libertação de cada homem ou mulher, não podemos, de forma nenhuma, deixar de promover simultaneamente a dignificação das estruturas da sociedade que estão por trás das vidas destas pessoas. Ao pensarmos num programa de ação social para a Igreja, devemos ter em mente o fato elementar de que este não poderá se restringir a medidas meramente assistenciais, de alcance imediato, mas ineficazes como solução para a quase totalidade dos problemas humanos. Devemos, entretanto, ampliar nossas preocupações e esforços até incluírem o combate às causas daquelas angústias, mesmo que isso implique a luta contra regimes e estruturas vigentes, o que nos levaria através de caminhos mais longos, ásperos e delicados, mas necessários, muitas vezes, à realização plena dos desígnios de Deus neste mundo. A meditação sobre as circunstâncias específicas de cada realidade, com a ajuda do Espírito Santo, nos dirá precisamente por onde começar. Vamos pensar, de primeiro, na ação no nível individual. Inegavelmente, a esfera mais restrita de serviço e testemunho cristão é a individual, no âmbito de influência e responsabilidade pessoais, na medida dos dons e recursos peculiares de cada cristão e cristã. A primeira solicitação que se faz é que cada crente se revista de uma disposição perene e contínua de ajudar o seu próximo, não permitindo que o seu amor ao próximo, ao semelhante, se traduza apenas na cesta básica para os pobres que na Igreja se faz, ou na esmola constrangida que se distribui nos sinais de trânsito. É necessário que comuniquemos aos que convivem conosco esta mesma preocupação, não só ganhando-os para esse ministério individual, mas também levando-os a se associarem ou emprestarem a sua ajuda a associações que já existem, para que assim nós venhamos a prestar um serviço mais eficaz. Muitos empreendimentos de valor estão somente à espera da iniciativa ou da cooperação de algum crente em Jesus para vir a existir ou ampliar o alcance do serviço que já estão prestando. Se alguma igreja, eventualmente, estiver despreocupada de suas responsabilidades sociais, é dever do crente abrir sua voz profética para despertá-la para esse aspecto de sua missão e testemunho cristão. servirão para tanto o próprio exemplo, a exortação constante e humilde aos irmãos, o estudo dos fundamentos bíblicos de tais preocupações perante as organizações da igreja, um apelo aos líderes da própria igreja, a oração contínua para o despertamento da igreja pelo Espírito Santo de Deus. A consciência de que somos sal da terra nos deveria constranger a estarmos presentes, onde as decisões se fazem, onde os destinos do mundo são definidos para levar-lhes as sugestões de caminhos e soluções mais compatíveis com os desígnios do nosso Pai Celestial e, consequentemente, com os reais interesses de todas as pessoas. Por isso, pense naquilo que você pode inicialmente fazer para desenvolver a missão de Jesus Cristo neste mundo. Estes exemplos que dei para você deveriam ajudá-lo a começar agora, não deixar para amanhã. Olhe para sua igreja, veja se ela está agindo. Se ela não está agindo, neste instante, dobre seus joelhos e ore por ela. E nessa sua oração, você vai pedir para que Deus desperte cada coração, para que Deus coloque nos corações de cada membro da sua comunidade o mesmo amor que Jesus Cristo teve ao vir o mundo. E que este amor se transforme numa paixão tão grande que nenhum dos crentes desta igreja consigam dormir sem orar pela sua cidade, pela sua comunidade, pela sua região. E mais, sem fazer algo prático em prol do desenvolvimento das pessoas dessa mesma região. Não é possível que nós venhamos a ser chamados de servos de Jesus Cristo e deixemos de prestar atenção às coisas que acontecem à nossa volta. Por isso, precisa começar com você, para que através de você esse espírito se desenvolva dentro da sua igreja. Que Deus nos abençoe poderosamente. Amém.
1: Vamos pedir ao Senhor que nos ajude a enxergar as bênçãos desse pacto eterno que Ele prometeu fazer conosco por intermédio de Jesus Cristo, Filho de Deus. Amém.
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1: As boas novas de Deus para você memorizar esta semana aqui na BBN encontram-se em Salmos capítulo 27, versículo 14. Espera no Senhor, anima-te e Ele fortalecerá o teu coração. Espera, pois, no Senhor. Novamente, espera no Senhor, anima-te e Ele fortalecerá o teu coração. Espera, pois, no Senhor. Estas são as boas novas de Deus para você memorizar esta semana aqui na BBN.

A salvação é um presente da graça de Deus e não uma recompensa pelas nossas obras. Em Efésios 2, 8 e 9, a Bíblia diz: porque pela graça sois salvos, por meio da fé, e isto não vem de vós, é dom de Deus, não de obras, para que ninguém se glorie. Isso significa que ninguém pode conquistar a salvação por mérito próprio. Deus, em seu amor, ofereceu esse grande presente por meio de Jesus Cristo. As obras são importantes, mas são o fruto de uma vida transformada, não a causa da salvação. Quando compreendemos a graça, respondemos com gratidão, fé e obediência, vivendo para glorificar aquele que nos salvou.

0: Bem-aventurados os que ouvem e guardam a palavra de Deus. Olá, e seja muito bem-vindo à Escola Bíblica Dominical, o lugar onde juntos descobrimos os tesouros da palavra de Deus. Sou Newton Costa e é uma alegria ter você conosco neste programa. Hoje daremos continuidade aos nossos estudos bíblicos com o pastor Dalton Bogo, da Igreja Batista Bíblica de Balsa Nova. O tema da nossa aula de hoje é focado na vida de Tiago, filho de Zebedeu, compreendendo a jornada e o testemunho marcante de um dos primeiros mártires da igreja primitiva. Não perca a aula de hoje. Convido você a acompanhar com muita atenção nosso estudo e a se aprofundar na palavra de Deus.
1: Graça e paz da parte do nosso Senhor e Salvador Jesus Cristo. Você está ouvindo a Rádio BBN, levando a palavra de Deus mais perto do seu coração. Eu sou o pastor Dalton Bogo e é uma alegria enorme estar com você nesse momento para juntos meditarmos nas Escrituras. Estamos caminhando juntos numa série de estudos bíblicos sobre os discípulos de Jesus. Tiago, filho de Zebedeu. Mas antes, vale lembrar que o Novo Testamento menciona quatro homens chamados Tiago. Entre eles são Tiago, filho de Zebedeu, que vamos estudar, tem o Tiago, filho de Alfeu, Tiago, irmão do Senhor Jesus, e Tiago, pai de Judas, que não era o Iscariotes. O Tiago que estudaremos hoje, então, é Tiago, filho de Zebedeu, irmão do apóstolo João, um dos discípulos mais próximos de Jesus, conhecido como Filho do Trovão, e que mais tarde se tornaria o primeiro dos apóstolos a morrer por sua fé em Cristo. Vamos orar. Senhor nosso Deus, nós te damos graças por uma oportunidade de estudarmos juntos a tua palavra. Pedimos que o teu Espírito Santo ilumine o nosso entendimento, fale ao nosso coração e nos conduza na sua verdade. Abençoa, Senhor, este momento e que tudo seja para a tua honra e para a tua glória. Em nome de Jesus é que oramos. Amém. O desejo de realização pode ser algo muito bom. O sucesso, quando alcançado de maneira correta, não é mal em si. A Bíblia mostra que Jesus se importava com resultados. Os evangelhos registram números. O livro de Atos menciona quantos se converteram. O problema não está em querer crescer, mas em como e por que queremos crescer. Tiago nos ensina essa lição. Em primeiro lugar, Tiago é chamado por Jesus. Mateus capítulo 4, de 21 a 22. Convido você a abrir a sua Bíblia e vamos à leitura da palavra do Senhor. E adiantando-se dali, viu outros dois irmãos, Tiago, filho de Zebedeu, e João, seu irmão, num barco com seu pai, Zebedeu, consertando as redes. E chamou-os, e eles, deixando imediatamente o barco e seu pai, seguiram-no. Tiago era pescador, trabalhava com seu irmão João e com seu pai, Zebedeu. Os evangelhos indicam que a família de Tiago possuía uma estrutura de pesca relativamente organizada, com empregados. Marcos capítulo 1, versículo 20, está registrado. Logo os chamou, e eles, deixando o seu pai Zebedeu no barco com os empregados, foram após ele. O que sugere que não eram homens miseráveis, mas trabalhadores estabelecidos. Quando Jesus passa, Tiago e João deixaram o barco, deixaram o pai, deixaram o sustento deles e de sua família, e seguem o Senhor imediatamente. William MacDonald destaca nos seus comentários que a prontidão de Tiago em atender ao chamado demonstra que Cristo deve ocupar o primeiro lugar em nossas vidas. Quando Jesus chama, nenhuma outra lealdade pode estar acima da obediência a Ele. Já John MacArthur observa que o chamado dos discípulos exigiu uma decisão radical. Eles não sabiam todos os detalhes do futuro, mas conheciam aquele que os estava chamando. A fé deles não estava baseada em garantias humanas, mas na pessoa de Cristo. Tiago era um homem de decisões rápidas, intenso em suas emoções e apaixonado em suas convicções. Mais tarde, Jesus lhe dá, juntamente com João, O apelido de Boanerges, que significa filhos do trovão, está registrado em Marcos capítulo 3, no versículo 17. E esse título revela um temperamento forte, impulsivo e ardoroso. Mas a beleza da história de Tiago é que Jesus não rejeitou esse seu temperamento. Cristo transformou essa intensidade natural em zelo, e em zelo santo e dedicado ao reino de Deus. O mesmo Senhor que chamou Tiago continua chamando homens e mulheres hoje. E ele não procura pessoas perfeitas, como não procurava pessoas perfeitas, mas ele transforma as pessoas comuns para serem instrumentos em suas mãos. Em segundo lugar, vemos Tiago e o espírito vingativo. Está lá em Lucas capítulo 9, do versículo 51 ao 56, que diz assim: E aconteceu que, completando-se os dias para sua assunção, manifestou-se o firme propósito de ir a Jerusalém. E mandou mensageiros adiante de si. E, indo eles, entraram numa aldeia de samaritanos para lhes prepararem pousada. Mas não o receberam, porque o seu aspecto era como de quem ia a Jerusalém. E os seus discípulos, Tiago e João, vendo isso, disseram: Senhor, queres que digamos que desça fogo do céu e os consuma, como Elias também o fez? Voltando-se, porém, respondeu-os e disse: Vós não sabeis de que espírito sois, porque o Filho do Homem não veio para destruir as almas dos homens, mas para salvá-las. E foram para outra aldeia. Vejam, ao aproximar-se o tempo da cruz, Jesus então inicia sua última viagem rumo a Jerusalém. E no caminho, ele envia mensageiros a uma aldeia samaritana para preparar a sua chegada. Mas os samaritanos recusavam recebê-lo. A rejeição não era apenas pessoal, era também resultado da antiga hostilidade entre judeus e os samaritanos. Quando João e Tiago veem isso, reagem imediatamente. Diz a palavra: quando Tiago e João veem isso, reagem imediatamente. Como vimos ali no versículo 54. Senhor, queres que digamos que desça fogo do céu, consuma, como Elias também o fez? Vejam, eles queriam destruir quem rejeitou a Cristo. Mas Jesus os repreende com firmeza. Ele diz: porque o Filho do Homem não veio para destruir as almas dos homens, mas para salvá-las. Está registrado ali em Lucas 9, no versículo 56. Tiago e João demonstraram uma compreensão equivocada da missão de Cristo. Eles queriam executar julgamento imediato, enquanto Jesus estava oferecendo oportunidade de arrependimento.

que não agrada a Deus. Jesus não aprovou a rejeição dos samaritanos, mas também não aprovou a reação dos seus discípulos. Ele mostrou que a missão do Evangelho não é destruir pessoas, mas alcançá-las com a graça de Deus. Tiago ainda tinha muito a aprender. O filho do trovão precisava ser transformado pelo mestre, e essa transformação aconteceria ao longo dos anos, até que aquele homem impulsivo se tornasse um servo fiel, disposto a morrer por Cristo. Meus irmãos, nós também somos chamados a sermos diferentes. Terceiro lugar, Tiago mostra uma ambição errada. Nós vemos isso em Marcos, capítulo 10, dos versículos 35 até o 45. Vamos ler a palavra de Deus, que diz assim: "E aproximaram-se dele Tiago e João, filhos de Zebedeu, dizendo: Mestres, queremos que nos faças o que te pedimos. E ele nos disse: O que quereis que vos faça? E eles lhe disseram: Concede-nos que na tua glória nos assentemos um à tua direita e outro à tua esquerda. Mas Jesus lhe disse: Não sabeis o que pedis. Podeis vós beber o cálice que eu bebo e ser batizado com o batismo com que sou batizado? E eles lhe disseram: Podemos. Jesus, porém, disse-lhes: Em verdade, vós bebereis o cálice que eu beber, e sereis batizados com o batismo com que eu sou batizado. Mas o assentar-se à minha direita ou à minha esquerda não me pertence a mim concedê-lo. Mas isso é para aqueles a quem está reservado. E os 10, tendo ouvido isso, começaram a indignar-se contra Tiago e contra João. Mas Jesus, chamando-os a si, disse-lhes: Sabeis que os que julgam ser príncipe dos gentios, deles se assenhoreiam, ou quer dizer que eles deles são líderes, e os seus grandes usam de autoridade para eles. Mas entre vós não será assim. Antes, qualquer que entre vós quiser ser grande, será vosso serviçal. E qualquer que dentre vós quiser ser o primeiro, será servo de todos. Porque o Filho do Homem também não veio para ser servido, mas para servir e dar a sua vida em resgate de muitos." Vejam, meus irmãos, Tiago era um homem intenso. A sua intensidade aparecia em sua coragem, em seu zelo, mas também em suas ambições. Em Marcos 10, Tiago e João aproximam-se de Jesus com um pedido surpreendente: "Concede-nos, Senhor, que na tua glória nos assentemos um à tua direita e outro à tua esquerda." Está ali no versículo 37 de Marcos 10. Mateus informa que a própria mãe deles também participou desse pedido, lá em Mateus capítulo 20, nos versículos 20 e 21. Eles criam no reino de Cristo. Eles criam que Jesus venceria, mas ainda pensavam em termos de honra, prestígio e posição. A ambição se torna errada quando se deseja sucesso sem sacrifício, uma posição sem serviço, a glória sem a cruz. Eles desejavam a coroa sem compreender plenamente o caminho da cruz. Eles queriam compartilhar a glória de Cristo, mas ainda não entendiam o preço do discipulado. Jesus, então, faz uma pergunta profunda: "Podeis vós beber o cálice que eu bebo?" Versículo 38. Sem compreender completamente o que estavam dizendo, eles responderam: "Podemos." Vejam que eles estavam confiantes em sua própria capacidade. Ainda não entendiam que seguir Cristo envolveria sofrimento, oposição e sacrifício. Jesus então ensina uma das maiores lições do reino de Deus. Enquanto o mundo valoriza posição, status e poder, o reino valoriza serviço, humildade e entrega. Por isso ele declara: "Qualquer que entre vós quiser ser grande, será vosso serviçal. E qualquer que dentre vós quiser ser o primeiro, será servo de todos." Marcos 10, 43 e 44. Meus irmãos, o problema não era desejar ser útil. O problema era desejar grandeza pelos motivos errados. A ambição torna-se pecaminosa quando buscamos posição sem serviço, honra sem humildade, recompensa sem fidelidade e glória sem a cruz. Jesus não condena o desejo de grandeza, ele redefine o significado da grandeza. No reino de Deus, os maiores não são os que mandam, mas os que servem.

0: Os mais honrados não são os que recebem aplausos, mas os que vivem para a glória de Deus. Então Cristo apresenta seu próprio exemplo. Ele diz: porque o Filho do Homem também não veio para ser servido, mas para servir e dar a sua vida em resgate de muitos. Está lá em Marcos 10, versículo 45. O maior de todos tornou-se então o servo de todos. A pergunta não é quão alto eu posso chegar. A pergunta do discípulo é: quão fielmente eu posso servir? Em quarto lugar, meus irmãos, Tiago, ele é o primeiro apóstolo mártir. Atos 12, versículos 1 ao versículo 2, diz assim: e por aquele mesmo tempo, o rei Herodes estendeu as mãos para alguns da igreja, para os maltratar, e matou à espada Tiago, irmão de João. Quando chegamos em Atos 12, encontramos um Tiago muito diferente daquele que vimos nos evangelhos. O homem que queria fazer descer fogo do céu, agora está disposto a entregar a própria vida por Cristo. No próximo programa, seguiremos a nossa série Os Discípulos de Jesus e estudaremos sobre João, o apóstolo do amor. Permaneça firme na graça do Senhor, caminhando com Cristo dia após dia. Eu sou o pastor Dalto e foi uma alegria estar com você em mais um estudo da Palavra de Deus. Tenham todos uma semana abençoada e, se Deus nos permitir, estaremos juntos novamente no próximo programa. Até lá, que a paz do Senhor esteja com todos nós. Amém?
1: Assim chegamos ao fim de mais uma Escola Bíblica Dominical. Agradecemos a participação do pastor Dalton Bogo, da Igreja Batista Bíblica de Balsa Nova, que estará de volta no próximo domingo para continuarmos analisando a vida de cada um desses homens. Este tem sido o início de um tempo muito edificante, no qual teremos a alegria de descobrir os tesouros escondidos na Palavra de Deus e entender que Ele usa pessoas comuns para seus propósitos extraordinários. Se você quer entrar em contato conosco, envie um e-mail para rede@bbnmedia.org. No próximo domingo, daremos continuidade ao nosso estudo, esquadrinhando a Palavra de Deus, aqui mesmo na Escola Bíblica Dominical. Até lá, e que Deus abençoe ricamente a sua semana.

Porque o Senhor Deus é um sol e escudo. O Senhor dará graça e glória. Não retirará bem algum aos que andam na retidão. Salmo 84, versículo 11. E é para seguirmos andando na retidão, que é o caminho de Deus, que vamos continuar aprendendo mais das Escrituras aqui na sua BBN. Já vá preparando seus ouvidos para uma linda reflexão no programa Um Minuto Só, que começa daqui a pouquinho.

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1: 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Ouça agora esta verdade bíblica. Você tem medo da morte? Um passageiro no táxi se inclinou para a frente a fim de fazer uma pergunta para o motorista e o tocou no ombro. O motorista deu um berro, perdeu o controle do táxi, quase bateu em um ônibus, subiu na calçada e parou a poucos centímetros da vitrine de uma loja. Por uns poucos segundos, houve silêncio no táxi. E então, o ainda tremendo motorista disse: "Desculpa, mas você quase me matou de susto." O assustado passageiro pediu desculpas e disse que não sabia que um mero toque no ombro fosse lhe assustar tanto. O motorista respondeu: "Não, a falha é toda minha. É que hoje eu comecei a dirigir o táxi pela primeira vez. Nos últimos 25 anos eu era motorista do carro fúnebre." Pois é, a ideia da morte assusta muitos. No livro do profeta Amós, o texto diz: "Prepara-te, ó Israel, para te encontrares com teu Deus." Amós capítulo 4, verso 12. O medo da morte mostra que a pessoa não está preparada para se encontrar com a pessoa de Deus. Jesus veio para nos preparar para isso. Jesus veio para nos dar vida e vida abundante. Jesus disse: "Eu sou o caminho, a verdade e a vida. Ninguém vem ao Pai senão por mim." João 14, verso 6. E ainda: "E dou-lhes a vida eterna. Jamais perecerão e ninguém as arrebatará da minha mão." João capítulo 10, verso 28. Eu sou Eduardo Steibel e encerro com uma palavra dos Salmos: "O Senhor é bom e a sua misericórdia dura para sempre." Medite nisto.
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existindo em forma de Deus, não julgou como usurpação o ser igual a Deus. Antes, a si mesmo se esvaziou, assumindo forma de servo, tornando-se em semelhança de homens e reconhecido em figura humana. A si mesmo se humilhou, tornando-se obediente até a morte e morte de cruz. Pelo que Deus o exaltou também sobremaneira, lhe deu um nome que está acima de todo nome, para que ao nome de Jesus se dobre todo o joelho, no céu, na terra, debaixo da terra, e toda a língua confesse que Jesus

Jesus Cristo é o Salvador, e se tem um versículo que resume bem quem ele é, este verso é Isaías capítulo 9, versículo 6, que diz assim: Porque um menino nos nasceu, um filho se nos deu, e o principado estará sobre os seus ombros, e se chamará o seu nome, Maravilhoso, Conselheiro, Deus Forte, Pai da Eternidade, Príncipe da Paz. Jesus é maravilhoso por nos amar de tal maneira ao ponto de se entregar na cruz por nós. Conselheiro, porque tudo o que diz é a mais pura verdade, nos ensinando a como vencermos este mundo como ele venceu. Deus Forte, porque só mesmo sendo o próprio Deus, para conseguir passar por este mundo sem pecar e ainda por cima vencer a morte. Pai da Eternidade, porque é somente através dele que temos livre acesso pela graça à vida eterna no paraíso. E por último, Príncipe da Paz, porque nele não há temor nem medo, simplesmente a mais pura tranquilidade. Você já conhece verdadeiramente Jesus? Você já dedicou a sua vida a ele, o recebendo como seu único e suficiente Salvador? A Bíblia nos ensina que aqueles que creem em Cristo não hão de perecer, pois viverão eternamente no paraíso. E tudo o que precisamos para fazer parte dessa bênção é de uma oração sincera a Deus, confessando a ele os nossos pecados e crendo na vinda, morte e ressurreição de Jesus. 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

Essa é a BBN, onde louvamos e aprendemos mais do nosso maravilhoso Deus 24 horas por dia. Você está agora na apresentação do seu amigo Renato Gontijo. Eu agradeço de coração o carinho da sua sintonia. A você que está agora a caminho da sua igreja, eu te desejo um ótimo e abençoado culto. Mas se você não teve o privilégio de ir à casa de Deus hoje, continue conosco e vamos acompanhar daqui a pouquinho nosso culto dominical.

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2: Elas me ajudam, diz feirante que paga a faculdade de medicina das filhas com venda de pastel. Celular antigo tem salvação? Dicas para fazer o aparelho aguentar mais um pouco antes de trocar. Vira-latas precisam de tantos cuidados quanto cães de raça. A feirante Marli Moreira Silvestre, de 55 anos, paga integralmente a faculdade de medicina das suas duas filhas, vendendo pastéis na feira da 34 Sul em Palmas, a capital do Tocantins. Há quase 30 anos trabalhando no ramo, Dona Marli, como é conhecida, conta com a ajuda constante das filhas estudantes, que saem direto das aulas para reforçar o atendimento no comércio da família. A história de superação começou no ano de 1997, quando a feirante e o marido decidiram apostar na venda dos salgados para sustentar a casa no momento de desemprego. Hoje, além de garantir 10% de desconto pelo pagamento em dia das mensalidades, a banca oferece mais de 50 sabores e conquistou a fidelidade do público local. Para a filha Fernanda, de 26 anos, o esforço diário na feira ensinou valores como trabalho honesto e perseverança, servindo de inspiração para se dedicar aos estudos acadêmicos. A lentidão e o desgaste da bateria nos celulares mais antigos costumam acontecer pelo descompasso entre a evolução dos aplicativos e a capacidade dos aparelhos. Especialistas apontam que a primeira medida para aliviar a memória é fazer uma limpeza de dados em aplicativos pesados, como WhatsApp e Instagram, além de desinstalar programas sem uso. Outro ponto crítico é a saúde da bateria, que começa a degradar bastante a partir de 2 anos de uso constante. A troca dessa peça pode custar entre R$ 200 e até R$ 700, dependendo do modelo, mas é uma solução que garante até 2 anos a mais de pleno funcionamento antes de precisar de uma nova substituição. Por fim, manter o sistema operacional atualizado é um dilema comum entre a velocidade e a segurança dos dados do usuário. Embora as atualizações possam deixar o aparelho ligeiramente mais lento, elas são indispensáveis para proteger aplicativos bancários, por exemplo, e carteiras digitais contra ataques cibernéticos e invasões de hackers. A crença popular de que os cães sem raça definidos, conhecidos vira-latas, possuem uma superimunidade é falsa. A especialista Kátia Soares explica que a miscigenação genética traz sim vantagens, mas não deixa os animais totalmente protegidos contra complicações de saúde no ambiente urbano. Muitos tutores acreditam erroneamente que o hábito de se coçar bastante ou as feridas na pele são normais nesses animais ou causadas apenas por pulga. Esse atraso no diagnóstico costuma levar os bichinhos aos consultórios veterinários, já com quadros avançados de dermatite atópica e infecções secundárias. O acompanhamento médico veterinário constante e a prevenção de parasitas são indispensáveis para garantir a saúde e o bem-estar de qualquer cão, independentemente da sua linhagem. Produtos de proteção contínua, vacinação em dia e o tratamento adequado de alergias garantem que os vira-latas tenham uma rotina saudável e com alta qualidade de vida.
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3: As boas novas de Deus para você memorizar esta semana aqui na BBN encontram-se em Salmos capítulo 27, versículo 14. Espera no Senhor, anima-te e Ele fortalecerá o teu coração. Espera, pois, no Senhor. Novamente, espera no Senhor, anima-te e Ele fortalecerá o teu coração. Espera, pois, no Senhor. Estas são as boas novas de Deus para você memorizar esta semana aqui na BBN.

Você conhece o significado de prioridade? Prioridade é colocar um assunto num nível de importância que você não pode lidar com outro até resolver ele. 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

gostaria que você abrisse comigo a sua Bíblia em Lucas, no capítulo 9, eu vou ler os versículos 51 a 56, e eu quero falar sobre: vocês sabem que espíritos são? É uma pergunta feita por Jesus a Tiago e João. E eu leio então na palavra de Deus o Evangelho de Lucas 9, 51 a 56. Diz assim: e aconteceu que, ao se completarem os dias em que devia ele, Jesus, ser assunto ao céu, manifestou no semblante a intrépida resolução de ir para Jerusalém. E enviou mensageiros que o antecedessem. Indo eles, entraram numa aldeia de samaritanos para lhe preparar pousada. Mas não o receberam, porque o aspecto dele era de quem decisivamente ia para Jerusalém. Vendo isto, os discípulos Tiago e João perguntaram: Senhor, queres que mandemos descer fogo do céu para os consumir? Jesus, porém, voltando-se, os repreendeu e disse: vós não sabeis de que espírito sois, pois o Filho do Homem não veio para destruir as almas dos homens, mas para salvá-las. E seguiram para outra aldeia. Queira Deus abençoar a sua palavra, deixe a sua Bíblia aberta aí. O motorista, após uma pequena discussão de trânsito por causa de uma fechada, ele desceu do carro completamente transtornado. E em poucos segundos, uma situação que poderia ser resolvida calmamente com um pedido de desculpa, se transformou numa agressão física. Depois, bem depois, entrevistado, esse motorista disse o seguinte: eu nem sei o que aconteceu comigo, parecia que não era eu. Quando um motorista faz uma besteira e no final diz assim: parecia que não era eu, ele está tentando se eximir da culpa, mas ao mesmo tempo ele está confessando que cedeu, permitindo que outra força governasse as suas reações. Essa frase, parecia que não era eu, revela uma realidade profunda. Muitas pessoas fazem coisas movidas por um impulso que nem elas mesmas conseguem explicar. Você já viu uma represa? As compotas ficam segurando a água, mas quando o volume de água é muito grande mesmo, os administradores têm que abri-la e aí a água sai de uma maneira brutal, violenta. A ira descontrolada não nasce no momento da fechada no trânsito, ela já está acumulada.

Pedir o seguinte: Senhor, queres que mandemos descer fogo do céu para os consumir? Lucas 9,54. Eles, Tiago e João, estavam caminhando com Jesus, mas o tanque do orgulho e do preconceito contra os samaritanos já estava cheio lá dentro do coração deles. A rejeição da aldeia foi apenas o gatilho. E a resposta que Jesus deu a esses discípulos foi surpreendente. Vós não sabeis de que espírito sois. Em outras palavras, Jesus estava dizendo assim: vocês estão comigo, mas nesse momento vocês estão sendo influenciados por um espírito totalmente diferente daquele espírito que governa o meu reino. Vou repetir isso. Vocês estão aqui comigo, vocês são meus seguidores, mas nesse momento a reação de vocês mostra que vocês estão sendo influenciados por um espírito totalmente diferente daquele que governa o meu reino. E essa advertência de Jesus feita a João e Tiago, Tiago e João, ela continua atual. Nós podemos estar dentro da igreja, trabalhando para Deus, defendendo a verdade, mas permitindo que o nosso coração seja dirigido por um espírito errado. E olhando para esse episódio, eu separei 4 lições para nós que eu gostaria muito que ficassem no nosso coração. E a primeira é essa: é possível ter boas intenções e um espírito errado. Tiago e João não eram incrédulos. Eles eram discípulos escolhidos por Jesus. Eles tinham deixado tudo para segui-lo. Deixaram as redes, o barco, os peixes, a empresa de pescas, largaram tudo e foram seguir Jesus. Eles haviam visto milagres extraordinários feitos por Jesus. Mesmo assim, eles erraram profundamente. Eles parecem ter um zelo cego. Tiago e João queriam defender a honra de Jesus. A intenção deles era nobre, mas a motivação era o orgulho ferido, tipo: como é que esses caras ousam rejeitar o nosso mestre? Como é que eles ousam fazer pouco caso de Jesus? Será que eles não sabem com quem estão lidando? E eles confundiram uma coisa que muitas vezes acontece conosco. Eles confundiram zelo com vingança. Confundiram uma autoridade espiritual com violência. Confundiram justiça com desejo de punição. Queres que peçamos que caia fogo do céu e acabe com essa aldeia? Em Provérbios, no capítulo 16, versículo 2, nós lemos assim: todos os caminhos do homem são puros aos seus próprios olhos, mas o Senhor pesa os espíritos. E um dos maiores perigos na vida do crente não é aquele pecado escancarado que ele exibe, todo mundo vê, não. Mas é aquele pecado camuflado, disfarçado de justiça. E então a gente aprende o seguinte: que nem todo entusiasmo espiritual vem do Espírito Santo. Há pessoas que são apaixonadas pela verdade, mas sem um pingo de amor. Há pessoas ortodoxas na sua doutrina, aquelas pessoas firmes na doutrina, mas carnais nas suas atitudes. E o apóstolo Paulo escreveu que é possível você ter zelo de Deus, mas sem entendimento. Ele disse isso em Romanos 10, sobre o povo dele, os judeus. Ele disse: eu falo com tristeza, porque eles têm zelo de Deus, eles têm cuidado com as coisas de Deus, eles têm dedicação às coisas de Deus, mas eles estão sinceramente errados. Aliás, Paulo diz isso com muita tristeza no coração.

0: repito, em Romanos 10, 12. Em segundo lugar, esse texto de Tiago e João, diante da aldeia de Samaria, nos ensina uma segunda coisa. O espírito errado, ele costuma se esconder atrás de argumentos aparentemente corretos. Tiago e João não inventaram a ideia de fogo. Eles se lembraram certamente de Elias, do profeta Elias. No Antigo Testamento, o profeta Elias fez descer fogo do céu quando eles estavam disputando contra os sacerdotes de Baal. Lembra-se disso, isso está registrado em 1 Reis 19. Eu tenho para mim que Tiago e João pensaram assim: se Elias fez isso, mandou fogo do céu, nós também podemos fazer. Mas eles esqueceram algo fundamental, que eles estavam vivendo uma nova etapa da revelação de Deus. Tiago e João, eles tinham o ensino bíblico do Antigo Testamento na ponta da língua, mas agora faltava-lhe o discernimento do tempo da revelação em que eles estavam. Eles já não estavam na lei, mas agora estavam no período da graça. A lei veio por Moisés, e o evangelista João nos lembra que a verdade e a graça veio por Jesus. E Jesus estava ensinando a eles sobre a graça. Mas eles queriam aplicar o julgamento do Antigo Testamento, olho por olho, no tempo da graça encarnada. E a graça nos ensinou que se lhe baterem numa face, dê também a outra. Se lhe tirarem a túnica, dê a eles também a capa. Se lhe obrigarem a caminhar uma milha, vai com ele duas. Ah, eles esqueceram isso. Eles esqueceram que Jesus não veio destruir homens, veio salvá-los. O problema não era o texto bíblico, era a maneira como eles estavam aplicando o texto bíblico. Se você está lembrado, o diabo também interpretou o Salmo 91 para Jesus lá na tentação em Mateus 4. Ele levou Jesus ao pináculo do templo, ao ponto mais alto do templo, e disse para que Jesus se jogasse de lá, porque, segundo o diabo, citando o Salmo 91:11, porque aos seus anjos ele dará ordens a seu respeito para que guardem você em todos os seus caminhos. E então o diabo interpretou o Salmo 91:11 diabolicamente, mas o interpretou. Aliás, o diabo é especialista em hermenêutica destrutiva, em interpretação bíblica destrutiva. Ah, isso acontece ainda hoje. Há pessoas, e pessoas crentes, talvez você, talvez eu, pessoas que usam versículos para justificar o seu ódio, usam versículos bíblicos para alimentar divisões, usam versículos, fazem citação da Bíblia para ferir pessoas, para alimentar orgulho religioso. Há um episódio vergonhoso registrado no Antigo Testamento. O rei Acabe queria comprar a vinha de Nabote, seu vizinho. Isso está registrado em 1 Reis, capítulo 21. Quando Nabote disse ao rei Acabe que não lhe venderia vinha e não ia vendê-la por uma razão legal, a lei não permitia que uma tribo comprasse, alguém de uma tribo comprasse terras de outra tribo, o rei Acabe voltou para baixo completamente cabisbaixo, derrotado, desgostoso da vida. Ó vida, ó céu, ó azar, devia ter dito isso. E ao vê-lo assim, chegando em casa, acho que Jezabel, sua esposa, pensou: rapaz, você é um rei ou um rato? Não sei se ele disse isso não, deve ter dito, ela deve ter dito isso para ele. Falou assim: deixa comigo, eu vou conseguir essa terra para você. E a Bíblia diz, o que ela fez? Ela contratou dois homens como falsas testemunhas, e esses dois homens, juntos com Jezabel, fizeram uma assembleia e acusaram Nabote de blasfêmia contra Deus. Aqueles homens estavam como se fossem extremamente zelosos pelas coisas de Deus e acusaram Nabote de ter blasfemado contra Deus. Então ele foi condenado e morto. Eles espiritualizaram para pecar. Eles mentiram, deram uma capa de espiritualidade para que pudessem tomar as terras de Nabote. Só que Deus viu tudo aquilo. Saiba que você pode ter diante dos seus olhos um texto bíblico certo, mas o espírito com que você o interpreta pode estar completamente errado. Você pode estar biblicamente certo no seu argumento, mas relacionalmente errado no seu tom de voz. E isso praticamente anula a verdade que você prega. Tiago e João, voltemos para eles, eles tinham o precedente bíblico, Elias, que clamou fogo do céu, mas eles não tinham o coração do dono da Bíblia, que é Jesus. Vocês não sabem de que espírito são, foi a palavra de Jesus para esses discípulos seus. Em terceiro lugar, o Espírito de Cristo sempre busca restaurar pessoas. É a terceira verdade que eu quero destacar com esse episódio. Jesus não respondeu aos samaritanos que não quiseram recebê-lo. Respondeu primeiro aos seus discípulos. Porque naquele momento o maior problema não estava fora. O maior problema estava dentro do grupo de discípulos e no coração dos discípulos. Às vezes, Deus está mais preocupado em corrigir nossos corações do que em resolver os problemas que nós enfrentamos. Jesus declara, porque o Filho do Homem não veio para destruir as almas dos homens, mas para salvá-las. Versículo 55. E essa é a essência do Evangelho. O objetivo de Cristo nunca foi vencer discussões. O objetivo de Cristo sempre foi salvar pessoas. O objetivo de Cristo nunca foi humilhar pecadores. Foi resgatá-los. Então nós precisamos perceber isso. Quarto lugar, nós precisamos constantemente examinar de que espírito estamos sendo influenciados. E esse episódio, lá naquela aldeia da Samaria, nos ajuda a percebermos isso. Olha que interessante. Jesus repreendeu os discípulos, não os samaritanos que recusaram acolhê-lo. E eu fiquei pensando, por que que Jesus fez isso? Os samaritanos não estavam errados em rejeitar Jesus? Estavam. Mas Jesus sabia que os samaritanos agiam assim por ignorância. Enquanto os discípulos, os seus discípulos, aqueles que andavam com ele e aprendiam dele, estavam agindo por má influência espiritual dentro dos seus corações. E essa pergunta continua muito atual. De que espírito estou? Que espírito está me guiando quando eu respondo a uma crítica? Que espírito está guiando você quando você responde a uma crítica de uma pessoa? Que espírito está guiando você quando você reage a algo que não gosta? Que espírito está guiando você quando você está discutindo política? Que espírito está guiando você quando você trata a sua família? Que espírito está guiando você quando você corrige alguém? Que espírito está guiando você quando você usa as suas redes sociais? Que espírito está guiando você quando você prega o evangelho? Eu posso estar certo até nos meus argumentos, e posso estar completamente errado no Espírito. Tiago, capítulo 1, versículo 20, diz uma coisa maravilhosa. Ele diz assim: porque a ira do homem não produz a justiça de Deus. E aí eu quero dizer que eu aprendo com Tiago e João e com Jesus nesse episódio: a nossa indignação explosiva nunca vai converter o nosso cônjuge. A nossa indignação explosiva nunca vai converter ou educar os nossos filhos. E a nossa indignação explosiva nunca vai abençoar os nossos vizinhos. A ira humana só produz feridos e sobreviventes. E aí os frutos revelam o Espírito que governa a nossa vida. Porque o Espírito Santo produz amor, o Espírito Santo produz domínio próprio, o Espírito Santo produz mansidão, produz paciência, produz bondade. Vá lá em Gálatas 5, 22 e 23 e veja o que o Espírito Santo produz na vida do crente. E produz isso mesmo nas horas mais duras da vida. Quando naquilo que você vai fazer predominam ira, arrogância, violência verbal, desprezo, desejo de destruir pessoas, você deve parar para ouvir novamente Jesus, que diz: você sabe de que espírito você é? Você sabe de que espírito você é? Se um médico se indignar com uma sujeira ou com o sangue de um paciente acidentado e começar a gritar com ele em vez de cuidar, de limpá-lo, de ajudá-lo na sua ferida, ele vai perder a razão da sua função. Jesus olha para a humanidade, Jesus olha para a nossa família como um hospital. O espírito errado olha para as pessoas como um tribunal de execução. Por isso nós temos sempre que fazer um autoexame. Sempre fazer isso. Você pode identificar qual espírito está ali governando na hora do seu descontrole? O Espírito Santo não comanda ninguém a um transe de fúria. Pelo contrário, um dos frutos do Espírito Santo é o domínio próprio. Se você perdeu o domínio próprio, o Espírito Santo foi entristecido e silenciado exatamente naquele momento. Alguém disse que nessas horas nós devemos fazer o teste do espelho. Pastor, que teste é esse do espelho? Imagine você se olhando no espelho após o grito que você deu para sua família ou o soco que você pôs na mesa. Quem você vê ali? O reflexo de Cristo, manso e humilde, ou o reflexo do destruidor? Se nessas horas você vê uma fúria cega, você precisa colocar um colírio espiritual nos seus olhos. Assim como Jesus disse para a igreja de Laodiceia em Apocalipse 3:18. A igreja se gabava de muita coisa, não conseguia enxergar que ela era uma desgraçada, estava cega, miserável, pobre, nua. Antes de corrigirmos o mundo, Cristo deseja corrigir o nosso coração. Antes de combatermos os erros dos outros, nós precisamos discernir o Espírito que dirige as nossas próprias atitudes. O reino de Deus não avança pela força da ira, avança pelo poder do Espírito Santo. Mas olha que coisa bonita, eu quero encerrar essa mensagem falando de uma coisa linda que a Bíblia nos traz. Anos mais tarde, o livro de Atos dos Apóstolos, no capítulo 8, mostra João, esse mesmo João que queria riscar os samaritanos do mapa com fogo do céu. Esse João volta a Samaria Mas ele não vai a Samaria agora para mandar fogo de destruição sobre aquela aldeia. Ele vai lá para impor as mãos para que os samaritanos recebam a dádiva, o dom, a bênção do Espírito Santo. Jesus, enfim, mudou o coração dele. Agora João era o apóstolo do amor, o enviado do amor. E aqui é uma mensagem de esperança para todos nós. O filho do trovão, Boanerges, transformou-se no apóstolo do amor. Se o Espírito de Cristo pôde mudar o temperamento incendiário de João, ele pode transformar o seu temperamento destrutivo também. E a mudança começa quando a gente para de dizer assim: não, eu sou assim mesmo, parecia que nem era eu. E em vez de dizer assim, a gente assume que a gente é pecador, que a gente tem um coração que precisa ser trabalhado pelo Espírito de Deus. E a gente diz humildemente para Deus: Senhor, eu sou uma pessoa explosiva, eu tenho às vezes comportamentos muito ruins. Senhor, transforma o meu coração. Eu quero ser mais dócil ao teu Espírito. E a pergunta de Jesus, que Jesus fez àqueles discípulos, agora fica ecoando em cada um dos seus discípulos hoje: você sabe de que Espírito é? Vou fazer essa pergunta de uma outra maneira. De que Espírito você está sendo embaixador agora? Que a nossa resposta seja vista não apenas em nossas palavras, mas em nossas atitudes. Que o mesmo Espírito que habitava em Cristo governe também a nossa maneira de pensar, a nossa maneira de falar, a nossa maneira de reagir e a nossa maneira de viver. Que Deus nos abençoe. Vamos orar? Vamos orar. Querido Deus, aqui estão dois discípulos teus, e eles veem algo que eles não gostam e eles explodem. Pai, olha para o nosso coração, Senhor, quantas vezes explodimos também, e explodimos com pessoas que amamos, e explodimos em momentos os mais errados possíveis, e muitas vezes manifestamos ceder, ó Deus, espaço na nossa vida, não ao Espírito Santo, e deixamos de ser dóceis, de ser mansos, de sermos bondosos, de sermos amáveis. Ó Deus, nós precisamos que o Senhor trabalhe em nosso coração e que a gente, em toda circunstância, a gente se lembre, por ação do teu Espírito, de que Espírito nós somos. Nós somos teu, Senhor, nós somos do Espírito Santo, ele habita em nós. Que ele reine em nossas vidas, que o fruto do Espírito seja visto nos nossos corações. Perdoa-nos nas nossas muitas faltas e ajuda-nos, Senhor, a sermos dóceis à voz do teu Espírito, para brilharmos de tal maneira que as pessoas vejam Jesus nas nossas vidas e o nome dele seja glorificado em nós. No nome dele nós oramos. Amém, Senhor. Que Deus nos abençoe, queridos.
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2: Máquina de passar pano existe e custa até R$3.000. Maturidade digital aparece no que a empresa consegue medir após automatizar. Novas regras do consignado tornam demissões mais complexas e reforçam a importância da educação financeira. As limpadoras de piso surgem no mercado como alternativas tecnológicas para substituir o rodo e o pano tradicional na faxina. Em testes, os aparelhos demonstraram eficiência ao remover sujeiras líquidas e sólidas, deixando o chão brilhante. No entanto, o investimento varia entre R$2.000 e R$3.000, exigindo ponderação sobre o custo-benefício. Há modelos que atuam de forma híbrida ao aspirar e passar pano ao mesmo tempo, trazendo sensores que ajustam a sucção e garantindo autonomia de 50 minutos de bateria. Já outros focam apenas na lavagem do piso, destacando-se por ser mais leve, silenciosa e eficiente na limpeza de cantos próximos às paredes. Ambas as máquinas contam com rotinas automatizadas de higienização, facilitando a manutenção diária dos equipamentos após o uso no ambiente doméstico. Apesar dos resultados positivos na remoção de sujeira, os dois eletrodomésticos enfrentam limitações em relação à capacidade dos reservatórios de água limpa e resíduos. A eficácia de um projeto de automação vai além do ganho de velocidade ou do aumento no volume de tarefas executadas. Segundo o relatório de Tendências em Automação Inteligente 2026 de Ecossistemas Global, automatizar processos ineficientes apenas amplia problemas operacionais que já existiam. O estudo ressalta que indicadores como retrabalho, exceções manuais, falhas e riscos precisam ser monitorados para garantir que a tecnologia realmente gere valor e reduza custo. Especialistas e levantamentos de mercado apontam que acompanhar os impactos reais das tecnologias ainda é um gargalo para muitas empresas. Embora métricas como produtividade, eficiência e tempo de resposta ao mercado sejam vitais, as empresas mais maduras integram esses parâmetros ao dia a dia da operação. A regulamentação publicada pelo Ministério do Trabalho trouxe novas regras para o crédito consignado privado e alterou a rotina dos departamentos de RH. As empresas precisam reforçar o controle do cálculo das verbas rescisórias e acompanhar o saldo devedor na plataforma oficial quando houver desligamento de funcionário. Essa mudança busca oferecer maior segurança jurídica para empregadores e bancos, mas aumenta as responsabilidades operacionais das companhias para evitar passivo trabalhista. Além dos desafios para as empresas, o novo cenário expõe a falta de planejamento financeiro dos trabalhadores ao buscarem um empréstimo. Roupas brancas guardadas por longos períodos costumam amarelar devido à oxidação e ao contato com superfícies inadequadas. Para prevenir o problema, as peças devem ser armazenadas totalmente limpas, secas e protegidas em capas de algodão, que garantem a circulação do ar. Deve-se evitar o uso de recipientes de papelão e sacos plásticos comuns, priorizando o revestimento de gavetas e prateleiras com papel de seda especial.
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3: As boas novas de Deus para você memorizar esta semana aqui na BBN encontram-se em Salmos capítulo 27, versículo 14. Espera no Senhor, anima-te e Ele fortalecerá o teu coração. Espera, pois, no Senhor. Novamente, espera no Senhor. Anima-te e Ele fortalecerá o teu coração. Espera, pois, no Senhor. Estas são as boas novas de Deus para você memorizar esta semana aqui na BBN.

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Quanto tempo você conhece o ministério? Qual resposta de oração você recebeu de Deus? Compartilhe conosco seu testemunho através do nosso e-mail e será um prazer lermos a sua mensagem aqui. 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E na sequência da programação vai começar o Arauto de Deus com o pastor Rômulo Weden Ribeiro. É daqui a pouco.

A salvação é o maior presente que Deus ofereceu à humanidade por meio do nosso Senhor Jesus Cristo. Segundo a Bíblia, todos os seres humanos se afastaram de Deus por causa do pecado, mas, em seu amor, Ele enviou Jesus para trazer reconciliação e vida eterna. Em João 3,16, aprendemos que Deus amou o mundo de tal maneira que deu seu Filho unigênito, para que todo aquele que nele crê não pereça, mas tenha a vida eterna. A salvação não é conquistada por obras ou méritos humanos, ela é recebida pela fé em Cristo. Na cruz, Jesus levou sobre si os nossos pecados, oferecendo perdão e um novo começo. E por meio da sua ressurreição, ele venceu o pecado e a morte, garantindo a esperança para todos os que creem nele. Assim, a salvação em Cristo nos traz perdão, transformação de vida e a promessa de viver eternamente com Deus.

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1: Paz de espírito. Veja só o versículo 1 de Hebreus 12. Portanto, nós também, pois que estamos rodeados de uma tão grande nuvem de testemunhas, deixemos todo o embaraço e o pecado que tão de perto nos rodeia e corramos com paciência a carreira que nos está proposta. Paz de espírito. O livro de Hebreus é, na minha opinião, um dos livros mais interessantes da Bíblia. Nós não sabemos com certeza quem foi o autor deste livro. Eu acredito que tenha sido o apóstolo Paulo. Pelo estilo literário do livro, percebe-se que foi Paulo, mas eu não posso garantir que tenha sido Paulo. Segundo, o livro ensina o que Jesus está fazendo exatamente no presente, o que Jesus está fazendo agora. Ele vive para interceder por nós junto a Deus no céu. O livro foi escrito para judeus convertidos, mas que ainda insistiam em praticar a tradição judaica do Velho Testamento. E ao todo este livro contém 13 capítulos. Assim como os judeus saíram do Egito rumo à terra prometida, nós estamos saindo deste mundo, alguns até com mais pressa do que outros, mas nós estamos rumando para o céu. Mas no meio do caminho, Deus gostaria que nós tivéssemos paz de espírito. E o que é paz de espírito? É um estado de descanso mental enquanto atravessamos situações difíceis e complicadas. É um estado de descanso mental enquanto atravessamos situações difíceis e complicadas. Descanso físico é importante para uma boa saúde e paz de espírito é importante para o nosso bem-estar. Alguns meses atrás, uma pessoa da nossa igreja, cujo nome eu não vou citar, nem deixá-lo saber se é do sexo masculino ou feminino, essa pessoa, ela estava atravessando muitas dificuldades, e ela passou por mim e, vendo meu sorriso no rosto, ela disse: pastor, o senhor está muito tranquilo, se depender de mim, eu vou acabar com essa tranquilidade. Eu não sei se essa pessoa estava brincando ou não, mas irmãos, eu fui para casa e eu disse: Senhor Deus, não deixe essa pessoa, nenhuma outra pessoa, nenhuma situação, acabar com a minha paz de espírito. Os judeus precisavam de alívio enquanto viviam naquele deserto, e nós precisamos de alívio enquanto vivemos em um mundo conturbado, cheio de confusão. Então, os 13 capítulos de Hebreus, ensinam sobre a importância da paz de espírito na vida dos filhos de Deus. Paz é uma virtude, irmãos, da mesma forma que amor. Paz é uma virtude da mesma forma que honestidade. Paz é uma virtude que não pode faltar na vida do filho de Deus. Já imaginou? Nós somos filhos do príncipe da paz e não temos paz? Nós pregamos o Evangelho da paz e não temos paz? Hebreus 4:11 diz: procuremos, pois, entrar naquele repouso. Procuremos, pois, entrar naquela paz, para que ninguém caia no mesmo exemplo de desobediência. O autor aqui está dizendo: irmãos, não sejam desobedientes, para que vocês também não sofram por falta de paz, por falta de descanso. Um crente que experimenta falta de paz por muito tempo, corre o risco de cair em pecado, e ele acaba pecando contra Deus, contra a família, contra a igreja. Então o autor de Hebreus disse: procuremos, significa que devemos trabalhar por esta paz que está faltando em nossas vidas. Uma senhora, ela entrou no meu escritório, completamente desnorteada, desesperada. Ela estava em crise e pronta para tomar decisões drásticas. Ela tinha acabado de sair do consultório médico, ela tinha receita nas mãos, mas ela precisava de alívio imediato. E os remédios, o médico disse, eles ainda demorariam algum tempo até causar o efeito desejado. Eu disse para ela, eu tenho a receita para um alívio imediato. Ela disse, qual pastor? Eu estou desesperada. Eu disse, entre no seu quarto, tranque a porta, diga para a sua família não incomodá-la. Por 2 horas, leia a palavra de Deus, por 2 horas, sem cessar, sem interrupção. E depois, por 1 hora, busque a face de Deus. Eu garanto, 3 horas depois, a senhora não vai estar mais em crise. Telefonei para ela à noite, e ela não estava mais em crise. Temos que buscar, procurar por esta paz. E nós vamos encontrar essa paz na palavra de Deus e no Deus da palavra. O crente tem sempre paz à sua disposição, mas às vezes não obtém a paz porque não procura, não trabalha por ela. Quando vivemos muito tempo na tristeza, na agonia, no vazio, nossas atitudes serão manchadas pelo pecado. Você se lembra que devido ao medo, os discípulos se dispersaram, decidiram que não iriam mais voltar para o ministério. Quando Jesus os reencontrou pela primeira vez, depois da ressurreição, Jesus ofereceu o que eles mais precisavam naquele momento: paz seja convosco, paz seja comigo, paz seja conosco nesta manhã. Como conseguimos este sentimento de paz? Primeiro, através da comunhão com Deus. Filipenses 4:7 diz, e a paz de Deus, que excede todo o entendimento, guardará os vossos corações e os vossos sentimentos em Cristo Jesus. Existe uma grande diferença entre ter comunhão com Deus e Deus ter comunhão conosco. Deixe-me dizer-lhe que Deus sempre tem comunhão conosco. Ele nunca quebrou essa comunhão. A Bíblia diz que o Espírito Santo habita conosco para... A questão então não é se Deus tem comunhão conosco, é sempre se nós estamos em comunhão com Deus. Alguns crentes querem que Deus esteja, né, à disposição 24 horas por dia, mas eles não conseguem ficar à disposição de Deus nem por 1 hora ao dia. Comunhão é quando você passa tempo ao lado de Deus, e não quando Deus passa tempo ao seu lado. Jesus, por exemplo, ele tinha a presença de Deus Pai, de Deus Espírito, 24 horas dentro do seu ser, mas ele separava horas da noite e horas da manhã para ter comunhão com eles. Paz virá quando você decidir passar tempo com Deus. Carlos Spurgeon, certa vez, foi perguntado qual era o poder que movia a sua igreja. A igreja dele tinha cerca de 30 mil membros em Londres, bem no finalzinho do século XIX, início do século XX. Ele pegou a pessoa que fez a pergunta e a levou no porão da igreja, numa sala, e abriu aquela sala, e dentro daquela sala havia centenas de homens que estavam participando do culto de oração da igreja. E Carlos Spurgeon disse: essa é a locomotiva, esse é o motor que move a nossa igreja para a frente. Ele poderia ter dito, o que move a minha igreja é a minha eloquência, eu sou um pregador erudito, eu sou um pregador talentoso. Ele poderia ter dito, o que move a minha igreja é o fato de que nós estamos no centro da cidade, um local estratégico. Ele poderia ter dito que o que move a sua igreja é a metodologia aplicada para o crescimento da igreja. Mas ele não respondeu nada disso, porque seria mentira. ele respondeu a verdade. O que move a nossa igreja é a nossa comunhão com Deus. É o que move a nossa vida também. É o tempo de qualidade que passamos com Deus. Muitos irmãos prometeram na passagem de Ano Novo que vão orar e ler a Bíblia todos os dias durante este ano. Um irmão me disse, pastor Romulo, em 2008, eu não perdi nenhum culto da igreja. Quantos poderiam dar esse testemunho? E ele disse, com a ajuda de Deus em 2009, não vou perder nenhum culto também. Buscar a Deus através da Bíblia, da oração e da igreja, é muito importante para a obtenção de paz. Segundo, através da obediência a Deus. Nada causa mais tristeza, vazio, do que viver uma vida que desagrada a Deus. Veja, Filipenses 4:9 diz, o que também aprendestes, recebestes e ouvistes e vistes em mim, isso fazei. E qual que será o resultado? E o Deus de paz será convosco. Existe um provérbio que diz assim, só consegue acreditar quem obedece, e só obedece quem acredita. Obediência é a certidão de nascimento da nossa salvação. Só obedece quem acredita. E através da obediência, sabemos que somos salvos. Mas o que é obediência? Paulo explica através de 4 verbozinhos, o que é obediência? É fazer o que aprendemos, o que recebemos, o que ouvimos e o que vimos. Alguns de vocês há 15 anos, têm aprendido, têm recebido, têm ouvido e têm visto. Alguns há 10 anos, alguns há 5 anos, alguns há 1 ano, alguns há algumas semanas. Mas a receita é, se você colocar em prática o que você tem aprendido, recebido, visto e ouvido, o Deus de paz será contigo. Deus sempre usou equipamentos quebrados para fazer a sua vontade. Eu sou um deles. Vim de um lar quebrado, vim de um pai financeiramente quebrado, tudo quebrado na minha vida. Deus sempre usou equipamentos quebrados. Ele usa o solo quebrado e a nuvem quebrada para produzir os grãos. Depois os grãos quebrados para produzir o pão. Depois o pão quebrado para nos alimentar. Então nesta manhã, Ele quer quebrar a nossa vontade para nos dar a sua paz. Concluindo, qual é a maior necessidade do Templo Batista Maranata, do povo de Deus? Paz de espírito. Não estou falando de paz material, não estou falando de paz financeira, não estou falando de paz física, estou falando de paz de espírito. Aqueles que pregam de paz, que anunciam paz, são os que menos têm paz. O mundo, né, às vezes demonstra ter mais paz do que a igreja. Mas por quê? Porque o mundo depende de amizades, de prazeres e de dinheiro para ter paz. Mas o Filho de Deus pode ter tudo isso e ainda não ter paz. Porque o Filho de Deus só consegue ter paz através da comunhão com Deus e da obediência a Deus. Um crente certa vez me disse que ele possuía mais paz quando estava no mundo do que quando estava na igreja. Eu não sei se eu disse para ele ou se eu apenas pensei. Das duas, uma. Ou você ainda não é salvo, ou você tem muito mais do mundo do que de Deus na sua vida. Israel não teve paz no deserto, porque não teve fé para seguir a palavra de Deus. Muita paz tem os que amam a tua lei, e para eles não há tropeço. Muita paz, não pouca, tem os que amam a tua lei, e para eles não há tropeço. Por outro lado, a Bíblia diz: mas os ímpios não têm paz, diz o Senhor. Quantos querem viver um ano de paz? Obedeça a palavra de Deus. Vamos orar.
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Muito bom ter você conosco. E daqui a pouco, aqui na sintonia, vamos meditar em um estudo com o pastor Leandro Tarrataca, no programa Refletir. É já já.

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2: A amamentação pode ajudar a proteger contra o câncer de mama, o que a ciência já sabe sobre essa relação. Terapias modernas transformam o tratamento do diabetes e ganham protagonismo nos programas corporativos de saúde. Roupas brancas amareladas, como recuperar as peças? O aleitamento materno reforça sua importância na saúde feminina ao se consolidar como um fator essencial de prevenção contra o câncer mamário. Dados do Instituto Nacional de Câncer projetam quase 79 mil novos casos anuais da doença no Brasil entre 2026 e 2028. Especialistas destacam que a amamentação é um hábito modificável capaz de gerar modificações profundas e duradouras no organismo da mulher, ajudando a diminuir os riscos de tumores agressivos. Estudos recentes revelaram que o ciclo completo de gestação e aleitamento deixa uma verdadeira memória biológica no sistema imunológico. Pesquisadores identificaram que mulheres que amamentaram mantêm níveis elevados de células de defesa especializadas no tecido mamário por mais de 3 décadas após o parto. Essa proteção prolongada demonstra eficácia na contenção de tumores e favorece diagnósticos mais promissores em pacientes diagnosticadas com o subtipo triplo negativo. Medicamentos de última geração para o tratamento de diabetes ganharam papel central nos programas de benefício farmacêutico empresariais. Levantamento da empresa Funcional aponta que terapias com inibidores de SGLT2 e agonistas de GLP1 já concentram mais de 62% dos valores movimentados na categoria. Essa mudança reflete um novo paradigma no acompanhamento dos trabalhadores, focando numa estratégia cardiometabólica ampla que vai além do simples controle da glicose no sangue. A pesquisa revelou que os tratamentos para diabetes envolvem cerca de 22% dos usuários de medicação contínua. Além disso, mais de 20% dos pacientes utilizam ao mesmo tempo remédios para conter a hipertensão e o colesterol elevado. Especialistas ressaltam que as novas substâncias demonstraram forte eficácia na redução da morbimortalidade, auxiliando diretamente na proteção cardiovascular e na gestão de peso dos funcionários e seus dependentes. Roupas brancas guardadas por longos períodos costumam amarelar devido à oxidação e ao contato com superfícies inadequadas. Fatores como substâncias presentes na madeira, por exemplo, papéis e caixas de papelão reagem com as fibras do tecido, acelerando o desgaste. Além disso, o acúmulo de sujeiras imperceptíveis, resíduos de suor, fumaça e o uso excessivo de sabão e amaciante contribuem diretamente para o surgimento dessas manchas. Para prevenir o problema, as peças devem ser armazenadas totalmente limpas, secas e protegidas em capas de algodão, que garantem a circulação do ar. Deve-se evitar o uso de recipientes de papelão e sacos plásticos comuns, priorizando o revestimento de gavetas e prateleiras com papel de seda especial. Na hora da lavagem, a recomendação é enxaguar bem as roupas para eliminar qualquer resíduo de produto antes do armazenamento prolongado.
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3: As boas novas de Deus para você memorizar esta semana aqui na BBN encontram-se em Salmos capítulo 27, versículo 14. Espera no Senhor, anima-te e Ele fortalecerá o teu coração. Espera, pois, no Senhor. Novamente, espera no Senhor. Anima-te, e Ele fortalecerá o teu coração. Espera, pois, no Senhor. Estas são as boas novas de Deus para você memorizar esta semana aqui na BBN.

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1: Olá, aqui é o pastor Leandro Tarrataca e esse é o programa Refletir, aqui na BBN. Eu espero que essa meditação abençoe a sua vida. No ano de 2006, o especialista em animais selvagens, Steve Irwin, morreu com 44 anos de idade, ao ser picado por uma raia. Um homem com tanta habilidade, mas perdeu a vida assim. A vida é cheia de contingências. O rei Salomão, o homem mais sábio do mundo antigo, nos apresenta essa verdade da contingência da vida por meio de 4 afirmações proverbiais. Ele diz assim:
2: quem abre uma cova, nela cairá, e quem rompe um muro, mordê-lo-á uma cobra. Quem arranca pedras, será maltratado por elas, e o que racha lenha, expõe-se ao perigo. Se o ferro está embotado e não se lhe afia o corte, é preciso redobrar a força, mas a sabedoria resolve tudo com bom êxito. Se a cobra morder antes de estar encantada, não há vantagem no encantador.
1: Veja como Salomão descreve o fato de que muitas vezes os sonhos das pessoas e as suas ambições são frustradas não por falta de habilidade, mas por conta do inusitado, do inesperado, daquilo que acontece na dinâmica da vida com todas as suas incertezas. Ele diz que quem abre uma cova tem o risco de cair dentro dela. Ele diz: o que derruba um muro, talvez alguém reedificando um muro novo ou colocando um outro material, tem o risco de ter uma cobra escondida ali e ser mordido por ela. O que carrega pedras, talvez alguém limpando um terreno, retirando entulhos, pode ser ferido por essas pedras. Talvez a ideia é que ele pode derrubar uma pedra sobre o pé e se ferir, ou talvez desenvolver uma hérnia e ficar incapacitado. Ele fala ainda de alguém que esteja partindo lenha para colocar numa fogueira, numa lareira, e que pode acabar ferido. Inclusive, ele intensifica o problema ao dizer que se o machado não estiver bem afiado, o dobro de força será necessário e a pessoa pode se ferir ou com o metal do machado ou com o pedaço da madeira que salte aos seus olhos. E o último exemplo, ele fala de um encantador de serpentes. Ele diz: se ele for mordido pelas cobras antes de encantá-la, de nada vale ser um encantador de serpente. Em cada uma dessas ilustrações proverbiais, nós vemos esse problema de contingência da vida. O que Salomão está afirmando é que na vida não basta ter habilidade, é preciso ter a habilidade, sabedoria. E a palavra escolhida pelo profícuo proponente de sabedoria no Antigo Testamento, com tantos provérbios produzidos por ele, mais o livro de Eclesiastes, mais o livro de Cantares, é uma palavra que descreve um tipo muito específico de habilidade. Em outras palavras, sabedoria é a habilidade sobre todas as habilidades. No Novo Testamento, o irmão do Senhor, falando dessas contingências da vida, das tribulações que vêm ao nosso encontro, ele diz: se alguém precisa de sabedoria, peça a Deus, que dá liberalmente. As pessoas dos nossos dias, elas estão inflacionadas por conhecimento. Poderíamos dizer que são ricos em conhecimento, mas são pobres em sabedoria. A sabedoria é prática e a sabedoria nos dá um olhar de eternidade sobre a vida. Nos ajuda a entender os desafios por essa perspectiva divina. Logo, desprezar a Deus é desprezar a sabedoria, porque o único ser eterno capaz de nos doar sabedoria é o próprio Deus. Se negligenciamos o nosso relacionamento com Deus, estamos negligenciando sabedoria. E se negligenciarmos sabedoria, todas as nossas grandes edificações e sonhos não passarão de um castelo de cartas. O princípio da sabedoria é temer ao Senhor. Se você quer ser sábio, aproxime-se de Deus, busque a Deus e lembre-se, Ele nos dá sabedoria liberalmente.
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Falar de Jesus é mais do que um privilégio, é um dever que nosso Deus dá a todos nós. Cristo mesmo disse: ide por todo mundo, pregai o Evangelho a toda criatura. Evangelho de Marcos, capítulo 16, verso 15. Essa ordem não nos diz para que todos viremos pastores ou missionários. A verdade é que compartilhar o Evangelho com alguém é uma prova de amor e obediência a Deus, mostrando que nós, que já fomos alcançados por este amor, também nos importamos com os perdidos, ao ponto de querermos que eles conheçam a salvação de Cristo. Experimente falar de Jesus como você fala de um bom amigo, e assim o teu

Você está sintonizado conosco na BBN, a rádio que proclama as vitoriosas e fiéis promessas de Deus 24 horas por dia. E dentro de alguns instantes, vamos receber aqui o pastor Fabiano Almeida, com o programa A Bíblia Vos Diz.

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1: O valor da firmeza em meio às tribulações. O leitor atento das Escrituras encontra entre a epístola de Paulo aos Filipenses e sua segunda epístola a Timóteo uma junção de fatos e sentimentos que possui o poder de transportar o leitor bíblico àqueles que foram possivelmente os mais intensos dias vividos por Paulo. Em comum, estas epístolas possuem o fato que foram ambas escritas da prisão, relatando, principalmente no caso da segunda carta a Timóteo, os últimos dias do apóstolo Paulo antes de sua morte. Outro fato comum que deve nos chamar a atenção é o tom confiante e disposto de Paulo, mesmo diante do martírio iminente, fato que nos serve de lição quanto à grande utilidade de nossas tribulações para o progresso do Evangelho de Cristo, o que faremos bem examinar com atenção. Primeiramente, perceba que a atitude de Paulo diante dos perigos e tribulações acabou por contribuir para o progresso do Evangelho, uma vez que o destemor demonstrado pelo apóstolo serviu como um elemento de encorajamento a cristãos que também sofriam perseguições, como relatado por ele em sua carta aos Filipenses. E muitos dos irmãos no Senhor, tomando ânimo com as minhas prisões, ousam falar a palavra mais confiadamente, sem temor. Durante seu período final de aprisionamento, Paulo revelou um misto de ousadia e paciência que acabou por contagiar seus irmãos na fé. Em momento algum encontramos a demonstrar autocomiseração diante de sua condição, mas sim um espírito inabalável mesmo diante do martírio. Uma segunda questão que merece ser destacada é que o bom exemplo de Paulo diante das tribulações acabou também por envergonhar cristãos que viviam de forma contenciosa entre si. Aprendemos pelos relatos em suas epístolas que o apóstolo Paulo foi constantemente combatido e menosprezado por irmãos que ele mesmo havia conquistado para Cristo, e que durante seus períodos de aprisionamento, esses irmãos buscavam se sobressair diante das igrejas que o apóstolo havia fundado, fato que o próprio apóstolo Paulo nos revela em sua carta aos Filipenses. Verdade é que alguns pregam a Cristo por inveja e contenda, mas outros de boa vontade. Uns, na verdade, anunciam a Cristo por contenção, não puramente, julgando acrescentar aflição às minhas prisões. Finalmente, é preciso que entendamos que por detrás de toda a tribulação enfrentada pelo apóstolo Paulo, estava a poderosa mão de Deus dirigindo e encorajando seu povo. O martírio do apóstolo Paulo marcou um período de forte endurecimento do Império Romano contra o cristianismo, de forma que muitos dos leitores primários destas epístolas de Paulo acabaram também por sofrer o martírio, ou seja, foram mortos por não negarem sua fé em Jesus Cristo. Sabiamente, o Senhor estava, através do exemplo de Paulo, preparando aquela geração que pagaria com sua própria vida por sua lealdade ao Salvador, e que encontraram fortalecimento nas palavras do apóstolo dirigido aos Filipenses. Antes, com toda a confiança, Cristo será, tanto agora como sempre, engrandecido no meu corpo, seja pela vida, seja pela morte, porque para mim o viver é Cristo e o morrer é ganho. Olhando para nossos dias, não sabemos se algum tempo mesmo será também exigido de nós, ou quais formas de lutas e tribulações teremos de enfrentar até que Cristo venha resgatar sua igreja. O que aprendemos do exemplo de Paulo é que, independente da forma de tribulação que enfrentamos, glorifica nosso Senhor que a vivenciemos de tal maneira que sirva de encorajamento a todos aqueles que nos rodeiam. Sejam eles salvos em Cristo, sejam eles pessoas que terão em nosso exemplo um testemunho vivo do valor da fé no Salvador, como exorta Paulo em sua epístola aos Coríntios. Portanto, meus amados irmãos, sede firmes e constantes, sempre abundantes na obra do Senhor, sabendo que o vosso trabalho não é vão no Senhor.

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E é nessa linda tarde de domingo que eu vou encerrando o meu tempo com você por hoje aqui na BBN. Eu sou Renato Gontijo e agradeço mais uma vez o prazer da sua companhia. Que Deus abençoe grandemente a sua semana, forte abraço e siga sintonizado conosco, porque essa programação 100% cristã segue no ar 24 horas por dia. Até amanhã!

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2: É só uma virose? Entenda quando uma infecção respiratória pode evoluir para pneumonia. Mitos sobre internação psiquiátrica que ainda impedem pacientes de buscar ajuda. Inovação em componentes agrícolas avança para reduzir falhas no campo. Quadros respiratórios com febre, tosse e dor no corpo costumam ser associados a viroses comuns que melhoram em poucos dias. No entanto, infecções causadas por vírus da gripe, Covid-19 ou VSR podem se complicar e atingir os pulmões. O pneumologista Fabrício Smiderli alerta que o surgimento de falta de ar, dor no peito ou piora repentina indica perigo. Nesses casos, a avaliação médica imediata torna-se essencial para identificar possíveis complicações graves e garantir um tratamento rápido. A pneumonia ocorre quando os alvéolos pulmonares acumulam secreções, comprometendo diretamente a respiração do paciente afetado. O diagnóstico médico avalia a escuta dos pulmões e pode solicitar exames de imagem, como o raio-x. O especialista reforça que não existe um termo como princípio de pneumonia, tratando-se de um diagnóstico definitivo. Por isso, ao notar a persistência da febre alta ou alteração no estado geral do corpo, buscar atendimento é vital. Apesar dos avanços na medicina, a internação psiquiátrica continua cercada de estigmas que adiam a busca por ajuda médica especializada. O médico Roberto Hatzky, de Curitiba, ressalta que a hospitalização deve ser encarada como proteção e recurso terapêutico. Muitos temem perder a autonomia, mas o procedimento atende apenas casos específicos e graves. O preconceito faz com que pacientes cheguem ao atendimento somente quando os quadros de depressão e ansiedade já se agravaram. Entre os principais mitos está a ideia incorreta de que a internação dura meses ou indica o fracasso do tratamento. Na realidade, a medicina moderna foca no tempo mínimo necessário para estabilizar o paciente antes de devolvê-lo ao acompanhamento ambulatorial. Doenças psiquiátricas podem sofrer agudizações temporárias, da mesma forma que problemas cardíacos exigem hospitalização. Além disso, a maioria esmagadora dos casos de ansiedade continua sendo tratada apenas em consultas e psicoterapia sem necessidade de isolamento. Avanço tecnológico no agronegócio tem se expandido para além da conectividade e da automação, focando no aprimoramento de componentes mecânicos essenciais para garantir a disponibilidade operacional dos equipamentos. Soluções como rolamentos, vedações e sistemas de lubrificação ganham destaque por suportar condições severas de trabalho, incluindo poeira, lama, alta carga e exposição a adubos corrosivos. A confiabilidade dessas peças internas é considerada estratégica durante as janelas curtas de plantio e colheita, quando paradas não programadas provocam prejuízos econômicos expressivos. Tecnologias como conjuntos integrados para discos de plantadeiras, vedações tipo cassete contra sujeira e rolamentos com desenho térmico específico para tratores e colhedoras ajudam a mitigar as principais causas de quebras e desgaste prematuro.
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3: As boas novas de Deus para você memorizar esta semana aqui na BBN encontram-se em Salmos capítulo 27, versículo 14. Espera no Senhor, anima-te e Ele fortalecerá o teu coração. Espera, pois, no Senhor. Novamente, espera no Senhor, anima-te e Ele fortalecerá o teu coração. Espera, pois, no Senhor. Estas são as boas novas de Deus para você memorizar esta semana aqui na BBN.

0: você mais admira nesta vida? Frequentemente há uma desconexão entre o que nossa alma diz acreditar e onde realmente depositamos nosso prazer e confiança. Os seres humanos são adoradores por natureza. Se o coração não estiver preenchido pelo Deus verdadeiro, inevitavelmente criará ou adotará outros deuses. A idolatria humana é geralmente impulsionada pela autoconfiança e a competição. Ambos deslocam Deus do centro de nossas vidas. Por isso temos que sondar a própria alma para que assim possamos reconhecer a nossa necessidade de salvação. Volte-se para Cristo hoje e deixe que Ele ocupe o trono do seu coração. Só Ele pode satisfazer plenamente a sede da sua alma e libertá-lo da escravidão dos ídolos. Se quiser conversar a respeito disso, escreva-nos uma mensagem para o e-mail rede@bbnmedia.org.
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2: Tema, banquete contínuo. Textos bíblicos, Provérbios, capítulo 15, versículo 15. E Salmos 19, versículo 8. Assim diz a palavra do Senhor. Todos os dias do aflito são maus, mas a alegria do coração é banquete contínuo. Os preceitos do Senhor são retos e alegram o coração. O mandamento do Senhor é puro e ilumina os olhos. Jesus Cristo nos promete um coração alegre. Jesus é alegria, é festeiro. O seu primeiro milagre foi a transformação da água em vinho, e o fez em plena festa, ocasião em que seria uma vergonha, devido à cultura, para os donos da casa, a falta do vinho, alegria. Jesus nos quer alegres e triunfantes em nossos intentos. Para isso precisamos participar do banquete de Cristo, pois já está tudo preparado, e só precisamos trocar as vestes e entrar na festa, pois Ele é a própria festa. Não permita que as adversidades da vida o impeçam de participar da festa, pois Jesus Cristo, o anfitrião, vai resolver os seus problemas e restaurar a sua vida. Precisamos, por meio da fé em suas promessas, trazer alegria para nossas vidas e para os que nos cercam. Jesus, naquela festa de casamento, transmitiu alegria para todos. Deu o seu melhor. A alegria do Senhor é a nossa força, diz Neemias 8:10. Houve abundância naquele banquete festivo. Você quer viver um banquete contínuo na sua vida? Convide Jesus Cristo para alegrar a sua festa, alegrando o seu coração. Em nome de Jesus. Amém. Oremos ao Senhor. Nosso Deus, nosso eterno Pai, Jesus Cristo, quando entra no coração do homem, traz alegria, porque a alegria do Senhor é a nossa força. Como é bom, Senhor, experimentar Jesus em nosso coração. Mesmo quando estamos enfermos, quando temos dificuldades na vida, falta de dinheiro, ó Deus, quaisquer que sejam os problemas que se abatam sobre nós, a nossa alegria jamais nos desampara, porque a nossa alegria é Jesus Cristo. Obrigado, Deus, que a nossa alegria possa contagiar os nossos amigos, os nossos parentes e todos aqueles que nos cercam, para que eles percebam que Jesus faz a diferença em nossa vida. Nós oramos em nome de Jesus. Amém.
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E eu te farei saber o que hás de fazer. 1 Samuel, capítulo 16, versículo 3. Sabendo que Deus está perto e nos mostra o que devemos fazer, vamos ouvir a programação da BBN nesta tarde de domingo, dando asas à voz da escritora, agora na companhia de seu irmão e amigo Denis Cordeiro.

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0: Em Hebreus 10, somos aconselhadas a nos dedicarmos ao amor e às boas obras. Por anos, Elizabeth Elliot tem ajudado mulheres a focarem em Jesus e as tem desafiado a viverem suas vidas marcadas pelo amor, pelas boas obras e pela devoção à palavra de Deus. Sejam bem-vindas ao Viver Feliz, com base nas décadas de seu estudo pessoal e em sua caminhada aplicando os princípios de Deus como filha, mãe, esposa e missionária. Elizabeth nos lembra que qualquer coisa oferecida a Deus pode e vai tornar o seu viver feliz. Mariane Oliveira está aqui para apresentar a edição de hoje. Com a palavra, Mariane.
1: Você é amado com um amor eterno, é o que a Bíblia diz, e por baixo estão os braços eternos. Todos nós conhecemos a oração do Pai Nosso, que diz: venha o teu reino, seja feita a tua vontade. E nós dizíamos isso todas as manhãs no final das orações com meu pai. Depois de cantarmos um hino e lermos a Bíblia, todos nós nos ajoelhávamos e depois todos falávamos juntos: em nome de nosso Senhor Jesus Cristo, que nos ensinou a orar. E recitávamos a oração do Pai Nosso. E nós recitávamos sem pensar, como um papagaio, como muitas crianças costumam fazer. Mas é claro que ficou gravado em nossas mentes. Mas muitas vezes, quando eu faço essa oração, eu me pergunto, por que parece que a santa e soberana vontade de Deus não está sendo feita na Terra, quando milhões ao longo de toda a história têm feito essa oração: tua vontade seja feita na Terra. Quando Jesus veio à Terra para fazer a vontade de seu Pai, ele experimentou todos os tipos de contradições em seu ministério. Ele era aparentemente muito frágil às vezes, e ele precisava de ajuda de outras pessoas. Ele ficou cansado, ele teve que sentar perto de um poço, portanto ele teve sede. Ele ia para a casa de Lázaro e Marta em Betânia, que deve ter sido um lugar de verdadeiro refrigério espiritual para ele. Ele permitiu que eles ministrassem a ele em sua humanidade. Ele era humilde o suficiente para receber favores das pessoas. Ele até pediu emprestado um pequeno burro. Imagine também a humildade desse Senhor do Universo, essa infinita majestade, como um ser humano indefeso, pregado naquele momento na cruz, tão frágil, tão ineficaz. Mas você lembra quando a Bíblia nos diz que Jesus não podia fazer muitas obras poderosas por causa da incredulidade das pessoas? O Deus onipotente, impotente para fazer as pessoas acreditarem, ele não podia fazer muitas obras poderosas. Isso estava em sua natureza humana, e ele aceitou as limitações da sua natureza humana. Você e eu nem sempre queremos fazer isso, não é? Mas Cristo, com todo o ardor da sua natureza divina, trouxe a santa vontade de seu Pai ao mundo. Em um livro que li sobre a vontade de Deus, o escritor disse que parece ser mais frágil quando você quer o que é mais santo. Muitas vezes parece que a vontade de Deus pode ser obstruída pelo homem. E aqui nos deparamos com um desses mistérios incompreensíveis, porque Deus nos permite escolher fazer a vontade dele. Ele não vai ultrapassar a nossa escolha. Ele não vai nos coagir. Ele não vai nos enganar fazendo o que não queremos fazer. Mas ele vai nos chamar. Ele vai ficar na porta e bater com a mais inefável gentileza. Ele não vai arrombar a porta. Parecia que Jesus estava vindo como um rei triunfante. Claro, não parecia assim em seu nascimento, mas mais tarde foi assim que ele foi saudado e o povo esperava que ele fosse um rei. A vontade de Deus para você e para mim é uma ordem pela qual seremos julgados. O significado, e aqui está uma pista para esse mistério, o significado de toda a existência vai ser cumprido apenas através da graça. Graça, essa maravilhosa graça que salva miseráveis como você e eu. E escute o que o autor diz: fazer a vontade de Deus é nossa responsabilidade, sua e minha. É a solene majestade de Deus. Estes não são conceitos facilmente compreendidos. Vou ler isso novamente. Fazer a vontade de Deus é a responsabilidade do homem, é a solene majestade de Deus. Eu não conheço algo que simplifique mais as nossas vidas do que decidir de uma vez por todas que faremos a sua vontade. Eu quero fazer o que Deus quer que eu faça. E isso elimina muitas escolhas. Nós não temos que nos preocupar com elas. Nós não temos que ficar angustiados se devemos ou não fazer isso ou aquilo, porque talvez possa ser especificamente proibido por Deus. Estou ciente do fato de que temos decisões a tomar que não são proibidas por Deus. Mas vamos começar com esse simples fato. Senhor, eu quero fazer a Tua vontade e eu quero fazê-la com fidelidade, completamente, diariamente, totalmente e alegremente. Ajude-me, Senhor, a fazer o que o Senhor quer que eu faça hoje. Eu costumo dizer no meu programa que muitas vezes olhamos para o ministério como sendo uma palavra com um significado muito específico. Que ministério significa escrever um livro, ou cantar uma música, ou organizar uma igreja, ser pastor, ou testemunhar para o seu vizinho do lado, ou fazer algo que realmente pareça espiritual. Nós queremos um trabalho que pareça ser espiritual. Mas passar as roupas no marido é um trabalho espiritual, se for feito por alguém que pertence a Deus e que oferece a ele esse trabalho. Muitas vezes nós queremos que Deus nos dê algo para fazer que possa ser visível, algo pelo qual possamos ser agradecidos. E Ele está nos dizendo que devemos receber o que Ele nos deu, a vontade de Deus. Eu estou disposta a fazer o que o Senhor quer que eu faça?
2: Como Elizabeth Elliot dizia, qualquer coisa, se oferecida a Deus, pode e vai tornar a sua alegria verdadeira. Junte-se a nós para mais ideias de como ter uma vida consagrada a Deus, compartilhadas por Elizabeth Elliot, que tem compartilhado verdades atemporais com as mulheres ao longo dos anos. Aqui é Luciana Gilmer. 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
1: As boas novas de Deus para você memorizar esta semana aqui na BBN encontram-se em Salmos capítulo 27, versículo 14. Espera no Senhor, anima-te e Ele fortalecerá o teu coração. Espera, pois, no Senhor. Novamente, espera no Senhor, anima-te e Ele fortalecerá o teu coração. Espera, pois, no Senhor. Estas são as boas novas de Deus para você memorizar esta semana aqui na BBN.

0: Jesus Cristo nunca quebrou e nunca quebrará uma promessa. E é exatamente por isso que podemos ter segurança naquilo que ele nos diz, no Evangelho de João, capítulo 11, nos versos 25 e 26. Eu sou a ressurreição e a vida. Quem crê em mim, ainda que esteja morto, viverá. E todo aquele que vive e crê em mim, nunca irá morrer. Cristo, Filho de Deus, morreu na cruz para nos salvar. E a nossa esperança, essa promessa, nos garante que se confiarmos nossas vidas a Ele, a morte física neste mundo não será o fim. E assim como Ele, ressuscitaremos um dia. E dali em diante, para vivermos no paraíso para toda a eternidade. Por isso, querido ouvinte, se você nunca deu um passo de fé confiando sua vida a Jesus, faça isso ainda hoje. E tenha a maravilhosa esperança e paz de que é no paraíso com Deus onde você passará a eternidade. 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
2: A leitura bíblica diária de hoje será em Eclesiastes, do capítulo 4 ao 8.
3: Capítulo 4. Depois voltei-me e atentei para todas as opressões que se fazem debaixo do sol. E eis que vi as lágrimas dos que foram oprimidos e dos que não têm consolador. E a força estava do lado dos seus opressores, mas eles não tinham consolador. Por isso, eu louvei os que já morreram, mais do que os que vivem ainda. E melhor que uns e outros é aquele que ainda não é, que não viu as más obras que se fazem debaixo do sol. Também vi eu que todo trabalho e toda destreza em obras traz ao homem a inveja do seu próximo. Também isto é vaidade e aflição de espírito. O tolo cruza suas mãos e come a sua própria carne. Melhor é a mão cheia com descanso do que ambas as mãos cheias com trabalho e aflição de espírito. Outra vez me voltei e vi vaidade debaixo do sol. Há um que é só e não tem ninguém, nem tampouco filho nem irmão, e contudo não cessa do seu trabalho. E também seus olhos não se satisfazem com riqueza, nem diz, para quem trabalho eu, privando a minha alma do bem? Também isto é vaidade e enfadonha ocupação. Melhor é serem dois do que um, porque tem melhor paga do seu trabalho. Porque se um cair, o outro levanta o seu companheiro. Mas ai do que estiver só, pois caindo, não haverá outro que o levante. Também, se dois dormirem juntos, eles se aquentarão, mas um só, como se aquentará? E se alguém prevalecer contra um, os dois lhe resistirão, e o cordão de três dobras não se quebra tão depressa. Melhor é a criança pobre e sábia do que o rei velho e insensato, que não se deixa mais admoestar, porque um sai do cárcere para reinar, enquanto o outro, que nasceu em seu reino, torna-se pobre. Vi a todos os viventes andarem debaixo do sol com a criança, a sucessora, que ficará no seu lugar. Não tem fim todo o povo que foi antes dele. Tampouco os que lhe sucederem se alegrarão dele. Na verdade, que também isto é vaidade e aflição de espírito. Capítulo 5. Guarda o teu pé quando entrares na casa de Deus, porque chegar-se para ouvir é melhor do que oferecer sacrifícios de tolos, pois não sabem que fazem mal. Não te precipites com a tua boca, nem o teu coração se apresse a pronunciar palavra alguma diante de Deus, porque Deus está nos céus e tu estás sobre a terra. Assim, sejam poucas as tuas palavras, porque da muita ocupação vêm os sonhos, e a voz do tolo da multidão das palavras. Quando a Deus fizeres algum voto, não tardes em cumpri-lo, porque não se agrada de tolos. O que votares, paga-o. Melhor é que não votes, do que votares e não cumprires. Não consintas que a tua boca faça pecar a tua carne, nem digas diante do anjo que foi erro. Por que razão se iraria Deus contra a tua voz e destruiria a obra das tuas mãos? Porque como na multidão dos sonhos há vaidades, assim também nas muitas palavras, mas tu teme a Deus. Se vires em alguma província opressão do pobre e violência do direito e da justiça, não te admires de tal procedimento, pois quem está altamente colocado tem superior que o vigia, e há mais altos do que eles. O proveito da terra é para todos, até o rei se serve do campo. Quem amar o dinheiro, jamais dele se fartará, e quem amar a abundância, nunca se fartará da renda. Também isto é vaidade. Onde os bens se multiplicam, ali se multiplicam também os que deles comem. Que mais proveito, pois, têm os seus donos do que os ver com os seus olhos? Doce é o sono do trabalhador, quer coma pouco, quer muito, mas a fartura do rico não o deixa dormir. Há um grave mal que vi debaixo do sol e atrai enfermidades, as riquezas que os seus donos guardam para o seu próprio dano, porque as mesmas riquezas se perdem por qualquer má ventura, e havendo algum filho, nada lhe fica na sua mão. Como saiu do ventre de sua mãe, assim nu tornará, indo-se como veio. E nada tomará do seu trabalho que possa levar na sua mão. Assim que, também isto é um grave mal, que justamente como veio, assim há de ir. E que proveito lhe vem de trabalhar para o vento, e de haver comido todos os seus dias nas trevas, e de haver padecido muito enfado, e enfermidade, e furor? Eis aqui o que eu vi, uma boa e bela coisa, comer e beber, e gozar cada um do bem de todo o seu trabalho, em que trabalhou debaixo do sol, todos os dias de vida que Deus lhe deu, porque esta é a sua porção. E a todo homem, a quem Deus deu riquezas e bens, e lhe deu poder para delas comer e tomar a sua porção e gozar do seu trabalho, isto é dom de Deus, porque não se lembrará muito dos dias da sua vida, porquanto Deus lhe enche de alegria o seu coração. Capítulo 6. Há um mal que tenho visto debaixo do sol, e é muito frequente entre os homens. Um homem a quem Deus deu riquezas, bens e honra, e nada lhe falta de tudo quanto a sua alma deseja. E Deus não lhe dá poder para daí comer, antes o estranho lhe o come. Também isto é vaidade e má enfermidade. Se o homem gerar 100 filhos, e viver muitos anos, e os dias dos seus anos forem muitos, e se a sua alma não se fartar do bem, e além disso não tiver sepultura, digo que um aborto é melhor do que ele. Porquanto debalde veio, e em trevas se vai, e de trevas se cobre o seu nome. E ainda que nunca viu o sol, nem conheceu nada, mais descanso tem este do que aquele. E ainda que vivesse 2000 anos, e não gozasse o bem, não vão todos para um mesmo lugar? Todo o trabalho do homem é para sua boca, e contudo nunca se satisfaz o seu espírito, porque que mais tem o sábio do que o tolo? E que mais tem o pobre que sabe andar perante os vivos? Melhor é a vista dos olhos do que o vaguear da cobiça. Também isto é vaidade e aflição de espírito. Seja qualquer o que for, já o seu nome foi nomeado, e sabe-se que é homem, e que não pode contender com o que é mais forte do que ele. Na verdade que há muitas coisas que multiplicam a vaidade. Que mais tem o homem de melhor? Pois quem sabe o que é bom nesta vida para o homem, por todos os dias da sua vida de vaidade, os quais gasta como sombra? Quem declarará ao homem o que será depois dele debaixo do sol? Capítulo 7. Melhor é a boa fama do que o melhor unguento, e o dia da morte do que o dia do nascimento de alguém. Melhor é ir à casa onde há luto do que ir à casa onde há banquete, porque naquela está o fim de todos os homens, e os vivos o aplicam ao seu coração. Melhor é a mágoa do que o riso, porque com a tristeza do rosto se faz melhor o coração. O coração dos sábios está na casa do luto, mas o coração dos tolos na casa da alegria. Melhor é ouvir a repreensão do sábio do que ouvir alguém a canção do tolo. Porque qual o crepitar dos espinhos debaixo de uma panela, tal é o riso do tolo. Também isto é vaidade. Verdadeiramente que a opressão faria endoidecer até ao sábio, e o suborno corrompe o coração. Melhor é o fim das coisas do que o princípio delas. Melhor é o paciente de espírito do que o altivo de espírito. Não te apresses no teu espírito a irar-te, porque a ira repousa no íntimo dos tolos. Nunca digas, por que foram os dias passados melhores do que estes? Porque não provém da sabedoria esta pergunta. Tão boa é a sabedoria como a herança, e dela tiram proveito os que veem o sol, porque a sabedoria serve de defesa, como de defesa serve o dinheiro. Mas a excelência do conhecimento é que a sabedoria dá vida ao seu possuidor. Atenta para a obra de Deus, porque quem poderá endireitar o que ele fez torto? No dia da prosperidade, goza do bem, mas no dia da adversidade, considera, porque também Deus fez a este em oposição àquele, para que o homem nada descubra do que há de vir depois dele. Tudo isto vi nos dias da minha vaidade. Há justo que perece na sua justiça, e há ímpio que prolonga os seus dias na sua maldade. Não sejas demasiadamente justo, nem demasiadamente sábio. Por que te destruirias a ti mesmo? Não sejas demasiadamente ímpio, nem sejas louco. Por que morrerias fora de teu tempo? Bom é que retenhas isto, e também daquilo não retires a tua mão, porque quem teme a Deus escapa de tudo isso. A sabedoria fortalece ao sábio mais do que 10 poderosos que haja na cidade. Na verdade, que não há homem justo sobre a

0: as coisas e para conhecer que a impiedade é insensatez e que a estultícia é loucura. E eu achei uma coisa mais amarga do que a morte, a mulher cujo coração são redes e laços e cujas mãos são ataduras. Quem for bom diante de Deus escapará dela, mas o pecador virá a ser preso por ela. Vedes aqui isto achei, diz o pregador, conferindo uma coisa com a outra para achar a razão delas, a qual ainda busca a minha alma, porém ainda não a achei. Um homem entre mil achei eu, mas uma mulher entre todas estas não achei. Eis aqui o que tão somente achei, que Deus fez ao homem reto, porém eles buscaram muitas astúcias. Capítulo 8. Quem é como o sábio? E quem sabe a interpretação das coisas? A sabedoria do homem faz brilhar o seu rosto, e a dureza do seu rosto se muda. Eu digo, observa o mandamento do rei, e isso em consideração ao juramento que fizeste a Deus. Não te apresses a sair da presença dele, nem persistas em alguma coisa má, porque ele faz tudo o que quer. Porque a palavra do rei tem poder, e quem lhe dirá, que fazes? Quem guardar o mandamento não experimentará nenhum mal, e o coração do sábio discernirá o tempo e o juízo. Porque para todo propósito há seu tempo e juízo, porquanto a miséria do homem pesa sobre ele. Porque não sabe o que há de suceder, e quando há de ser, quem lhe dará a entender? Nenhum homem há que tenha domínio sobre o espírito para o reter, nem tampouco tem ele poder sobre o dia da morte, como também não há licença nesta peleja, nem tampouco a impiedade livrará os ímpios. Tudo isto vi quando apliquei o meu coração a toda obra que se faz debaixo do sol. Tempo há em que um homem tem domínio sobre outro homem para desgraça sua. Assim também vi os ímpios quando os sepultavam, e eles entravam e saíam do lugar santo, e foram esquecidos na cidade em que assim fizeram. Também isso é vaidade. Porquanto não se executa logo o juízo sobre a má obra, por isso o coração dos filhos dos homens está inteiramente disposto para fazer o mal. Ainda que o pecador faça o mal 100 vezes e os dias se lhe prolonguem, contudo eu sei com certeza que bem sucede aos que temem a Deus, aos que temem diante dele. Porém o ímpio não irá bem, e ele não prolongará os seus dias, que são como a sombra, porque ele não teme diante de Deus. Ainda há outra vaidade que se faz sobre a terra, que há justos a quem sucede segundo as obras dos ímpios, e há ímpios a quem sucede segundo as obras dos justos. Digo que também isto é vaidade. Então louvei eu a alegria, porquanto para o homem nada há melhor debaixo do sol do que comer, beber e alegrar-se, porque isso o acompanhará no seu trabalho nos dias da sua vida que Deus lhe dá debaixo do sol. Aplicando eu o meu coração a conhecer a sabedoria e a ver o trabalho que há sobre a terra, que nem de dia nem de noite vê o homem sono nos seus olhos, então vi toda a obra de Deus, que o homem não pode perceber, a obra que se faz debaixo do sol, por mais que trabalhe o homem para descobrir, não a achará. E ainda que diga o sábio que a conhece, nem por isso a poderá compreender.
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Bem-aventurado o homem que suporta com perseverança a aprovação, porque depois de ter sido aprovado, receberá a coroa da vida, a qual o Senhor prometeu aos que o amam. Tiago 1:12. A oração é o serviço de guerra espiritual mais pesado na vida de um renascido. Preste atenção o quanto Satanás lhe tenta justamente na sua vida de oração, procurando por todos os meios afastar você dela. Isso acontece porque por meio da oração perseverante, almas preciosas são arrancadas das garras dele. Por isso chamo a sua atenção para um determinado tipo de adversário que Satanás usa para nos distrair. Ele usa pessoas. Que tipo de pessoas são essas? Pessoas religiosas. Quando Jesus andava aqui na terra, não foram os pecadores perdidos os seus maiores inimigos. Pelo contrário, Jesus estava sempre rodeado por eles. Seus piores inimigos foram os religiosos. No fim, até o pregaram na cruz. Hoje em dia acontece o mesmo. O maior desprezo você encontrará nos cristãos sem Cristo. Gostaria de perguntar aos assim chamados cristãos: vocês sabem para onde estão indo? Vosso cristianismo acomodado agrada muito ao diabo. Se vocês não se converterem, quer dizer, se não ocorrer a verdadeira renovação do coração, um dia passarão a pertencer a Satanás, o inimigo das vossas almas, para todo sempre. Levemos todos a sério o que diz Tiago: sujeitai-vos, portanto, a Deus, mas resisti ao diabo, e ele fugirá de vós. Chegai-vos a Deus, e ele se chegará a vós outros.

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2: TDAH, sinais do transtorno que podem se manifestar no dia a dia. Bloqueio automático para chamadas de spam, como ativar isso no seu aparelho? O que é e como funciona um ponto de inclusão digital? O transtorno do déficit de atenção com hiperatividade, o TDAH, é uma condição neurocomportamental conhecida por desatenção, hiperatividade e impulsividade. Frequentemente confundido com preguiça ou desorganização, o transtorno exige a observação de um padrão persistente que cause prejuízos reais em diferentes áreas da vida. A psicóloga Vanessa Bulcão ressalta que a condição não se resume a esquecimentos casuais. É uma questão do neurodesenvolvimento que exige avaliação clínica individualizada. Entre os principais sinais no dia a dia estão a dificuldade para regular a atenção, esquecimentos frequentes e impulsividade em decisões e até em relacionamentos. Adultos também costumam apresentar uma inquietação interna no lugar da hiperatividade física, além de grande dificuldade para iniciar ou concluir tarefas longas. Muitas pessoas constroem mecanismos de compensação exigentes para manter a rotina organizada, escondendo um quadro de sobrecarga e exaustão mental por trás de um bom desempenho aparente. Os golpes por telefone têm se tornado cada vez mais frequentes, com chamadas falsas sobre problemas bancários e compras suspeitas buscando enganar as vítimas. Para combater esse problema, os aparelhos com sistema Android contam com uma ferramenta integrada do Google que identifica números desconhecidos. A função reforça a segurança digital dos usuários e evita o incômodo constante de ligações repetitivas e propaganda. Essa proteção analisa comportamentos incomuns e cruza dados para alertar sobre chamadas perigosas. O recurso funciona por meio de um extenso banco de dados do Google e já vem ativado por padrão nos modelos mais novos. Caso o usuário queira verificar a configuração, basta acessar o aplicativo Telefone, ir até as opções do menu e ativar o filtro de chamadas. Ao ligar a função de filtragem, o celular bloqueia automaticamente os números suspeitos antes mesmo do aparelho tocar. As chamadas barradas não causam interrupções, mas continuam registradas no histórico para consulta. Os pontos de inclusão digital, conhecidos como PIDs, são espaços públicos que oferecem acesso gratuito a computadores conectados à internet para toda a comunidade. É como se fossem aquelas antigas LAN houses. Previstos por lei federal, esses locais buscam ampliar a inclusão digital, permitindo que cidadãos realizem estudos, pesquisas, cursos e acessem serviços públicos. O objetivo principal da iniciativa é garantir o acesso universal às tecnologias da informação e da comunicação. A medida fortalece a cidadania ao aproximar a população dos recursos digitais essenciais no dia a dia. A instalação dos PIDs pode ocorrer em diversos ambientes comunitários, como escolas públicas, bibliotecas, centros culturais, telecentros e associações de bairro.
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3: As boas novas de Deus para você memorizar esta semana aqui na BBN encontram-se em Salmos capítulo 27, versículo 14. Espera no Senhor, anima-te e Ele fortalecerá o teu coração. Espera, pois, no Senhor. Novamente, espera no Senhor, anima-te e Ele fortalecerá o teu coração. Espera, pois, no Senhor. Estas são as boas novas de Deus para você memorizar esta semana aqui na BBN.

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2: De agosto, para que a prova da vossa fé, muito mais preciosa do que o ouro que perece e é provado pelo fogo, se ache em louvor e honra e glória na revelação de Jesus Cristo, ao qual, não o havendo visto, amais, no qual, não o vendo agora, mas crendo, vos alegrais com gozo indescritível e glorioso. 1 Pedro 1, 7 e 8. Meditações sobre o livro de Jeremias. Leia Jeremias 35, de 1 a 11. Desta vez, Jeremias tem uma tarefa a fazer que parece ser mais animadora. Deus disse a ele para convidar os membros da casa dos Recabitas para ir à casa do Senhor para serem colocados à prova. Será que eles vão beber do vinho que o profeta lhes oferece? Esses homens firmemente recusam as taças cheias de vinho que lhes são oferecidas e explicam por quê. Como verdadeiros nazireus, eles fizeram voto de se abster daquilo que fala dos prazeres deste mundo. Números 6, 1 a 4. Além disso, de acordo com o caráter de estrangeiros na terra, onde estão apenas de passagem, que não semeiam, não plantam e nem edificam casas, mas habitam em tendas. Todo este comportamento preservado por eles foi-lhes ordenado pelo seu ancestral, Jonadab, esse homem fiel, que em 2 Reis 10:15 nos é apresentado mantendo-se fiel ao Senhor. Muito de nós tivemos pais ou avós que nos ensinaram, mesmo nem sempre compreendendo acerca da separação deste mundo, onde o cristão é um estrangeiro como era o seu Senhor. Esta separação deve ser praticada mais do que nunca às vésperas de seu retorno. Apocalipse 22, 11 e 12. Ele não pede que nos abstenhamos das alegrias do mundo, sem primeiro ter nos dado, em si mesmo, uma alegria indizível e cheia de glória. 1 Pedro 1, 8.
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0: Lemos em 2 Coríntios 5,15: e ele morreu por todos, para que os que vivem não vivam mais para si, mas para aquele que por eles morreu e ressuscitou. 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
1: A vida é cheia de escolhas. Não passa um dia sequer que não tomamos decisões. E muitas vezes estas são sérias e as tomamos sem pensar. Acabamos pagando um preço bem alto porque pensamos pouco e erramos em nossas decisões. Nesta lição sobre salvação, quem pode achá-la? Vamos tratar sobre uma das decisões mais sérias que o ser humano pode tomar. É a decisão de crer no cainismo, que é a resposta humana para um assunto eterno, ou fazer uma decisão ao lado de Jesus Cristo. Mas o que é cainismo? Nossos primeiros pais, Adão e Eva, tomaram decisões que ainda estão nos atrapalhando. Todos nós sabemos da história em como Adão pecou contra Deus, comendo da árvore da ciência, do bem e do mal. Sabemos também da horrenda consequência de seu pecado. Se Adão tivesse escolhido a árvore da vida em vez da outra, todos nós teríamos vida eterna e estaríamos vivendo no jardim. Diante de qualquer problema, existem três maneiras de tomarmos decisões. A primeira maneira é tomar a decisão certa. No caso de Adão, a decisão certa era não comer da árvore proibida. A segunda maneira de tomar uma decisão é baseada em informação errada. E foi assim que Eva tomou a sua decisão. A Bíblia mostra que Eva foi enganada por Satanás. Ele, de propósito, lhe deu a informação errada. E baseada nestas mentiras, ela comeu e ofereceu o fruto a Adão. A terceira maneira de tomar uma decisão foi a de Adão. Ele tomou a decisão baseada nos fatos e dos seus resultados. E a tomou voluntariamente e cientemente. Adão tinha recebido a ordem direto de Deus, e ele tinha entendido bem a ordem. Deus não dá uma ordem sem explicar bem aquela ordem. Quando ele tomou o fruto e comeu, ele sabia que estava desobedecendo a Deus e sabia dos resultados, pelo menos alguns. Uma vez tomando a decisão de desobedecer, ele comeu e imediatamente percebeu o primeiro resultado de seu pecado, pois sabia que havia uma separação entre ele e Deus. Aquela separação era a morte espiritual. Adão também sabia que iria morrer fisicamente. Com grande misericórdia e amor, Deus deu a Adão uma outra chance. Ou escolha, Deus sacrificou um animal e tomou a pele e fez uma túnica para Adão e para Eva, cobrindo assim o seu pecado e escondendo a sua nudez. Este sacrifício apontava para o grande sacrifício, Jesus Cristo, profetizado em Gênesis capítulo 3, verso 15. Adão escolheu certo e participou do primeiro sacrifício. É evidente que Deus ensinou a Adão e Eva a necessidade de fazer um sacrifício e de ensinar aos seus filhos a fazerem o mesmo. Pois em Gênesis 4, verso 3, encontramos que, ao cabo dos dias, Caim e Abel trouxeram as suas ofertas e sacrifícios. Abel ofereceu o mesmo tipo de oferta que Deus tinha feito como exemplo. Sabemos que o sacrifício de Abel foi um ato de fé, pois encontramos em Hebreus capítulo 11, versos 4 e 6, o seguinte relato. Pela fé, Abel ofereceu a Deus mais excelente sacrifício que Caim, pelo qual alcançou testemunho de que era justo, dando Deus testemunho das suas oferendas, e por meio dela, depois de morto, ainda fala. Verso 6. Ora, sem fé é impossível agradar a Deus, porque é necessário que aquele que se aproxima de Deus creia que Ele existe e que é galardoador dos que o buscam. Gênesis 4, 3 diz, ao cabo de dias trouxe Caim do fruto da terra uma oferta ao Senhor. Na oferta de Caim, encontramos três ideias que devemos entender. Primeiro, Caim ofereceu uma oferta errada da terra. Não era de acordo com o exemplo de sangue que Deus tinha feito. Segundo, era uma oferta errada, pois era de suas próprias mãos. Mesmo assim, oferecida ao Deus verdadeiro. Agora, baseado nesta oferta, podemos entender que há três maneiras de chegar a Deus. Primeiro, alguém pode chegar ao Deus verdadeiro pelo sacrifício certo. Segundo, alguém pode tentar chegar ao Deus verdadeiro pelo sacrifício errado. Alguém pode tentar aproximar Deus adorando um Deus falso. Sabemos que as últimas duas ideias são erradas e levam o homem ao inferno. A Bíblia está bem explícita em Gênesis 4, verso 5, quando diz, mas para Caim e para a sua oferta não atentou. Não há dúvida que Deus não aceitou a oferta de Caim, porque ele ofereceu o tipo de oferta errada. Era fruto da terra, obras das suas próprias mãos, e não havia sangue. A Bíblia diz, e deve ler Hebreus 9, e sem sangue não há remissão dos pecados. E no mesmo capítulo em Hebreus, o sangue de Jesus Cristo nos purifica de todo pecado. Também não há dúvida da conversa entre Deus e Caim. No verso 5 de Gênesis 4, encontramos, mas para Caim e para a sua oferta não atentou, pelo que irou-se Caim fortemente e descaiu-lhe o semblante. Deus não gostou e não aceitou da oferta de Caim. E Caim não gostou do fato que Deus não gostou de sua oferta. Versos 6 e 7 são importantes. Leia os dois versos comigo. Então o Senhor perguntou a Caim, por que te iraste e por que está descaído o teu semblante? Porventura, se procederes bem, não se há de levantar o teu semblante. E se não procederes bem, o pecado jaz à porta, e sobre ti será o seu desejo, mas sobre ele tu deves dominar. Verso 6 mostra a necessidade de fazer uma avaliação de sua crença e de sua fé. Não fique com raiva do pregador e nem de Deus. Avalie-se ou compare-se com o nosso padrão, a palavra de Deus. Verso 7 diz, se a sua avaliação está de acordo com a Bíblia, levanta-se o seu semblante, sorria e aproveite as bênçãos de Deus. Mas, se a sua avaliação não está de acordo com a palavra de Deus e dentro do padrão de Deus, volte, se arrependa e faça uma decisão. E pela fé, aceite a Jesus Cristo como o seu único e suficiente Senhor e Salvador. Há uma frase no fim de verso 7 que deve ser entendida. A frase é: e se não procederdes bem, o pecado jaz à porta, e sobre ti será o seu desejo. Esta frase mostra que uma decisão de colocar sua fé numa crença errada ou num sacrifício errado deixa você no seu pecado. Sinceridade não tira pecado, um sacrifício errado não tira pecado, e uma fé baseada no erro, mesmo que seja uma fé fortíssima, não tira o pecado, e o resultado é o inferno. Sabemos da triste história de Caim. Sabemos que ele matou o seu irmão. E é isto que a maioria pensa quando se fala em Caim e cainismo. Mas, biblicamente, o que é cainismo? A maioria pensa que tem relação com o primeiro assassino, mas isso não é, na realidade, cainismo. É o resultado da soteriologia de Caim. Soteriologia é a palavra teológica que trata o estudo e doutrina de salvação. Caim praticava a soteriologia, que obras salvam. Ele ensinou, por prática, que não era necessário se aproximar de Deus pela fé no sacrifício de Cristo, mas que o pecador também podia se aproximar de Deus por suas próprias ações. Se alguém confiar em suas ações, ou por obediência a uma lei, ou que pelas ações de bondade que faz para a igreja ou aos seus vizinhos, e que não é viciado, ele está praticando a doutrina de Caim. Qualquer pessoa que confia em si mesmo ou nas suas obras para se salvar está caindo na conversa de Caim e a sua doutrina de salvação pelas obras. E como Deus não aceitou a oferta errada de Caim, não aceitará uma oferta errada hoje em dia. Amigo, você pode ser sincero, pensando que Deus vai avaliar as suas obras após a morte. E se forem suficientes, Ele vai permitir que entre no céu. Mas, sinceramente, você está errado. E como o pecado permaneceu à porta de Caim, o pecado permanece à porta de qualquer pessoa que oferece a Deus uma oferta errada. A Bíblia diz em Provérbios 14, verso 12, que há um caminho que parece direito, mas o fim dele conduz à morte. Este verso mostra que há dois caminhos: o caminho que parece direito e o caminho que é direito. Você pode pensar que suas obras vão levá-lo para o céu, ou são necessários para ajudar Cristo a levar você para o céu. Mas isto é a doutrina de Caim, é cainismo. Jesus disse: eu sou o caminho. Ninguém vem ao Pai senão por mim. Cainismo é salvação pelas forças humanos. É a resposta humana para um assunto divino. Cristo é a resposta divina para o assunto divino do problema do pecado do homem. Deixe de confiar em si mesmo. Reconheça que é um pecador perdido, merecedor do inferno, que só Cristo salva o pecador. Se arrependa e ponha a sua fé inteiramente em Cristo Jesus, e logo participará das bênçãos de Deus que acompanham a salvação. E na próxima lição, falaremos sobre se obras não salvam, para que servem. Até o nosso próximo programa. e que Deus nos abençoe em nossa oração.
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2: Como receber alertas da Defesa Civil sobre situações de emergência no celular? Estudo revela que baratas usam memória coletiva para sobreviver. 4 em cada 5 alimentos infantis são ultraprocessados. A Defesa Civil Nacional disponibiliza um serviço gratuito para o envio de alertas de emergência diretamente ao celular em áreas de risco. O sistema avisa sobre a proximidade de temporais, alagamentos, deslizamentos de terra e outros eventos climáticos severos, trazendo orientações diretas de segurança. O cadastro é simples e pode ser feito por canais digitais de forma rápida e acessível. A medida é para proteger a população e reduzir danos em situações de calamidade pública. Para se cadastrar via SMS, o cidadão deve enviar uma mensagem de texto com o CEP desejado para o número 40199. Também é possível registrar áreas de interesse pelo WhatsApp, adicionando o número oficial da Defesa Civil ou pelo aplicativo Telegram. É permitido cadastrar múltiplos endereços, garantindo acompanhamento de locais de trabalho e residências até da própria família. Esse monitoramento preventivo permite que moradores tomem precauções antes do agravamento das chuvas ou desastres. Uma pesquisa internacional liderada pela Université Libre de Bruxelas, na Bélgica, e publicada na revista PLOS ONE, descobriu que as baratas utilizam a memória coletiva, um conjunto de lembranças compartilhadas pelo grupo, para garantir a sua sobrevivência. O estudo, conduzido com a espécie barata americana, Periplaneta americana, revelou que, embora o inseto não possua capacidade de retenção de memória individual complexa, o comportamento do grupo se sobrepõe às escolhas isoladas de cada um. Durante os experimentos com diferentes feixes de iluminação, os pesquisadores observaram que as baratas migravam inicialmente para abrigos sob luz vermelha, percebida por elas como mais escura e segura. No entanto, ao inverterem a iluminação para verde, mais clara, a maioria dos exemplares preferiu permanecer no abrigo atual, por já estar reunida em grupo. Apenas os indivíduos que se encontravam isolados decidiram mudar para o local com a luminosidade ideal, demonstrando a força do comportamento social sobre a percepção individual. Uma pesquisa conduzida no mercado americano revelou que mais de 80% dos produtos alimentícios vendidos para crianças pequenas são classificados como ultraprocessados. O estudo analisou cerca de 2.700 opções nas prateleiras dos supermercados e constatou que quase a metade não atende aos parâmetros nutricionais estabelecidos pela OMS. A investigação destacou que itens comuns na rotina infantil, como barrinhas e sachês de frutas, costumam conter excesso de açúcares adicionados, enquanto refeições prontas apresentam níveis elevados de sódio e gordura. Especialistas alertam que a oferta contínua dessas formulações na primeira infância compromete a formação do paladar saudável e substitui nutrientes essenciais necessários para o desenvolvimento cerebral.
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3: As boas novas de Deus para você memorizar esta semana aqui na BBN encontram-se em Salmos capítulo 27, versículo 14. Espera no Senhor, anima-te e Ele fortalecerá o teu coração. Espera, pois, no Senhor. Novamente, espera no Senhor. Anima-te, e Ele fortalecerá o teu coração. Espera, pois, no Senhor. Estas são as boas novas de Deus para você memorizar esta semana aqui na BBN.

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0: Bem-vindo ao programa Palavras de Louvor. Esse programa é baseado nos estudos do Dr. Donald Hubbard, pastor e professor da Bíblia. Nós agradecemos a Deus pelo privilégio de, nos próximos minutos, apresentar a você verdades contidas na Palavra de Deus e suas aplicações para os nossos dias. Vamos então a mais um estudo no programa Palavras de Louvor. 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
1: Disse Jesus: e se qualquer te obrigar a caminhar uma milha, vai com ele duas. O que Jesus Cristo está dizendo é que devemos fazer ainda mais do que se espera de nós. Já observamos algumas dessas coisas. Antes de tudo, este parágrafo é apresentado a nós por Jesus como referência a um princípio do Velho Testamento, que é olho por olho, dente por dente, que ele menciona em Mateus 5:38. Já vimos que a expressão olho por olho, dente por dente pode ser encontrada em três lugares diferentes no Velho Testamento: Êxodo 21:24, Levítico 24:20 e Deuteronômio 19:21. Mas Jesus agora diz que devemos viver num novo modelo de existência. Esta era uma nova filosofia de vida, um princípio novo que deve ser motivador na vida. Esta é a primeira coisa que observamos neste primeiro texto das Escrituras. Temos aqui um princípio que motiva a nossa vida. O pano de fundo para a afirmação de nosso Salvador estava relacionado com a lei romana da obrigatoriedade. A lei romana previa que aqueles que estivessem a serviço do império poderiam obrigar os cidadãos do país ocupado a carregarem seus bens por até uma milha, mais ou menos 1,5 km. Assim, quando um soldado romano se movia de um lugar para outro, ele poderia exigir que um cidadão carregasse sua bagagem de forma legal, mas apenas por uma milha. Depois, aquele soldado teria que encontrar outra pessoa que continuasse o serviço. Este princípio que motiva nossa vida e que precisa ser escrito com grandes letras está baseado no que Jesus ensinou. A instrução do Senhor Jesus é sobre a necessidade de reconhecermos as autoridades que governam sobre nós. Não importa o quão injusto o crente possa considerar certas leis, as Escrituras nos ensinam sobre a sujeição às autoridades superiores como uma obrigação na vida do cristão. Leia Romanos capítulo 13, versos de 1 a 5. Não se trata aqui de uma pergunta se devemos ou não obedecer. A primeira milha, Jesus ensinou que somos obrigados a perfazer, pois ela pertence aos romanos. Isto nos traz uma tremenda lição. Na passagem de olho por olho, dente por dente, a lei do Velho Testamento dava certos direitos para a parte ofendida. A lei romana protegia os direitos dos cidadãos dos países ocupados, a ponto de não permitir que eles não tivessem que caminhar com a bagagem mais que uma milha. Mas aqui, Jesus ensina a seus discípulos que o crente deveria aprender um novo ensino sobre justiça. Vamos citar mais uma vez o Dr. Pentecost. A pessoa que era constrangida a carregar a carga tinha também seus direitos. Eles eram protegidos pela lei e tinham o direito de abrir mão desses direitos para abraçarem a lei de Cristo. Temos aqui os ensinos dados por Jesus e aqui temos uma das grandes verdades que Mateus 5,41 nos dá. Lembre-se de que o texto nos diz: e se qualquer te obrigar a caminhar uma milha, vai com ele duas. Aprendemos que temos direitos e não devemos exigir o cumprimento deles, mas abrirmos mão deles. Podemos abrir mão deles, mas não podemos abrir mão de nossas responsabilidades. As responsabilidades são as obrigações dadas por Deus para as quais sou convocado a cumprir. Não temos outra opção quanto a isto. Elas são minhas responsabilidades, mas meus direitos são outra história. tenho o privilégio de abrir mão de meus direitos e não exigir seu cumprimento. Já percebemos que as instruções do Senhor e seus ensinos são para nós. Mas qual era a intenção do Senhor? Quando Jesus disse no verso 41, "E se qualquer te obrigar a caminhar uma milha, vai com ele duas?", Jesus disse que quando as pessoas impusessem alguma coisa neste sentido, sem importar o grau de inconveniência, o crente não deveria exigir o cumprimento de seus direitos. Isto é exatamente o que cada um de nós deve fazer. Vamos ouvir pessoas dizendo o tempo todo, "Eu exijo ser ouvido", ou "Eu exijo que você me aguarde". Quando foi a última vez que você ficou frustrado, quando teve que esperar por um sanduíche no balcão, ou talvez esperou para que alguém fosse atendido antes de você? Você ficou frustrado e lá por dentro chegou a pensar em exigir seus direitos? Veja que Jesus nos ensinou que a verdadeira justiça não é somente apresentada quando exigimos nossos direitos, mas quando abrimos mão deles. Sei que isto é difícil de compreender, mas é muito precioso, assim como Jesus nos ensinou. Ouça bem o que lemos em Romanos 12, 9 e 10. "O amor seja não fingido, aborrecei o mal e apegai-vos ao bem. Amai-vos cordialmente uns aos outros com amor fraternal, preferindo-vos em honra uns aos outros." Este é nosso assunto agora. Estamos falando sobre preferir os outros em honra. A intenção de Jesus era dizer que, apesar de termos direitos, devemos, antes de tudo, demonstrar os direitos de Cristo. A lei romana dizia que se alguém fosse constrangido, deveria carregar o fardo de alguém por uma milha. Jesus disse para não carregarmos apenas por uma milha, mas até por duas milhas. Todos nós devemos admitir que este é um grande ponto de partida na motivação para a vida, bem diferente da maneira como os incrédulos vivem e também dos valores que apresentam. Mas Jesus nos ensinou que este é o caminho do verdadeiro poder. O caminho para o poder espiritual verdadeiro não se consegue

que sejamos ouvidos e exige os nossos direitos. A força verdadeira acontece quando rendemos esses direitos para que possamos demonstrar a justiça do Senhor Jesus. Mais uma vez, devo chamar sua atenção para o fato de que não se trata de abrirmos mão de nossas responsabilidades. Há uma diferença entre nossos direitos e nossas responsabilidades. Quero que isso fique bem claro, de tal forma que vou gastar alguns momentos falando sobre os direitos e as responsabilidades. A responsabilidade que Deus nos outorga não pode ser transferida para outras pessoas. As responsabilidades que Deus me dá são aquelas que eu devo assumir, aceitar e, francamente, me alegrar com elas. A vontade de Deus sempre é boa e agradável. Ela também satisfaz o indivíduo que se rende ao Senhor Jesus. Quando, porém, falo dos meus direitos, estou falando sobre algo diferente. Direitos e responsabilidades são coisas bem diferentes. Podemos abrir mão de nossos direitos e, por isso, da próxima vez que você e eu formos tentados a abrir mão de nossos direitos, vamos nos perguntar: será que este é o espírito da segunda milha? Lembre-se mais uma vez que devemos ser um cristão duas milhas no mundo acostumado a andar uma única milha. Jesus está dizendo que devemos fazer mais que o esperado de nós. Vamos desejar fazer um pouco mais, amar um pouco mais e com mais fervor, estarmos dispostos a perder e até fazermos sacrifícios se agradarem a Deus, para que a justiça de nosso Salvador possa ser demonstrada. Veja que o princípio que motiva a nossa vida é o mesmo princípio que Jesus está falando em Mateus 5,41, quando Jesus disse: "E se qualquer te obrigar a caminhar uma milha, vai com ele duas." Ele está nos ensinando sobre a instrução que devemos obedecer ao governo das autoridades que estão sobre nós. Ele está ensinando que devemos desejar abrir mão de nossos direitos e direcionar a intenção da vida, não apenas abrindo mão de nossos direitos, mas também tendo o desejo de fazer um pouco mais para que o nosso Senhor Jesus Cristo possa ser glorificado. Assim, este é o primeiro ponto que notamos neste texto das Escrituras. É um princípio que deve motivar nossa vida. Já sugerimos a você que este verso das Escrituras fala realmente de três coisas. Estamos falando sobre a vida, sobre o amor e sobre o Senhor. Já falamos que estes textos apresentam princípios que são motivadores para a vida e o amor. Agora, anote bem isto à margem de sua Bíblia. Este texto das Escrituras descreve a prática que comunica o amor. Aqui temos a prática que comunica nosso amor. Jesus disse: "E se qualquer te obrigar a caminhar uma milha, vai com ele duas." O que nosso Senhor indica aqui é que, conquanto um homem justo possa ter seus direitos, um homem justo também evidenciará sua justiça abrindo mão de seus direitos. É aí que o amor é realmente apresentado. O amor verdadeiramente alcança e toca as vidas das outras pessoas. Paulo disse que o amor nada exige. Ele mencionou isso em 1 Coríntios capítulo 13. Você não acha importante aproveitar as oportunidades e praticar na vida o que Jesus pregou? Quando praticamos o que o Senhor ensinou, sabemos que esta prática se torna o verdadeiro comunicador do amor. Veja que o princípio que Jesus ensinou deve ser colocado em prática. Ao praticarmos esses princípios, vemos o amor entrando em ação. Francamente, o amor que é visto deve ser crido. Uma coisa é dizer para uma pessoa: "Eu te amo em Cristo Jesus", e expressar isto de todo o coração. Mas outra coisa é demonstrar isto pela maneira que vivemos. Veremos mais sobre isto em nosso próximo estudo bíblico que Jesus nos deu. "E se qualquer te obrigar a caminhar uma milha,

0: com ele duas. Espero que você possa estar conosco para continuarmos nossa lição. Nosso Pai, como teus ensinos são preciosos, como é maravilhoso lermos tua palavra e vivê-la. Oramos para que hoje possamos desejar ver este texto e viver a vida de uma forma nova, que possamos não desejar nossos direitos, mas o interesse pela justiça do reino e para que o Senhor Jesus Cristo possa ser glorificado. Pois oramos em nome de Jesus. Amém.
1: Fica por aqui mais um Palavras de Louvor, um programa baseado nos estudos do Dr. Donald Hubbard e apresentado por Lincoln Oliveira. Esperamos que o estudo de hoje tenha servido para fazê-lo crescer em seu relacionamento com Deus. Esperamos contar com a sua audiência em nossa próxima edição. Até lá, e que Deus lhe abençoe.

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1: Bem-vindo à nossa mensagem de esperança e encorajamento Pão Diário. Hoje vou ler o texto de Marvin Williams com o título Traços Visíveis de Jesus, baseado no livro de Daniel, capítulo 6, entre os versículos 1 e 10. Alguns cientistas fizeram uma análise molecular para identificar as características e hábitos dos usuários de celulares. Com amostras tiradas dos aparelhos com cotonetes, eles descobriram quais sabonetes, loções, shampoos, maquiagens e alimentos, bebidas ou medicamentos consumiam e até mesmo que tipo de roupas vestiam. Foi possível traçar um perfil do estilo de vida de cada usuário. Da mesma forma, os administradores da Babilônia analisaram a vida do profeta Daniel em busca de qualquer traço de hábito de vida negativo. Mas ele servira fielmente ao império por quase 70 anos, sendo leal, sempre responsável e digno de confiança. Daniel tinha sido promovido pelo rei Dário como um dos administradores sobre seus governantes. Talvez, por inveja, os outros oficiais procuravam encontrar traços de corrupção em Daniel para dele se livrarem. No entanto, o profeta manteve sua integridade intacta e continuou a servir e a orar a Deus, como de costume. No final, Daniel prosperou em sua função. Nossa vida deixa traços visíveis que indicam quem somos e quem representamos. Embora tenhamos dificuldades e não sejamos perfeitos, quando outros ao nosso redor analisarem a nossa vida, que possamos encontrar traços visíveis de integridade e devoção a Jesus, conforme Ele nos guia. Você que nos ouve, sua vida reflete os caminhos de Deus? O que mudar para representá-lo melhor? Pense nisso. Eu sou Clarice Fogaça e essa foi a nossa mensagem do dia.
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1: 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Espera no Senhor, anima-te e Ele fortalecerá o teu coração. Espera, pois, no Senhor. Novamente, espera no Senhor, anima-te e Ele fortalecerá o teu coração. Espera, pois, no Senhor. Estas são as boas novas de Deus para você memorizar esta semana aqui na BBN.

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1: Paz de espírito. Veja só o versículo 1 de Hebreus 12. Portanto, nós também, pois que estamos rodeados de uma tão grande nuvem de testemunhas, deixemos todo o embaraço e o pecado que tão de perto nos rodeia e corramos com paciência a carreira que nos está proposta. Paz de espírito. O livro de Hebreus é, na minha opinião, um dos livros mais interessantes da Bíblia. Nós não sabemos com certeza quem foi o autor deste livro. Eu acredito que tenha sido o apóstolo Paulo. Pelo estilo literário do livro, percebe-se que foi Paulo, mas eu não posso garantir que tenha sido Paulo. Segundo, o livro ensina o que Jesus está fazendo exatamente no presente, o que Jesus está fazendo agora. Ele vive para interceder por nós junto a Deus no céu. O livro foi escrito para judeus convertidos, mas que ainda insistiam em praticar a tradição judaica do Velho Testamento. E ao todo este livro contém 13 capítulos. Assim como os judeus saíram do Egito rumo à Terra Prometida, nós estamos saindo deste mundo, alguns até com mais pressa do que outros, mas nós estamos rumando para o céu. Mas no meio do caminho, Deus gostaria que nós tivéssemos paz de espírito. E o que é paz de espírito? É um estado de descanso mental enquanto atravessamos situações difíceis e complicadas. É um estado de descanso mental enquanto atravessamos situações difíceis e complicadas. Descanso físico é importante para uma boa saúde, e paz de espírito é importante para o nosso bem-estar. Alguns meses atrás, uma pessoa da nossa igreja, cujo nome eu não vou citar, nem deixá-lo saber se é do sexo masculino ou feminino, essa pessoa, ela estava atravessando muitas dificuldades, e ela passou por mim e, vendo o meu sorriso no rosto, ela disse: pastor, o senhor está muito tranquilo, se depender de mim, eu vou acabar com essa tranquilidade. Eu não sei se essa pessoa estava brincando ou não, mas, irmãos, eu fui para casa e eu disse: Senhor Deus, não deixe essa pessoa, nenhuma outra pessoa, nenhuma situação, acabar com a minha paz de espírito. Os judeus precisavam de alívio enquanto viviam naquele deserto, e nós precisamos de alívio enquanto vivemos em um mundo conturbado, cheio de confusão. Então, os 13 capítulos de Hebreus ensinam sobre a importância da paz de espírito na vida dos filhos de Deus. Paz é uma virtude, irmãos, da mesma forma que amor. Paz é uma virtude, da mesma forma que honestidade. Paz é uma virtude que não pode faltar na vida do filho de Deus. Já imaginou? Nós somos filhos do príncipe da paz e não temos paz? Nós pregamos o evangelho da paz e não temos paz? Hebreus 4:11 diz: procuremos, pois, entrar naquele repouso. Procuremos, pois, entrar naquela paz, para que ninguém caia no mesmo exemplo de desobediência. O autor aqui está dizendo: irmãos, não sejam desobedientes, para que vocês também não sofram por falta de paz, por falta de descanso. Um crente que experimenta falta de paz por muito tempo corre o risco de cair em pecado, e ele acaba pecando contra Deus, contra a família, contra a igreja. Então o autor de Hebreus disse: procuremos, significa que devemos trabalhar por esta paz que está faltando em nossas vidas. Uma senhora, ela entrou no meu escritório, completamente desnorteada, desesperada. Ela estava em crise e pronta para tomar decisões drásticas. Ela tinha acabado de sair do consultório médico, ela tinha receita nas mãos, mas ela precisava de alívio imediato. E os remédios, o médico disse, eles ainda demorariam algum tempo até causar o efeito desejado. Eu disse para ela, eu tenho a receita para um alívio imediato. Ela disse, qual pastor? Eu estou desesperada. Eu disse, entre no seu quarto, tranque a porta, diga para a sua família não incomodá-la. Por 2 horas, leia a palavra de Deus, por 2 horas, sem cessar, sem interrupção. E depois, por 1 hora, busque a face de Deus. Eu garanto, 3 horas depois, a senhora não vai estar mais em crise. Telefonei para ela à noite, e ela não estava mais em crise. Temos que buscar, procurar por esta paz. E nós vamos encontrar essa paz na palavra de Deus e no Deus da palavra. O crente tem sempre paz à sua disposição, mas às vezes não obtém a paz porque não procura, não trabalha por ela. Quando vivemos muito tempo na tristeza, na agonia, no vazio, nossas atitudes serão manchadas pelo pecado. Você se lembra que devido ao medo, os discípulos se dispersaram, decidiram que não iriam mais voltar para o ministério. Quando Jesus os reencontrou pela primeira vez, depois da ressurreição, Jesus ofereceu o que eles mais precisavam naquele momento: paz seja convosco, paz seja comigo, paz seja conosco nesta manhã. Como conseguimos este sentimento de paz? Primeiro, através da comunhão com Deus. Filipenses 4:7 diz, e a paz de Deus, que excede todo o entendimento, guardará os vossos corações e os vossos sentimentos em Cristo Jesus. Existe uma grande diferença entre ter comunhão com Deus e Deus ter comunhão conosco. Deixe-me dizer-lhe que Deus sempre tem comunhão conosco. Ele nunca quebrou essa comunhão. A Bíblia diz que o Espírito Santo habita conosco para... A questão então não é se Deus tem comunhão conosco. É sempre se nós estamos em comunhão com Deus. Alguns crentes querem que Deus esteja, né, à disposição 24 horas por dia. Mas eles não conseguem ficar à disposição de Deus nem por 1 hora ao dia. Comunhão é quando você passa tempo ao lado de Deus, e não quando Deus passa tempo ao seu lado. Jesus, por exemplo, ele tinha a presença de Deus Pai, de Deus Espírito, 24 horas dentro do seu ser, mas ele separava horas da noite e horas da manhã para ter comunhão com eles. Paz virá quando você decidir passar tempo com Deus. Carlos Spurgeon, certa vez, foi perguntado qual era o poder que movia a sua igreja. A igreja dele tinha cerca de 30 mil membros em Londres, bem no finalzinho do século 19, início do século 20. Ele pegou a pessoa que fez a pergunta e a levou no porão da igreja, numa sala, e abriu aquela sala, e dentro daquela sala havia centenas de homens que estavam participando do culto de oração da igreja. E Carlos Spurgeon disse, essa é a locomotiva, esse é o motor que move a nossa igreja para frente. Ele poderia ter dito, o que move a minha igreja é a minha eloquência, eu sou um pregador erudito, eu sou um pregador talentoso. Ele poderia ter dito, o que move a minha igreja é o fato de que nós estamos no centro da cidade, um local estratégico. Ele poderia ter dito que o que move a sua igreja é a metodologia aplicada para o crescimento da igreja, mas ele não respondeu nada disso, porque seria mentira. ele respondeu a verdade. O que move a nossa igreja é a nossa comunhão com Deus. É o que move a nossa vida também. É o tempo de qualidade que passamos com Deus. Muitos irmãos prometeram na passagem de Ano Novo que vão orar e ler a Bíblia todos os dias durante este ano. Um irmão me disse, pastor Romulo, em 2008, eu não perdi nenhum culto da igreja. Quantos poderiam dar esse testemunho? E ele disse, com a ajuda de Deus em 2009, não vou perder nenhum culto também. Buscar a Deus através da Bíblia, da oração e da igreja, é muito importante para a obtenção de paz. Segundo, através da obediência a Deus. Nada causa mais tristeza, vazio, do que viver uma vida que desagrada a Deus. Veja, Filipenses 4:9 diz, o que também aprendestes, recebestes e ouvistes e vistes em mim, isso fazei. E qual que será o resultado? E o Deus de paz será convosco. Existe um provérbio que diz assim, só consegue acreditar quem obedece, e só obedece quem acredita. Obediência é a certidão de nascimento da nossa salvação. Só obedece quem acredita. E através da obediência, sabemos que somos salvos. Mas o que é obediência? Paulo explica através de 4 verbozinhos, o que é obediência? É fazer o que aprendemos, o que recebemos, o que ouvimos e o que vimos. Alguns de vocês há 15 anos, têm aprendido, têm recebido, têm ouvido e têm visto. Alguns há 10 anos, alguns há 5 anos, alguns há 1 ano, alguns há algumas semanas. Mas a receita é, se você colocar em prática o que você tem aprendido, recebido, visto e ouvido, o Deus de paz será contigo.

0: Então, nesta manhã, Ele quer quebrar a nossa vontade para nos dar a sua paz. Concluindo, qual é a maior necessidade do Templo Batista Maranata, do povo de Deus? Paz de espírito. Não estou falando de paz material, não estou falando de paz financeira, não estou falando de paz física, estou falando de paz de espírito. Aqueles que pregam de paz, que anunciam paz, são os que menos têm paz. O mundo, né, às vezes demonstra ter mais paz do que a igreja, mas por quê? Porque o mundo depende de amizades, de prazeres e de dinheiro para ter paz. Mas o Filho de Deus pode ter tudo isso e ainda não ter paz, porque o Filho de Deus só consegue ter paz através da comunhão com Deus e da obediência a Deus. Um crente certa vez me disse que ele possuía mais paz quando estava no mundo do que quando estava na igreja. Eu não sei se eu disse para ele ou se eu apenas pensei. Das duas, uma: ou você ainda não é salvo, ou você tem muito mais do mundo do que de Deus na sua vida. Israel não teve paz no deserto, porque não teve fé para seguir a palavra de Deus. Muita paz tem os que amam a tua lei, e para eles não há tropeço. Muita paz, não pouca, tem os que amam a tua lei, e para eles não há tropeço. Por outro lado, a Bíblia diz: mas os ímpios não têm paz, diz o Senhor. Quantos querem viver um ano de paz? Obedeça a palavra de Deus. Vamos orar.
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1: As boas novas de Deus para você memorizar esta semana aqui na BBN encontram-se em Salmos capítulo 27, versículo 14. Espera no Senhor, anima-te e Ele fortalecerá o teu coração. Espera, pois, no Senhor. Novamente, espera no Senhor, anima-te e Ele fortalecerá o teu coração. Espera, pois, no Senhor. Estas são as boas novas de Deus para você memorizar esta semana aqui na BBN.

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0: 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Cale-se diante dele toda a terra. 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

queria que você abrisse comigo a sua Bíblia em Lucas, no capítulo 9. Eu vou ler os versículos 51 a 56. E eu quero falar sobre: vocês sabem que espíritos são? É uma pergunta feita por Jesus a Tiago e João. E eu leio então na palavra de Deus o Evangelho de Lucas 9, 51 a 56. Diz assim: e aconteceu que, ao se completarem os dias em que devia ele, Jesus, ser assunto ao céu, manifestou no semblante a intrépida resolução de ir para Jerusalém, e enviou mensageiros que o antecedessem. Indo eles, entraram numa aldeia de samaritanos para lhe preparar pousada. Mas não o receberam, porque o aspecto dele era de quem decisivamente ia para Jerusalém. Vendo isto, os discípulos Tiago e João perguntaram: Senhor, queres que mandemos descer fogo do céu para os consumir? Jesus, porém, voltando-se, os repreendeu e disse: vós não sabeis de que espírito sois, pois o Filho do Homem não veio para destruir as almas dos homens, mas para salvá-las. E seguiram para outra aldeia. Queira Deus abençoar a sua palavra. Deixe a sua Bíblia aberta aí. Um motorista, após uma pequena discussão de trânsito por causa de uma fechada, ele desceu do carro completamente transtornado. E em poucos segundos, uma situação que poderia ser resolvida calmamente com um pedido de desculpa se transformou numa agressão física. Depois, bem depois, entrevistado, esse motorista disse o seguinte: eu nem sei o que aconteceu comigo, parecia que não era eu. Quando um motorista faz uma besteira e no final diz assim: parecia que não era eu, ele está tentando se eximir da culpa, mas ao mesmo tempo ele está confessando que cedeu, permitindo que outra força governasse as suas reações. Essa frase, parecia que não era eu, revela uma realidade profunda. Muitas pessoas fazem coisas movidas por um impulso que nem elas mesmas conseguem explicar. Você já viu uma represa? As compotas ficam segurando a água, mas quando o volume de água é muito grande mesmo, os administradores têm que abri-la, e aí a água sai de uma maneira brutal, violenta. A ira descontrolada não nasce no momento da fechada no trânsito. Ela já está acumulada lá dentro no coração. E a discussão é apenas a rachadura na represa. A Bíblia, ela nos ensina que nem toda a nossa indignação é santa, nem todo zelo é de Deus, nem toda a defesa da verdade nasce do Espírito Santo. Foi exatamente isso que aconteceu com João e Tiago. Ao verem que uma aldeia samaritana recusou receber Jesus, eles sugeriram o seguinte: Senhor, queres que mandemos descer fogo do céu para os consumir? Lucas 9:54. Eles, Tiago e João, estavam caminhando com Jesus, mas o tanque do orgulho e do preconceito contra os samaritanos já estava cheio lá dentro do coração deles. A rejeição da aldeia foi apenas o gatilho. E a resposta que Jesus deu a esses discípulos foi surpreendente: vós não sabeis de que espírito sois.
Em outras palavras, Jesus estava dizendo assim: vocês estão comigo, mas nesse momento vocês estão sendo influenciados por um espírito totalmente diferente daquele espírito que governa o meu reino. Vou repetir isso. Vocês estão aqui comigo, vocês são meus seguidores, mas nesse momento a reação de vocês mostra que vocês estão sendo influenciados por um espírito totalmente diferente daquele que governa o meu reino. E essa advertência de Jesus feita a João e Tiago, Tiago e João, ela continua atual. Nós podemos estar dentro da igreja, trabalhando para Deus, defendendo a verdade, mas permitindo que o nosso coração seja dirigido por um espírito errado. E olhando para esse episódio, eu separei 4 lições para nós que eu gostaria muito que ficassem no nosso coração. E a primeira é essa: é possível ter boas intenções e um espírito errado. Tiago e João não eram incrédulos. Eles eram discípulos escolhidos por Jesus. Eles tinham deixado tudo para segui-lo. Deixaram as redes, o barco, os peixes, a empresa de pescas, largaram tudo e foram seguir Jesus. Eles haviam visto milagres extraordinários feitos por Jesus. Mesmo assim, eles erraram profundamente. Eles parecem ter um zelo cego. Tiago e João queriam defender a honra de Jesus. A intenção deles era nobre, mas a motivação era o orgulho ferido, tipo: como é que esses caras ousam rejeitar o nosso mestre? Como é que eles ousam fazer pouco caso de Jesus? Será que eles não sabem com quem estão lidando? E eles confundiram uma coisa que muitas vezes acontece conosco. Eles confundiram zelo com vingança. Confundiram uma autoridade espiritual com violência. Confundiram justiça com desejo de punição. Queres que peçamos que caia fogo do céu e acabe com essa aldeia? Em Provérbios, no capítulo 16, versículo 2, nós lemos assim: todos os caminhos do homem são puros aos seus próprios olhos, mas o Senhor pesa os espíritos. E um dos maiores perigos na vida do crente não é aquele pecado escancarado que ele exibe, todo mundo vê, não. Mas é aquele pecado camuflado, disfarçado de justiça. E então a gente aprende o seguinte: que nem todo entusiasmo espiritual vem do Espírito Santo. Há pessoas que são apaixonadas pela verdade, mas sem um pingo de amor. Há pessoas ortodoxas na sua doutrina, aquelas pessoas firmes na doutrina, mas carnais nas suas atitudes. E o apóstolo Paulo escreveu que é possível você ter zelo de Deus, mas sem entendimento. Ele disse isso em Romanos 10, sobre o povo dele, os judeus. Ele disse: eu falo com tristeza, porque eles têm zelo de Deus, eles têm cuidado com as coisas de Deus, eles têm dedicação às coisas de Deus, mas eles estão sinceramente errados. Aliás, Paulo diz isso com muita tristeza no coração, repito, em Romanos 10, 12. Em segundo lugar, esse texto de Tiago e João, diante da aldeia de Samaria, nos ensina uma segunda coisa. O espírito errado, ele costuma se esconder atrás de argumentos aparentemente corretos. Tiago e João não inventaram a ideia de fogo. Eles se lembraram certamente de Elias, do profeta Elias. No Antigo Testamento, o profeta Elias fez descer fogo do céu quando eles estavam disputando contra os sacerdotes de Baal.
Lembra-se disso, isso está registrado em 1 Reis 19. Eu tenho para mim que Tiago e João pensaram assim: se Elias fez isso, mandou fogo do céu, nós também podemos fazer. Mas eles esqueceram algo fundamental, que eles estavam vivendo uma nova etapa da revelação de Deus. Tiago e João, eles tinham o ensino bíblico do Antigo Testamento na ponta da língua, mas agora faltava-lhe o discernimento do tempo da revelação em que eles estavam. Eles já não estavam na lei, mas agora estavam no período da graça. A lei veio por Moisés, e o evangelista João nos lembra que a verdade e a graça veio por Jesus. E Jesus estava ensinando a eles sobre a graça. Mas eles queriam aplicar o julgamento do Antigo Testamento, olho por olho, no tempo da graça encarnada. E a graça nos ensinou que se lhe baterem numa face, dê também a outra. Se lhe tirarem a túnica, dê a eles também a capa. Se lhe obrigarem a caminhar uma milha, vai com ele duas. Ah, eles esqueceram isso. Eles esqueceram que Jesus não veio destruir homens, veio salvá-los. O problema não era o texto bíblico, era a maneira como eles estavam aplicando o texto bíblico. Se você está lembrado, o diabo também interpretou o Salmo 91 para Jesus lá na tentação em Mateus 4. Ele levou Jesus ao pináculo do templo, ao ponto mais alto do templo, e disse para que Jesus se jogasse de lá, porque, segundo o diabo, citando o Salmo 91:11, porque aos seus anjos ele dará ordens a seu respeito, para que guardem você em todos os seus caminhos. E então o diabo interpretou o Salmo 91:11 diabolicamente, mas o interpretou. Aliás, o diabo é especialista em hermenêutica destrutiva, em interpretação bíblica destrutiva. Ah, isso acontece ainda hoje. Há pessoas, e pessoas crentes, talvez você,

disse ao rei Acabe que não lhe venderia a vinha, e não ia vendê-la por uma razão legal. A lei não permitia que uma tribo comprasse, alguém de uma tribo comprasse terras de outra tribo. O rei Acabe voltou para baixo, completamente cabisbaixo, derrotado, desgostoso da vida. Ó vida, ó céu, ó azar, devia ter dito isso. E ao vê-lo assim, chegando em casa, acha que Jezabel, sua esposa, pensou: rapaz, você é um rei ou um rato? Não sei se ele disse isso não, deve ter dito, ela deve ter dito isso para ele. Falou assim: deixa comigo, eu vou conseguir essa terra para você. E a Bíblia diz, o que ela fez? Ela contratou dois homens como falsas testemunhas, e esses dois homens, juntos com Jezabel, fizeram uma assembleia e acusaram Nabote de blasfêmia contra Deus. Aqueles homens estavam como se fossem extremamente zelosos pelas coisas de Deus e acusaram Nabote dele ter blasfemado contra Deus. Então ele foi condenado e morto. Eles espiritualizaram para pecar. Eles mentiram, deram uma capa de espiritualidade para que pudessem tomar as terras de Nabote. Só que Deus viu tudo aquilo. Saiba que você pode ter diante dos seus olhos um texto bíblico certo, mas o espírito com que você o interpreta pode estar completamente errado. Você pode estar biblicamente certo no seu argumento, mas relacionalmente errado no seu tom de voz. E isso praticamente anula a verdade que você prega. Tiago e João, voltemos para eles, eles tinham o precedente bíblico, Elias, que clamou fogo do céu. Mas eles não tinham o coração do dono da Bíblia, que é Jesus. Vocês não sabem de que espírito são, foi a palavra de Jesus para esses discípulos seus. Em terceiro lugar, o Espírito de Cristo sempre busca restaurar pessoas. É a terceira verdade que eu quero destacar com esse episódio. Jesus não respondeu aos samaritanos que não quiseram recebê-lo. Respondeu primeiro aos seus discípulos. Porque naquele momento o maior problema não estava fora. O maior problema estava dentro do grupo de discípulos e no coração dos discípulos. Às vezes Deus está mais preocupado em corrigir nossos corações do que em resolver os problemas que nós enfrentamos. Jesus declara: porque o Filho do Homem não veio para destruir as almas dos homens, mas para salvá-las. Versículo 55. E essa é a essência do Evangelho. O objetivo de Cristo nunca foi vencer discussões. O objetivo de Cristo sempre foi salvar pessoas. O objetivo de Cristo nunca foi humilhar pecadores, foi resgatá-los. Então nós precisamos perceber isso. Quarto lugar, nós precisamos constantemente examinar de que espírito estamos sendo influenciados. E esse episódio lá naquela aldeia da Samaria nos ajuda a percebermos isso. Olha que interessante. Jesus repreendeu os discípulos, não os samaritanos que recusaram acolhê-lo. E eu fiquei pensando, por que que Jesus fez isso? Os samaritanos não estavam errados em rejeitar Jesus? Estavam. Mas Jesus sabia que os samaritanos agiam assim por ignorância. Enquanto os discípulos, os seus discípulos, aqueles que andavam com ele e aprendiam dele, estavam agindo por má influência espiritual dentro dos seus corações. E essa pergunta continua muito atual. De

0: que espírito estou? Que espírito está me guiando quando eu respondo a uma crítica? Que espírito está guiando você quando você responde a uma crítica de uma pessoa? Que espírito está guiando você quando você reage a algo que não gosta? Que espírito está guiando você quando você está discutindo política? Que espírito está guiando você quando você trata a sua família? Que espírito está guiando você quando você corrige alguém? Que espírito está guiando você quando você usa as suas redes sociais? Que espírito está guiando você quando você prega o evangelho? Eu posso estar certo até nos meus argumentos e posso estar completamente errado no espírito. Tiago, capítulo 1, versículo 20, diz uma coisa maravilhosa. Ele diz assim: porque a ira do homem não produz a justiça de Deus. E aí eu quero dizer que eu aprendo com Tiago e João e com Jesus nesse episódio: a nossa indignação explosiva nunca vai converter o nosso cônjuge. A nossa indignação explosiva nunca vai converter ou educar os nossos filhos. E a nossa indignação explosiva nunca vai abençoar os nossos vizinhos. A ira humana só produz feridos e sobreviventes. E aí os frutos revelam o Espírito que governa a nossa vida. Porque o Espírito Santo produz amor, o Espírito Santo produz domínio próprio, o Espírito Santo produz mansidão, produz paciência, produz bondade. Vá lá em Gálatas 5, 22 e 23 e veja o que o Espírito Santo produz na vida do crente. E produz isso mesmo nas horas mais duras da vida. Quando naquilo que você vai fazer predominam ira, arrogância, violência verbal, desprezo, desejo de destruir pessoas, você deve parar para ouvir novamente Jesus, que diz: você sabe de que espírito você é? Você sabe de que espírito você é? Se um médico se indignar com uma sujeira ou com o sangue de um paciente acidentado e começar a gritar com ele em vez de cuidar, de limpá-lo, de ajudá-lo na sua ferida, ele vai perder a razão da sua função. Jesus olha para a humanidade, Jesus olha para a nossa família como um hospital. O espírito errado olha para as pessoas como um tribunal de execução. Por isso nós temos sempre que fazer um autoexame. Sempre fazer isso. Você pode identificar qual espírito está ali governando na hora do seu descontrole. O Espírito Santo não comanda ninguém a um transe de fúria. Pelo contrário, um dos frutos do Espírito Santo é o domínio próprio. Se você perdeu o domínio próprio, o Espírito Santo foi entristecido e silenciado exatamente naquele momento. Alguém disse que nessas horas nós devemos fazer o teste do espelho. Pastor, que teste é esse do espelho? Imagine você se olhando no espelho após o grito que você deu para sua família ou o soco que você pôs na mesa. Quem você vê ali? O reflexo de Cristo, manso e humilde, ou o reflexo do destruidor? Se nessas horas você vê uma fúria cega, você precisa colocar um colírio espiritual nos seus olhos. Assim como Jesus disse para a igreja de Laodiceia em Apocalipse 3:18. A igreja se gabava de muita coisa, não conseguia enxergar que ela era uma desgraçada, estava cega, miserável, pobre, nua. Antes de corrigirmos o mundo, Cristo deseja corrigir o nosso coração. Antes de combatermos os erros dos outros, nós precisamos discernir o Espírito que dirige as nossas próprias atitudes. O reino de Deus não avança pela força da ira, avança pelo poder do Espírito Santo. Mas olha que coisa bonita, eu quero encerrar essa mensagem falando de uma coisa linda que a Bíblia nos traz. Anos mais tarde, o livro de Atos dos Apóstolos, no capítulo 8, mostra João, esse mesmo João que queria riscar os samaritanos do mapa com fogo do céu. Esse João volta a Samaria. Mas ele não vai a Samaria agora para mandar fogo de destruição sobre aquela aldeia. Ele vai lá para impor as mãos para que os samaritanos recebam a dádiva, o dom, a bênção do Espírito Santo. Jesus, enfim, mudou o coração dele. Agora João era o apóstolo do amor, o enviado do amor. E aqui é uma mensagem de esperança para todos nós. O filho do trovão, Boanerges, transformou-se no apóstolo do amor. Se o Espírito de Cristo pôde mudar o temperamento incendiário de João, ele pode transformar o seu temperamento destrutivo também. E a mudança começa quando a gente para de dizer assim: não, eu sou assim mesmo, parecia que nem era eu. E em vez de dizer assim, a gente assume que a gente é pecador, que a gente tem um coração que precisa ser trabalhado pelo Espírito de Deus. E a gente diz humildemente para Deus: Senhor, eu sou uma pessoa explosiva, eu tenho às vezes comportamentos muito ruins. Senhor, transforma o meu coração. Eu quero ser mais dócil ao teu Espírito. E a pergunta de Jesus, que Jesus fez àqueles discípulos, agora fica ecoando em cada um dos seus discípulos hoje: você sabe de que Espírito é? Vou fazer essa pergunta de uma outra maneira. De que Espírito você está sendo embaixador agora? Que a nossa resposta seja vista não apenas em nossas palavras, mas em nossas atitudes. Que o mesmo Espírito que habitava em Cristo governe também a nossa maneira de pensar, a nossa maneira de falar, a nossa maneira de reagir e a nossa maneira de viver. Que Deus nos abençoe. Vamos orar? Vamos orar. Querido Deus, aqui estão dois discípulos teus, e eles veem algo que eles não gostam e eles explodem. Pai, olha para o nosso coração, Senhor, quantas vezes explodimos também, e explodimos com pessoas que amamos, e explodimos em momentos os mais errados possíveis, e muitas vezes manifestamos ceder, ó Deus, espaço na nossa vida, não ao Espírito Santo, e deixamos de ser dóceis, de ser mansos, de sermos bondosos, de sermos amáveis. Ó Deus, nós precisamos que o Senhor trabalhe em nosso coração, e que a gente, em toda circunstância, a gente se lembre, por ação do teu Espírito, de que Espírito nós somos. Nós somos teu, Senhor. Nós somos do Espírito Santo. Ele habita em nós. Que ele reine em nossas vidas. Que o fruto do Espírito seja visto nos nossos corações. Perdoa-nos nas nossas muitas faltas. E ajuda-nos, Senhor, a sermos dóceis à voz do teu Espírito, para brilharmos de tal maneira que as pessoas vejam Jesus nas nossas vidas e o nome dele seja glorificado em nós. No nome dele nós oramos. Amém, Senhor. Que Deus nos abençoe, queridos.
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2: Arara inteligente abre torneira sozinha para beber água. Médicos alertam que cansaço nas pernas pode sinalizar problemas de saúde graves. Retirou a vesícula, mas a preocupação ficou. Existe risco de pancreatite? Um vídeo que mostra uma arara abrindo uma torneira com o próprio bico para beber água em um sítio de São Paulo superou 500 mil de visualizações nas redes sociais. As imagens registradas pela moradora do local mostram a ave girando o registro com extrema naturalidade, aguardando o fluxo do líquido e se hidratando com tranquilidade antes de deixar o local. A cena viralizou rapidamente e gerou milhares de comentários elogiosos de internautas impressionados com a autonomia e a capacidade de aprendizado da ave livre. Segundo a responsável pelas gravações, a arara destaca-se como a mais esperta do bando que frequenta a propriedade, convivendo de forma pacífica e harmoniosa com os humanos no dia a dia do campo. O cansaço constante e a sensação de peso nas pernas podem ser indícios de complicações médicas que vão além da fadiga muscular decorrente do esforço físico. Especialistas alertam que sintomas frequentes acompanhados por dores, inchaços nos tornozelos e cãibras exigem diagnóstico especializado para identificar possíveis doenças vasculares, problemas ortopédicos ou alterações metabólicas. Entre as principais causas mapeadas estão a doença arterial periférica, as varizes, a trombose e o lipedema, condição crônica conhecida pelo acúmulo doloroso de gordura. Para prevenir complicações e reverter o comprometimento funcional, os médicos recomendam a prática regular de exercícios físicos e o combate ao tempo prolongado na posição sentada. A remoção cirúrgica da vesícula biliar não provoca o surgimento da pancreatite no paciente. Pelo contrário, quando a intervenção é motivada por cálculos biliares, o procedimento funciona como uma medida preventiva, pois elimina a principal fonte de pedras que poderiam migrar, obstruir os dutos e causar inflamações pancreáticas graves. Apesar da redução drástica dos riscos relacionados aos cálculos, a condição ainda pode se desenvolver por outros fatores independentes de cirurgia. Entre as causas alternativas estão o consumo de álcool, as taxas elevadas de triglicerídeos, os efeitos colaterais de certos medicamentos, as disfunções na chamada esfíncter de Oddi ou a presença residual de pequenas pedras nos canais biliares. Uma pesquisa conduzida no mercado americano revelou que mais de 80% dos produtos alimentícios vendidos para crianças pequenas são classificados como ultraprocessados. O estudo analisou cerca de 2.700 opções nas prateleiras dos supermercados e constatou que quase a metade não atende aos parâmetros nutricionais estabelecidos pela OMS. A investigação destacou que itens comuns na rotina infantil, como barrinhas e sachês de frutas, costumam conter excesso de açúcares adicionados, enquanto refeições prontas apresentam níveis elevados de sódio e gordura.
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3: 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Espera, pois, no Senhor. Novamente, espera no Senhor, anima-te e Ele fortalecerá o teu coração. Espera, pois, no Senhor. 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

0: Quando pensamos em Deus, dentre as muitas características que podemos lembrar, amor e justiça são as que mais se destacam. Por sua justiça como pecadores, mereceríamos a condenação eterna ao inferno. Mas por seu tão imenso amor, ele enviou seu único filho para morrer em nosso lugar na cruz. E agora, quando ele olha para cada um de seus filhos, ele não vê mais o pecado em nós. Assim, o sacrifício de Jesus por mim e por você. 1 Samuel 16, no verso 7 diz: porque o Senhor não vê como vê o homem, pois o homem vê o que está diante dos olhos. Porém, o Senhor olha para o coração. Você tem certeza do que Deus vê quando ele olha para o seu coração? Ele ainda vê um pecador, ou ali ele encontra um remido, resultado do sacrifício de Jesus na cruz? 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
1: Olá, aqui é o pastor Leandro Tarrataca e esse é o programa Refletir, aqui na BBN. Eu espero que essa meditação abençoe a sua vida. No ano de 2006, o especialista em animais selvagens, Steve Irwin, morreu com 44 anos de idade, ao ser picado por uma raia. Um homem com tanta habilidade, mas perdeu a vida assim. A vida é cheia de contingências. O rei Salomão, o homem mais sábio do mundo antigo, nos apresenta essa verdade da contingência da vida por meio de 4 afirmações proverbiais. Ele diz assim: quem abre uma cova, nela cairá. E quem rompe um muro, mordê-lo-á uma cobra. Quem arranca pedras, será maltratado por elas. E o que racha lenha, expõe-se ao perigo. Se o ferro está embotado e não se lhe afia o corte, é preciso redobrar a força. Mas a sabedoria resolve tudo com bom êxito. Se a cobra morder antes de estar encantada, não há vantagem no encantador. Veja como Salomão descreve o fato de que muitas vezes os sonhos das pessoas e as suas ambições são frustradas não por falta de habilidade, mas por conta do inusitado, do inesperado, daquilo que acontece na dinâmica da vida com todas as suas incertezas. Ele diz que quem abre uma cova tem o risco de cair dentro dela. Ele diz o que derruba um muro, talvez alguém reedificando um muro novo ou colocando um outro material, tem o risco de ter uma cobra escondida ali e ser mordido por ela. O que carrega pedras, talvez alguém limpando um terreno, retirando entulhos, pode ser ferido por essas pedras. Talvez a ideia é que ele pode derrubar uma pedra sobre o pé e se ferir, ou talvez desenvolver uma hérnia e ficar incapacitado. Ele fala ainda de alguém que esteja partindo lenha para colocar numa fogueira, numa lareira, e que pode acabar ferido. Inclusive, ele intensifica o problema ao dizer que se o machado não estiver bem afiado, o dobro de força será necessário e a pessoa pode se ferir ou com o metal do machado ou com o pedaço da madeira que salte aos seus olhos. E o último exemplo, ele fala de um encantador de serpentes. Ele diz: se ele for mordido pelas cobras antes de encantá-la, de nada vale ser um encantador de serpente. Em cada uma dessas ilustrações proverbiais, nós vemos esse problema de contingência da vida. O que Salomão está afirmando é que na vida não basta ter habilidade, é preciso ter a habilidade, sabedoria. E a palavra escolhida pelo profícuo proponente de sabedoria no Antigo Testamento, com tantos provérbios produzidos por ele, mais o livro de Eclesiastes, mais o livro de Cantares, é uma palavra que descreve um tipo muito específico de habilidade. Em outras palavras, sabedoria é a habilidade sobre todas as habilidades. No Novo Testamento, o irmão do Senhor, falando dessas contingências da vida, das tribulações que vêm ao nosso encontro, ele diz: se alguém precisa de sabedoria, peça a Deus que dá liberalmente. As pessoas dos nossos dias, elas estão inflacionadas por conhecimento. Poderíamos dizer que são ricos em conhecimento, mas são pobres em sabedoria. A sabedoria é prática e a sabedoria nos dá um olhar de eternidade sobre a vida. Nos ajuda a entender os desafios por essa perspectiva divina. Logo, desprezar a Deus é desprezar a sabedoria, porque o único ser eterno capaz de nos doar sabedoria é o próprio Deus. Se negligenciamos o nosso relacionamento com Deus, estamos negligenciando sabedoria. E se negligenciarmos sabedoria, todas as nossas grandes edificações e sonhos não passarão de um castelo de cartas. O princípio da sabedoria é temer ao Senhor. Se você quer ser sábio, aproxime-se de Deus, busque a Deus e lembre-se, Ele nos dá sabedoria liberalmente.
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1: O valor da firmeza em meio às tribulações. O leitor atento das Escrituras encontra entre a epístola de Paulo aos Filipenses e sua segunda epístola a Timóteo uma junção de fatos e sentimentos que possui o poder de transportar o leitor bíblico àqueles que foram possivelmente os mais intensos dias vividos por Paulo. Em comum, estas epístolas possuem o fato que foram ambas escritas da prisão, relatando, principalmente no caso da segunda carta a Timóteo, os últimos dias do apóstolo Paulo antes de sua morte. Outro fato comum que deve nos chamar a atenção é o tom confiante e disposto de Paulo, mesmo diante do martírio iminente, fato que nos serve de lição quanto à grande utilidade de nossas tribulações para o progresso do Evangelho de Cristo, o que faremos bem examinar com atenção. Primeiramente, perceba que a atitude de Paulo diante dos perigos e tribulações acabou por contribuir para o progresso do Evangelho, uma vez que o destemor demonstrado pelo apóstolo serviu como um elemento de encorajamento a cristãos que também sofriam perseguições, como relatado por ele em sua carta aos Filipenses. E muitos dos irmãos no Senhor, tomando ânimo com as minhas prisões, ousam falar a palavra mais confiadamente e sem temor. Durante seu período final de aprisionamento, Paulo revelou um misto de ousadia e paciência que acabou por contagiar seus irmãos na fé. Em momento algum encontramos a demonstrar autocomiseração diante de sua condição, mas sim um espírito inabalável mesmo diante do martírio. Uma segunda questão que merece ser destacada é que o bom exemplo de Paulo diante das tribulações acabou também por envergonhar cristãos que viviam de forma contenciosa entre si. Aprendemos pelos relatos em suas epístolas que o apóstolo Paulo foi constantemente combatido e menosprezado por irmãos que ele mesmo havia conquistado para Cristo, e que durante seus períodos de aprisionamento, esses irmãos buscavam se sobressair diante das igrejas que o apóstolo havia fundado, fato que o próprio apóstolo Paulo nos revela em sua carta aos Filipenses. Verdade é que alguns pregam a Cristo por inveja e contenda, mas outros de boa vontade. Uns, na verdade, anunciam a Cristo por contenção, não puramente, julgando acrescentar aflição às minhas prisões. Finalmente, é preciso que entendamos que por detrás de toda a tribulação enfrentada pelo apóstolo Paulo, estava a poderosa mão de Deus dirigindo e encorajando seu povo. O martírio do apóstolo Paulo marcou um período de forte endurecimento do Império Romano contra o cristianismo, de forma que muitos dos leitores primários destas epístolas de Paulo acabaram também por sofrer o martírio, ou seja, foram mortos por não negarem sua fé em Jesus Cristo. Sabiamente, o Senhor estava, através do exemplo de Paulo, preparando aquela geração que pagaria com sua própria vida por sua lealdade ao Salvador, e que encontraram fortalecimento nas palavras do apóstolo dirigido aos Filipenses. Antes, com toda a confiança, Cristo será, tanto agora como sempre, engrandecido no meu corpo, seja pela vida, seja pela morte, porque para mim o viver é Cristo e o morrer é ganho. Olhando para nossos dias, não sabemos se algum tempo mesmo será também exigido de nós, ou quais formas de lutas e tribulações teremos de enfrentar até que Cristo venha resgatar sua igreja. O que aprendemos do exemplo de Paulo é que, independente da forma de tribulação que enfrentamos, glorifica nosso Senhor que a vivenciemos de tal maneira que sirva de encorajamento a todos aqueles que nos rodeiam. Sejam eles salvos em Cristo, sejam eles pessoas que terão em nosso exemplo um testemunho vivo do valor da fé no Salvador. Como exorta Paulo em sua epístola aos Coríntios: portanto, meus amados irmãos, sede firmes e constantes, sempre abundantes na obra do Senhor, sabendo que o vosso trabalho não é vão no Senhor.

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2: Febre com alterações neurológicas exige atendimento imediato. Melhorar assistência ao parto normal previne mortes maternas. O que pode causar perfuração durante uma colonoscopia? A combinação de febre com sintomas neurológicos acende um alerta vermelho para infecções graves do sistema nervoso central, como meningites e encefalites. Especialistas alertam que sinais de prostração intensa, confusão mental, sonolência excessiva e crises convulsivas nunca devem ser encarados como uma simples virose. Em bebês e crianças pequenas, qualquer alteração drástica no comportamento exige avaliação médica urgente. A rapidez na identificação do causador da infecção é determinante para evitar sequelas permanentes, a exemplo de danos motores, perda auditiva e déficits cognitivos. Tecnologias modernas de diagnóstico molecular, como o PCR multiplex no líquor, têm permitido identificar vírus e bactérias em poucas horas. Esse avanço possibilita o direcionamento precoce do tratamento mais adequado para cada paciente. A hemorragia pós-parto é responsável por uma parcela significativa das mortes maternas globalmente, sendo conhecida pela perda excessiva de sangue após o nascimento. Embora